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Salve, Rael. Salve, Mano Brown. O filósofo Friedrich Nietzsche declarou: não acredito num Deus que não dance. E eu, Dom Filó, acrescento: não acredito num fiel que não mexa. Corpos pretos dançantes, pensantes, libertos e esperançosos, seguem como ondas resistindo aos novos tempos, em busca de futuras conquistas.

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4: Uma boa noite de sábado pra você, mais uma edição do Vibe chegando por aqui neste sabadão. Sabe que o final de semana é muito mais animado curtindo a programação da Rádio V. Eu sou o Júnior Guedes e a partir de agora, nessa uma hora, a gente vai curtir o melhor da música eletrônica. Tá no ar o Vibe. Pra começar tem DNC, Cake by the Ocean.

0: chegamos na metade do vibe desse final de semana. Aumenta o volume porque tem mais música chegando.
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0: Fechando o vibe de hoje, espero que você tenha curtido. Um bom final de semana. Eu volto no domingo às 5 horas, trazendo vitamina, as boas músicas do passado. Aquele som dos anos 2000 que a gente curtiu nas baladas, você curte aqui na Rádio V. Bom final de semana, abraço do Júnior. Tchau, fui.
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0: Meia-noite 18.
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0: Meia-noite, 37.
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0: 1 e 1.
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0: 1,26.
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0: 1h58.
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0: 2h30.
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0: 3 e 3.
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0: 13:26.
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0: 3:54.
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0: 4:26.
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1: O governo federal anunciou novas medidas para tentar conter a alta dos combustíveis provocada pelo petróleo acima dos 100 dólares no mercado internacional. O pacote mantém o subsídio de R$ 2,12 por litro de diesel, amplia as fiscalizações a impostos e distribuidoras e endurece as multas para os aumentos abusivos de preços. O ministro da Justiça e Segurança Pública, Wellington César Lima e Silva, afirmou que a fiscalização será reforçada em parceria com os estados e municípios. Ele ressaltou ainda que a liberdade para definir preços não pode ser confundida com abuso.
2: A todo instante, chamarmos atenção para a distinção entre o uso ou a liberdade de preço e o abuso. O uso não se confunde, o uso dessa faculdade não se confunde com este abuso indiscriminado de preço. Imaginar 1.300% de incremento na margem de lucro é algo que atenta frontalmente contra o interesse da sociedade brasileira, da cidadania, da dimensão dos consumidores, e o nosso aparato de Estado deverá estar absolutamente mobilizado para reprimir esse tipo de conduta.
1: Na semana passada, a Operação Carga Pesada realizou 241 ações de fiscalização. A ofensiva ocorreu depois de cerca de 330 denúncias recebidas pela Agência Nacional do Petróleo. A Secretaria Nacional do Consumidor também abriu 70 processos administrativos contra postos e distribuidoras. Em outra frente, a ANP aplicou multas que, somadas, ultrapassam 70 milhões de reais contra distribuidoras por elevação considerada abusiva de preços. As empresas ainda podem recorrer. O governo também alterou o Código de Defesa do Consumidor. Agora, determinadas infrações no mercado de combustíveis, como elevar preços sem justa causa, podem gerar multas entre 20 e 500 milhões de reais. Agência Rádio Web, de Brasília, Yuri Hudson.
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3: A Defesa Civil Catarinense e a IPAGRE-SIRAM aumentaram o nível do El Niño para a categoria de muito forte. O motivo? A elevação contínua das temperaturas no Pacífico Equatorial. Com a primavera, a conjuntura exige alerta para os elevados volumes de chuva e a recorrência de tempestades até o fim do ano. O meteorologista da Defesa Civil de Santa Catarina, Caio Guerra de Oliveira, explica.
4: Essa questão do El Niño muito forte veio de um consenso, né, do Fórum Climático Catarinense. Então não é uma avaliação da Defesa Civil sozinha, é uma colaboração entre os órgãos que trabalham com meteorologia e atividades relacionadas aqui no estado. Participa a Defesa Civil, EPAGRE, instituições privadas também, que tem essa relação e a gente faz essa discussão em conjunto. Quando o El Niño, ele passou das temperaturas ali do oceano acima de 2 graus, ele entra nessa categoria de um El Niño muito forte.
3: E Santa Catarina entra justamente no período mais crítico do ano.
4: Mas em questão dos impactos para os próximos meses, são os que a gente já estava esperando mesmo. Então, chuva acima da média, uma maior frequência de tempestades, e para essa época do ano é realmente preocupante. Quando a gente

0: fala de meses como outubro, novembro e dezembro, que é a maior parte da primavera, isso quer dizer que já é um período de bastante chuva e com o fenômeno El Niño com intensidade muito forte faz com que esses eventos sejam ainda mais frequentes. Esse é o período do ano, nós estamos no período de maior impacto, então a gente precisa acompanhar de bastante perto a previsão das próximas semanas.
1: Caio Guerra detalha também o que muda na temperatura a partir de agora, com essa intensidade ainda mais forte do El Niño.
0: A tendência agora daqui para frente, a gente já começa vendo os ventos de norte chegando aqui no estado, que trazem esse ar mais quente, úmido aqui para a região. Isso faz com que a tendência daqui para frente é das temperaturas ficarem mais elevadas. Então a gente vai começar a ver alguns períodos de maior calor, esse tempo mais abafado, mas não esse tempo aberto, né, ensolarado. É um tempo quente, abafado, com mais nebulosidade por conta dessas chuvas que devem ser mais frequentes.
1: A NOAA, a Agência Norte-Americana de Oceanos e Atmosfera, confirma que o El Niño segue se fortalecendo, com mais de 90% de chance de manter essa intensidade máxima durante a primavera e o verão. Diante desse cenário, a Defesa Civil mantém um monitoramento constante e recomenda que você, ouvinte, acompanhe os alertas oficiais. De Florianópolis, da Rede de Notícias Acaerte, Carol Denardi.
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3: Uma disputa que envolveu a venda de uma mula que morreu antes de ser entregue ao comprador levou a Justiça Catarinense a analisar os efeitos jurídicos da perda do animal durante a execução do negócio. Em sentença da comarca de Tangará, no meio-oeste catarinense, o judiciário concluiu que o vendedor não tem direito de receber o saldo da negociação e deverá devolver os R$ 3.000 já pagos. O caso começou quando o vendedor ajuizou uma ação de cobrança para receber a parte final do pagamento. Segundo ele, a venda havia sido acertada verbalmente e o comprador quitou apenas metade do valor combinado. Já o comprador argumentou que a negociação não chegou a ser concluída, porque a mula morreu antes de deixar a propriedade. Conforme relatado no processo, era necessário realizar um exame de anemia infecciosa equina para a emissão da documentação exigida no transporte do animal. Durante a coleta de sangue, a mula sofreu um episódio e acabou morrendo no local. O magistrado observou que a questão central não estava ligada à causa da morte, mas ao momento em que ela ocorreu. As provas demonstraram que o animal ainda permanecia na propriedade do vendedor e não havia sido entregue ao comprador. A sentença explica que, de acordo com o Código Civil, a transferência da propriedade de bens móveis, como animais, ocorre apenas com a chamada tradição, termo jurídico que significa a efetiva entrega do bem ao comprador. Como isso não aconteceu, a mula continua pertencendo ao vendedor quando morreu. Com base nessa regra, o juiz concluiu que a perda do animal, ocorrida sem culpa de qualquer das partes, deve ser suportada por quem ainda era o proprietário. Além de rejeitar o pedido de cobrança, a justiça acolheu o pedido do comprador para receber de volta os R$ 3.000 já pagos.
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4: Só em Santa Catarina, 50 mil pessoas com deficiência devem votar nesta eleição. Por isso, um dos aspectos mais importantes dos preparativos para o pleito neste domingo, 4 de outubro, é a acessibilidade dos locais de votação e das urnas. Neste ano, uma das mudanças mais perceptíveis está nos textos exibidos pela urna eletrônica. A Justiça Eleitoral passou a utilizar uma fonte desenvolvida pelo Braille Institute, organização especializada em acessibilidade para pessoas com deficiência visual. O recurso do intérprete de Libras foi ampliado. Além de informar o cargo em votação, em 2026, eles passam a indicar situações como voto em branco, voto nulo e voto de legenda. Outros aspectos também são levados em conta para garantir a acessibilidade do voto, como a estrutura física dos locais de votação. É o que explica Simone dos Santos de Bernardi, coordenadora da Comissão de Acessibilidade do TRE Santa Catarina.
5: Nós temos no nosso planejamento, inclusive como atividade,

0: a vistoria dos locais de votação. Então, nesta vistoria é verificado, inclusive, todos os locais que tem alguma questão de acessibilidade, de alguma dificuldade de entrar até o local. Como nossos locais, em tese, são em escolas, então, inclusive, são feitas comunicações ao governo do estado, é feito parceria também com o Ministério Público para identificar e forçar algumas modificações no local.
1: Outra novidade desta eleição é o programa Seu Voto Importa, criado pelo Tribunal Superior Eleitoral para oferecer transporte especial gratuito para pessoas com deficiência que não tenham meios próprios para chegar ao local de votação. O prazo para solicitar o benefício para o primeiro turno já se encerrou, mas para o segundo turno, o cadastro está aberto. Os pedidos podem ser feitos pelo site do TRE, que é o tre.sc.jus.br, até o dia 5 de outubro. Ações como essa têm o poder de dar dignidade para a pessoa com deficiência. É o que diz o João de Paula. Ele é professor e deficiente visual e não abre mão de votar. Comparece sem falta desde a década de 80.
2: Nós somos chamados de pessoa há pouco tempo. A gente era chamado de inválido, depois excepcional, depois portador, depois PNE. Pessoa é recente. Então, quando nos dão a possibilidade de votar com qualidade, com cidadania, é esse reconhecimento. Ali tem uma pessoa. Ali não tem um cego, um surdo, um cadeirante. Ali tem uma pessoa que precisa exercer a sua cidadania de maneira plena.
1: Da Rádio Alesc, Camila Levien.
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4: No Dia Mundial do Coração, celebrado nesta terça-feira, 29 de setembro, o alerta é para a saúde cardiovascular das mulheres. Aqui em Santa Catarina, as doenças do aparelho circulatório, como infarto e AVC, foram a segunda principal causa de mortalidade prematura entre mulheres de 30 a 69 anos em 2023. Foram mais de 1.700 mortes, segundo a Diretoria Estadual de Vigilância Epidemiológica. A cardiologista do Hospital São Marcelino Champagnat, doutora Carla Ocabe, pontua que as mulheres que já têm algum tipo de comorbidade devem ficar atentas ao risco cardiovascular.
5: Como pressão alta, colesterol alto e diabetes, aquelas mulheres que têm sintomas como dor no peito, cansaço, falta de ar, e aquelas mulheres que já têm algum histórico de ter tido eclâmpsia ou pré-eclâmpsia, hipertensão gestacional, diabetes gestacional, mulheres que tiveram menopausa precoce e as mulheres que têm doenças autoimunes também.
4: Os sinais também podem ser diferentes dos sintomas clássicos associados ao infarto e, justamente por parecerem comuns, acabam sendo ignorados.
5: Muitos sintomas podem passar despercebidos nas mulheres ou podem ser confundidos com estresse, ansiedade e alterações hormonais, como, por exemplo, um cansaço maior nos últimos dias, falta de ar, desconforto no peito, principalmente quando ele irradia para as costas, para a mandíbula, para o pescoço ou para os braços, náuseas associadas a mal-estar e falta de ar, palpitações, sensação de coração acelerado ou coração falhando, suor frio, mal-estar súbito e até mesmo aquela queda inexplicável da capacidade de fazer exercício, como algumas atividades que eram muito tranquilas de serem feitas e elas passam a ser muito exaustivas.
4: Doutora Carla Ocabe reforça que a avaliação cardiovascular pode identificar riscos mesmo quando a mulher se sente bem.
5: Muitas doenças cardiovasculares que afetam o coração são silenciosas, portanto, os pacientes que têm pressão alta, colesterol alto, diabetes e que estão acima do peso precisam de uma avaliação cardiovascular mesmo sem sintomas. Além disso, aquelas pacientes que têm fatores de risco como tabagismo, doenças autoimunes, histórico de câncer e pacientes que têm algum histórico familiar de infarto ou AVC também precisam ficar atentas ao maior risco cardiovascular mesmo que estejam assintomáticas.
4: A orientação é procurar avaliação de um cardiologista diante de sintomas novos, persistentes ou diferentes do habitual. Proteja o seu coraçãozinho. De Florianópolis, da Rede de Notícias ACAERT, Carol Denardi.
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0: sejam muito bem-vindos ao Preleção. Hoje o assunto é Preleção Entrevista e vamos falar de um tema muito importante no esporte, que é a saúde mental dos atletas. A gente sabe, né, que o jogador de futebol ganha bem, mas também tem um outro lado que muita gente não conhece, como que fica aquela cabeça, né, com a obrigação de estar sempre em alta performance. E para isso, eu tenho uma convidada muito especial, Ana Egídio. Ela é psicóloga do Atlético Goianiense e vai bater esse papo com a gente. Ana, muito obrigada por você aceitar esse convite para conversar aqui com o Preleção, viu?
1: Eu que agradeço o convite, Dani. Foi um prazer poder falar aqui com vocês, é uma honra. Espero que seja um bate-papo bem legal para quem está ouvindo e para a gente que está aqui participando.
0: Com certeza. Ana, eu queria já de início abordar essa questão da saúde mental, porque nas Olimpíadas de Tóquio, a Simone Biles foi a pioneira, né? A partir daí, muita gente começou a falar sobre saúde mental. Eu queria que você falasse um pouquinho da importância desse pronunciamento dela, né? Dessa questão dela passar para o público que não estava bem, né? Mentalmente.
1: Sim, bom, primeiro eu vejo, acompanhando de fora a Simone, que ela foi muito corajosa de falar sobre isso para o mundo inteiro em uma competição tão importante. E por que corajosa? Porque é um tabu ainda falar sobre saúde mental, sobre os cuidados consigo mesmo, nessa parte que é subjetiva. Ninguém está aqui vendo o que está passando na minha cabeça, nos meus pensamentos, nas minhas emoções. Então, quando uma atleta com tamanha relevância, né, no cenário mundial, a gente vê que é um assunto realmente relevante. E até é importante falar sobre isso, porque a psicologia do esporte é um campo que vem crescendo ano após ano, justamente porque atletas de destaque destacam a psicologia do esporte, e isso é muito importante para a nossa área. Hoje a gente ainda tem a psicologia, né, como um campo emergente, mas eu brinco que o meu sonho é ver a psicologia do esporte como um campo tradicional, assim como a psicologia clínica, para que mais atletas possam cuidar de si. E quando a gente fala atletas, é atletas de todas as categorias, não só atletas do alto rendimento. Mas a gente sabe a importância também do alto rendimento, porque é pressão, é cobrança, às vezes um erro pode te desclassificar de uma competição importante. Então, a preparação mental, ela não é um complemento, ela faz parte, assim como a preparação física, a preparação técnica, a preparação tática. Então, a gente sempre trabalha junto com esses quatro pilares, não é uma coisa a parte, um complemento. Não, ela faz parte do dia a dia.
0: E assim, é bom a gente intensificar também que não tem idade, né? Tem o atleta mais jovem, mas também tem um atleta com mais idade que passa por esse problema, né?
1: Sim, eu sempre falo que a psicologia do esporte, ela pode estar em qualquer lugar que tenha atleta, independente da categoria, da modalidade, da idade. Por quê? Cuidar de si não tem hora, então qualquer hora é hora adequada para a gente cuidar da nossa mente, da nossa saúde mental. É legal quando os atletas já vêm de clubes com categoria de base, né, que tem essa importância, que tem esse departamento, porque eles já começam a entender o que é psicologia do esporte, o que é saúde mental, desde lá 9, 10 anos de idade. Mas já chegaram atletas que no final da carreira, lá 35 anos mais ou menos, nunca nem tinham passado por um psicólogo do esporte, nem sabia que isso existia. Então, não importa o momento que está vivendo, não importa a idade que você tem, a modalidade que você pratica, cuidar da saúde mental sempre deve ser uma prioridade, justamente porque a gente entende que é uma vantagem competitiva, independente da idade. E é importante, né, eu já acompanhei atletas que estavam em transição de carreira, então eles estavam finalizando a carreira de atleta, devido à idade, devido a lesões, muitas dores, e estavam finalizando ali a carreira. E aí, depois, né, o que eu vou fazer depois do esporte? Quando se torna um pós-atleta, que a gente fala que ele nunca deixa de ser atleta, mas ele tem uma nova fase no pós-atleta. E é muito importante a gente cuidar disso, justamente para o atleta também não correr o risco de cair numa depressão pós a aposentadoria, né?
0: Isso é muito interessante que você falou. Você trabalha em clínica também, né? Atendendo atletas de uma forma geral. Muitos ex-jogadores, ex-atletas procuram esse apoio psicológico. Isso já é desde muito tempo. Começou a intensificar mais recentemente, Ana?
1: Sim, eu atendo atletas na clínica particular, né? Fora do clube. É uma demanda que vem surgindo recentemente.

0: Eu acho que também pela consciência, pelo reconhecimento da área, eles vêm buscando essa importância. Então, já aconteceu de, às vezes, eu conversar com um atleta, vamos colocar aqui uma idade média de 30 anos. Então, ele está mais próximo do fim do que do começo da carreira. Mas falar com ele sobre a aposentadoria é um tabu. E aí eu fui e alertei, falei, olha, quanto mais você evitar esse assunto, pior vai ser lá na frente. E aí, quando eu falei isso, ele virou uma chavinha. Ele falou assim: é verdade, eu preciso me preparar para esse momento. Então, muitos atletas atualmente estão começando a ter esse reconhecimento, essa noção de quanto é importante se preparar, assim como eles se preparam ao longo da carreira, é também importante se preparar para o final dela, para que isso seja da melhor forma possível, sem prejuízos emocionais, sem desgastes de uma forma desnecessária. Então, tem crescido esse número, mas a gente sabe também que pode ser ainda maior desses atletas fazerem essa transição para a aposentadoria de uma forma um pouco mais leve, mais saudável mentalmente falando.
1: A gente estava falando até em questão de atletas de uma forma geral de idade. O João Fonseca, né, recentemente anunciou uma pausa, né, que não tá legal. A Bia Haddad, né, no tênis também, no início do ano, chegou a dar uma pausa na carreira. Quando que a gente percebe assim que o atleta está num esgotamento psicológico? Porque às vezes ele já tem alta, né, e precisa parar mesmo naquele momento. Muita gente não entende, né, que às vezes está ganhando, mas não está tudo bem.
0: Sim, isso é verdade. Esse autorreconhecimento é muito difícil, principalmente para quem está no alto rendimento no topo, assim. Primeiro porque são atletas que se cobram demais. Então, às vezes eles têm essa consciência do tipo, ah, se eu parar agora, eu sou fraco, eu estou demonstrando que eu não consigo. E às vezes não, parar é justamente um sinal de ser forte mentalmente, para poder reconhecer, né, esse seu limite. Então, o tênis é um esporte que exige muito do mental do atleta, ele precisa ter um controle, ele precisa ter uma regulação emocional muito forte. E se ele não estiver bem preparado psicologicamente, ele não vai conseguir ter uma boa performance. Ele pode estar no auge físico, que o mental ele não vai conseguir equilibrar ali. E esse pronunciamento do João foi muito interessante, porque quando a gente reconhece o nosso limite, a gente volta mais forte. A gente volta mais preparado, a gente olha para si e pensa: caramba, eu consegui até aqui, eu fui muito bem até aqui. Então agora eu vou dar essa pausa, porque eu sempre falo, né? Descanso também é treino. Então eu vou dar essa pausa, não é um fim, é um ponto e vírgula. É para que depois, quando eu retornar, eu possa estar bem. Na psicologia do esporte, a gente usa um termo que chama overtraining, que é quando, como se fosse um burnout para o contexto específico do esporte. Quando o atleta, às vezes, ele cria até uma aversão ali da prática esportiva, ele não consegue mais, né, nem chegar perto de uma academia, de um campo, de uma quadra. Então, para que a gente não deixe chegar nesse overtraining, a gente precisa ter a consciência de qual é o meu limite, até onde eu consigo ir, para que não se agrave a situação, para não chegar num extremo, né? Então, a psicologia do esporte também atua nessa prevenção da saúde mental, para que nada piore além do necessário. Então, mesmo com cobrança, mesmo com pressão, mesmo com a oscilação emocional, é importante esse reconhecimento para que ele não chegue num limite, que seria, se a gente fosse comparar com termos físicos, né, da saúde física, o atleta chegar numa lesão muscular que poderia ter sido evitada. Porque tem exames, tem várias coisas que eles fazem que detectam previamente o risco de uma lesão muscular. Mas o risco de uma lesão, né, entre aspas, é mental. Como seria isso? Então, justamente esse acompanhamento prévio, né, e de forma periodizada, junto com o profissional da psicologia do esporte, que vai indicar isso para o atleta, até onde ele consegue chegar de uma forma saudável, sem prejudicá-lo. E assim, aquilo saudável talvez seja um pouco questionável, né, se o alto rendimento é saudável, mas isso seria outra discussão. Então, eu gosto também muito de usar a palavra sustentável. Até onde você consegue sustentar a sua performance, o seu desempenho de uma forma que você consegue lidar com isso. É basicamente assim que eu vou trabalhando com os atletas.
1: Não, e é muito interessante, né? Porque no caso do João Fonseca, ele é muito comparado com o Guga, que ganhou tudo, né? O principal nome do tênis. Então tem esse equilíbrio também, né? Essa pressão de querer se igualar. Como é que é o trabalho assim nessa comparação de que cada pessoa é uma, né? Não necessariamente tem que ter o mesmo desempenho, mas é cobrado por isso, né?
0: Sim, com certeza. A comparação sempre vai ser prejudicial, a não ser que seja uma comparação consigo mesmo, de como você era, por exemplo, há um ano atrás e como

0: você está agora. Como você está agora e como você quer ser daqui a um ano. A comparação com outras pessoas é injusta, porque a outra pessoa tem outra história, tem outra trajetória, às vezes teve outras oportunidades que ele não teve. Então, se comparar já é prejudicial desde esse início, né? E depois que fica injusto, porque às vezes a pessoa tem uma habilidade que eu não tenho, mas aí eu também tenho uma habilidade que ela não tem. Então, cada pessoa é muito individual, é muito personalizado o desempenho dela. Ninguém vai ser igual a ninguém. Eu falo que nem se fossem irmãos gêmeos, vivendo a mesma coisa todos os dias, não seriam iguais. Então, a gente precisa saber reconhecer o que cada um tem de bom. Qual que é a potencialidade de cada um, qual a habilidade de cada um, de uma maneira natural. Porque cada um vai ter os seus pontos positivos. E é natural, assim, principalmente nessas redes sociais, né, essa comparação surgir. Então, o atleta, ele precisa realmente ter esse autoconhecimento de saber, peraí, eu tô sendo comparado, mas eu também tenho as minhas qualidades, as minhas potencialidades, assim como o fulano teve. E essa comparação fica mais de uma forma externa, né, das redes sociais e tudo mais, do que interna do atleta com o outro atleta.
1: Você falou de redes sociais, eu lembrei. Como que as redes sociais, elas influenciam negativamente nessa questão da saúde mental?
0: Caramba, essa pergunta é muito difícil. Olha, eu vejo que os atletas mais jovens têm uma dificuldade um pouco maior de lidar com isso, porque estão ali no começo, então tudo é novidade, eles ficam muito deslumbrados, né? Vou pegar o exemplo de um jogador de futebol que joga no time sub-20 e subiu para o time profissional para fazer o primeiro jogo. Ele sobe, ele fica muito deslumbrado, fala, caramba, é meu primeiro jogo, e aí ele vai fazer um gol no primeiro jogo, e aí ele é ovacionado pela torcida e tudo lindo. Aí ele vai lá nos comentários da postagem do clube e fala, nossa, olha aqui, tá todo mundo me elogiando, todo mundo é meu fã, e aí o pessoal pede pra tirar foto e tudo mais. Aí chega o jogo seguinte, aí ele fica empolgadíssimo.
1: Achando que ele é o Pelé.
0: Isso, e é bom isso, né, esse friozinho na barriga, esse gostinho de vitória. Chega o jogo seguinte, ele não consegue performar tão bem, porque é natural, ele tá ali num processo de maturação, de desenvolvimento, de formação como atleta, né? E ele não consegue tão bem. Aí já vai lá no post do clube, nossa, tá todo mundo me xingando, meu Deus, esse cara aqui falou que eu não sei jogar, falou que eu bati a falta muito mal. E aí ele começa a internalizar isso como se aquilo fosse a verdade. O que, que eu costumo trabalhar com eles? Vamos filtrar. O que, que é importante de críticas para você levar, né, e construir e desenvolver aquilo? Primeiro, depende da pessoa que está fazendo aquela crítica. Quem está ali na rede social, às vezes nem tem rosto. Às vezes é um perfil fake que a gente nem sabe quem é. Ou o treinador que te chamou para fazer uma crítica construtiva e te ensinar qual é o melhor passo a passo. Então vamos aprender a fazer esse filtro. Geralmente, a minha orientação é não olha. Nem o bom e nem o ruim. Nem quando você está bem, nem quando você está mal. Porque nem tudo é verdade quando você tá bem e nem tudo é verdade quando você tá mal. Vamos tentar fazer essa construção interna, né? Essa autoanálise, essa auto-percepção do que tá bem e do que não tá. Do que você tá melhorando, evoluindo, ou o jogo que você não foi tão bem. Assiste um vídeo do jogo, né? Fala com o analista de desempenho, vê o que pode ser melhor. Então, essa orientação de ter esse filtro de o momento que você está vivendo, ou quando olhar, quando não olhar. Para além, né, dessas críticas nas redes sociais, é também como ele se porta, né? O que, que ele está postando? Ele está postando só foto na noitada, foto, né, fora do contexto esportivo? Ou ele está postando foto dele treinando? Ou então o time perdeu, acabou o jogo e ele está postando foto? Então, esse comportamento nas redes sociais também é muito importante ter essa orientação. Inclusive, aqui no clube a gente faz um treinamento bem legal, que é o Media Training, justamente para ensiná-los, né, para quem está vindo das categorias de base, como se comportar. É um treinamento multiprofissional, assim. Então, eu entro, a pedagoga entra, o assessor de imprensa entra, o jornalista entra, todo mundo ensinando um pouquinho. Até a aula de português, para eles saberem escrever nas legendas das fotos, a gente ensina. Então, é uma preparação integral, assim, daquele atleta, né, como ser humano.
1: Não, esse trabalho é muito legal e esse trabalho já vem sendo feito. Você é a coordenadora, né? Você implementou, ele já era antes, assim? Porque é bem legal, não são todos os clubes que têm esse tipo de trabalho. E isso ajuda, né? Porque você vai, às vezes, ver uma coletiva, por exemplo, de um jogador e ele não consegue desenvolver e recebe críticas, né, por conta disso. Poxa, não sabe falar. E eu acho que isso tudo acaba ajudando também na parte psicológica, né? De você conseguir ir bem, dar uma resposta boa.

0: Boa, né?
1: É, esse projeto já existe há alguns anos aqui no Atlético. Eu entrei como estagiária, então desde que eu era estagiária ele já existia, o que é bem legal. E a ideia desse projeto surgiu quando um atleta que já era do time profissional, ele já tinha um ótimo desempenho, fazia vários gols, mas toda vez que ele ia dar entrevista pós-jogo ele ficava travado. E aí a gente pensou, o que a gente pode fazer para ajudar esse atleta? E aí, na época, né, tiveram a ideia, a equipe que estava aqui, tiveram a ideia de fazer esse treinamento. Aí juntou esse atleta e mais alguns, e aí fizeram esse grupo e a gente foi fazendo esse treinamento. Aí se perpetuou até hoje. Uma vez por ano a gente faz um pouquinho desse treinamento com eles, e aí dura algumas semanas, assim. Então é bem legal, eles vão aprendendo, a gente faz a simulação de uma entrevista, eles vão lá, pega o microfone, a gente liga a câmera lá da sala de imprensa, grava para eles poderem assistir como eles foram. Então é bem legal, assim.
0: É muito interessante mesmo. Agora eu queria te perguntar, Ana, uma situação em relação às categorias de base, né? Porque a gente vê que muitos jogadores, eles iniciam a trajetória no futebol como o salvador da pátria, né? Da família. E isso gera uma pressão muito grande por jogar bem, por deslanchar, por conseguir novos contratos, salário. Como que administra isso? Porque às vezes o cara é bom, mas não consegue nem desempenhar por tanta pressão que tem. Da família mesmo, né?
1: Sim, e assim, a gente sabe hoje que a maioria dos jogadores de futebol tem uma origem, né, familiar bastante humilde, muitos vêm, né, da favela, das comunidades, e isso é importante para nós da psicologia, porque é uma construção social. Do que aquele atleta aprendeu quando ele era criança, como ele aprendeu, o que ele convive, né, ali no núcleo familiar dele, então. Minha primeira conversa com o atleta, quando ele chega no clube, geralmente é essa investigação de como era a família dele lá na cidade dele, porque a maioria sai da sua própria cidade para ir jogar em algum clube. E aí, nas categorias de base, a gente tem, né, ainda bem, hoje a maioria dos clubes, assistente social, pedagoga, a psicóloga, justamente para ter esse suporte, ligando o atleta e família. Então, a assistente social também faz essa primeira entrevista para entender onde sua família está, em quais condições, como que você, né, pretende ajudar sua família daqui para frente. Então, tem todo esse início, né, essa entrevista no início. E aí, nós da psicologia, a gente atua principalmente na conscientização, assim, quase que uma mentoria para eles poderem
0: Vira uma coach.
1: Nesse início, sim, por exemplo, o atleta chega aqui ganhando, sei lá, uma bolsa de R$ 500. E aí ele vai se destacando no clube, vai crescendo, vai ganhando destaque, assina o primeiro contrato profissional, começa a ganhar R$ 2.000. Isso pensando num adolescente de 15, 16 anos. E a família geralmente sobrevivia, às vezes, com um salário mínimo. Pai, mãe, cinco irmãos com um salário mínimo. Então ele sozinho está ganhando mais do que todo mundo da casa. E aí a gente faz essa conscientização, olha, vamos entender como que é, porque você pode não ter esse salário para sempre. E aí? Ou você pode crescer e ganhar um salário cada vez maior daqui para frente. Então a gente faz essa conscientização, tem o pessoal do clube também ajuda bastante, sabe, da gestão financeira, essa questão de preparar o atleta para a vida adulta. E aí a gente vai fazendo isso. E em paralelo a gente também realiza de vez em quando algumas reuniões de pais. Justamente para conscientizar, assim, olha, o filho de vocês ainda não é um atleta profissional, mesmo que alguns já tenham um contrato profissional, eles ainda estão em formação, ainda estão jogando na categoria de base, e eles precisam, ter essa consciência, os pais, né? Porque muitos ali já acham, ah, meu filho vai ser o próximo Neymar, meu filho já está ganhando muito bem, então eu posso parar de trabalhar, meu filho me manda dinheiro todo mês, então agora é obrigação dele para sempre me mandar dinheiro todo mês. E isso vai respingar até mesmo quando ele chega na equipe profissional. Então já tem de atletas aqui que passaram em outros clubes, né? Já tem uma longa trajetória no futebol, já são bem mais velhos e ainda mandam dinheiro para os pais. Então assim, se torna um peso para além desse normal, vamos dizer assim. E aí às vezes gera até conflitos familiares porque ele não, em algum mês ele falou, ah, não, hoje eu não vou mandar. Aí pronto, acabou. Ele não gosta mais da família, como se ele fosse a pior pessoa do mundo. E aí gera outros conflitos psicológicos. Então a gente tenta fazer o máximo de conscientização, tanto com o atleta para ele aprender a administrar aquela parte financeira, tanto com a família para ele entender também que não dá para jogar toda essa carga emocional num adolescente de 15 anos, porque ele está se formando ainda. É um adolescente, né?

0: Então a gente não pode cobrar como se fosse um adulto.
1: E dentro do clube, muitos jogadores procuram por livre e espontânea vontade ou você que acaba tendo que identificar ali o problema, né? Um problema, de repente, pessoal, o atleta está mais triste, né? Mais calado, ou eles já conseguem se abrir mais?
0: Acontece as duas situações. Aqui no clube funciona como um protocolo. Então, assim como ele precisa passar no departamento médico, no nutricionista, na preparação física, ele é obrigado a passar na psicologia. Então, assim que ele chega no clube, tem esse protocolo, ele precisa passar em todos os departamentos, justamente para uma avaliação inicial. Alguns têm algumas resistências, do tipo, ah não, eu tô bem, eu não preciso de psicólogo. E aí, a gente faz um trabalho ali de quebrar essa resistência, explicar, mas a psicologia do esporte não é só para quem tá mal. A psicologia do esporte também pode potencializar o que você já tem de bom, ou pode trazer um bem-estar ainda maior do que você já tem e tudo mais. E aí, quando eles entendem isso, essa resistência fica bem tranquila. Eu tenho tido poucos problemas em relação a essa parte de resistência. E aí, no dia a dia, como funciona? A minha sala fica aberta sempre, então quem quer pode vir aqui, bater e falar, oi Ana, podemos conversar. Eu tô aqui no clube diariamente, então eles podem me procurar lá no campo, eles podem me procurar, às vezes eu tô passando no corredor e falar, oi Ana, podemos conversar? Então acontece deles procurarem espontaneamente, de acordo com a necessidade deles, mas também tem aqueles que dão uma corrida às vezes, sabe? Falar, não, depois eu passo lá, a gente conversa outro dia. E aí eu vou aos pouquinhos, até ele conseguir entender que é importante pra ele. Aí, às vezes, eu mando uma mensagem, falo, oi, lembra de mim, passa pra minha sala. Então, a gente vai tentando criar um vínculo pra que também não se torne uma coisa chata, não se torne mais uma obrigação que ele tem. Porque quando ele chega aqui no CT, né, no clube, ele já tem várias obrigações. Então, o meu objetivo é que a psicologia não seja mais uma obrigação, mas sim um momento de conversar, de desabafar, de descontrair, as coisas do dia a dia, né? Porque eu sempre falo, aqui não estou cobrando nada de você, eu não estou te julgando, eu não estou querendo que você também performe o máximo. Eu quero te escutar, quero te acolher, entender o seu lado humano para além do seu lado atleta. E, às vezes, tem também os casos que o fisioterapeuta falando, aquele atleta ali não está muito bem, chama ele para conversar. Ou o nutricionista, o médico, o treinador, falar, o fulano deu uma caída no rendimento, será que tá acontecendo alguma coisa? Então a gente vai por todos os lados.
1: Vão se ajudando, né?
0: Isso, o importante é que o atleta se sinta confortável para esse momento, né, do atendimento individual.
1: E o futebol, ele é muito ingrato, né, Ana? Porque o calendário do futebol é muito grande e é muito intenso. Então é jogo no meio de semana, jogo no fim de semana. E aquela pressão por subir de divisão, por classificação. E não tem aquele tempo de recuperação, né? Assim, um dia você joga mal, aí... Tanto é que tem, às vezes, times que acumulam várias derrotas seguidas, né? Pô, mas estava tudo indo bem, de repente tudo desandou. Como que funciona esse trabalho, né? No dia a dia, como é que você vê? Porque é difícil, né? Você não consegue recuperar.
0: É muito difícil. A gente estava falando isso essa semana aqui entre a comissão técnica, porque a gente está em reta final do campeonato, faltando 9 jogos para encerrar a Série B. E nós aqui no Atlético estamos na briga pelo acesso para a Série A. E assim, é uma pressão de todos os lados. Desde a presidência do clube, a imprensa, a torcida, todos os lados. E todo mundo está sendo cobrado, os jogadores, nós da comissão. Então, é um trabalho assim... muito bem estruturado para que isso também não se perca, né, no meio de tanta pressão. É importante que a gente se sinta cobrado, porque a cobrança nos faz querer buscar o melhor, mas a gente também não pode se sentir tenso a ponto de ficar paralisado e não dar conta de fazer nada. Então, meu trabalho nessa reta final está sendo justamente esse reconhecimento do tipo, qual é o nosso propósito? Subir para a Série A. E o que a gente vai ganhar com isso? Porque assim o nosso cérebro consegue internalizar todos os meus esforços, né, toda a minha dedicação durante o ano inteiro, para que eu consiga lá na frente colher os frutos e ser recompensada por isso. E assim, é uma pressão muito grande, porque a gente começou a nossa temporada de 2026 lá no dia 26 de dezembro de 2025. E a gente só vai finalizar a temporada ou no dia 15, se a gente subir no G1 ou no G2, ou no dia 28, se a gente subir nos playoffs entre o G6, né. Então assim, essa pressão e não para, não tem férias, não tem folga, não tem feriado, não tem final de semana, não tem data comemorativa. E a gente precisa também se abdicar

0: coisas. E aí vem a questão do propósito. Tá valendo a pena? Pra mim, Ana, tá valendo super a pena. Então eu tenho que também trazer isso pros jogadores. Tá valendo a pena pra você? Você tá recebendo destaque, tá recebendo reconhecimento, premiações. Às vezes ganha, né, o troféu de melhor jogador da partida. E aí, isso é essa recompensa que a gente fala, que é o que avisa o nosso cérebro, assim, ó, ainda não acabou. A gente pode, conquistar mais, a gente pode ir atrás de mais reconhecimento. Então, essa questão, né, da frequência dos jogos, às vezes realmente é muito cansativo, tem viagem. Às vezes os jogadores passam uma semana sem ver filho, sem ver esposa, porque emenda uma viagem na outra. Isso é extremamente cansativo para o corpo e para a mente, não é diferente. Então, eu falo com eles, né, todo mundo fala do recovery físico, né, que vai lá, descansa, faz uma bota, faz uma massagem, faz meia de gelo, mas e o recovery mental? Às vezes ninguém nunca ouviu falar desse termo, mas a gente também precisa saber descansar a nossa mente nesse intervalo de um jogo e outro. Porque todo jogo é importante. Não tem como eu falar assim, ah não, no próximo jogo eu vou pegar leve porque ele não é importante. Não, todos os jogos são importantes. Faltando 9 jogos, a gente está falando que são 9 finais. Então a gente tem que estar vivo nesses 9 jogos. E aí, justamente por isso, a gente precisa estar com a nossa mente preparada para vivenciar esse momento. E aí, talvez não vai ser. O que eu tinha falado, né? De saudável, mas vai ser sustentável porque eu me preparei para viver aquilo.
1: Agora, você falou da questão do descanso mental, né? Quando o jogador retorna de férias, você vê, assim, alguma diferença no comportamento, né? Nesse início do trabalho? Porque agora a gente vai para o final num esgotamento máximo, né? Só que eles voltam diferente. Como é que funciona isso? Qual é a sua percepção?
0: É muito perceptível, assim, eles estão leves, estão sorrindo, todo mundo de bem humor. Eu estava comentando com a psicóloga do Fluminense, a Emily Gonçalves, e a psicóloga do Palmeiras, a Gisele. A gente se encontrou logo naquela pausa da Copa do Mundo, e aí os jogadores do Fluminense e do Palmeiras estavam voltando da pausa. E as duas comentaram, Ana, eu nunca vi eles tão felizes na minha vida. Pós essa pausa, porque eles vieram intenso, né, do campeonato estadual, já emendou na Série A, no Campeonato Brasileiro, emendou a Copa do Brasil, aí deu a pausa da Copa do Mundo. Aí foi aquele momento tipo,
1: Respirou.
0: respiramos. E aí quando eles voltaram, as duas comentaram a mesma coisa, que eles voltaram muito mais felizes. E isso a ciência explica, né? Quando a gente está bem, está descansada, a gente dorme bem, a gente está ao lado de pessoas que a gente ama, num ambiente bom, a gente fica mais confortável, mais alegre. Então, isso é muito perceptível. No, na pré-temporada, por mais que às vezes é muito intenso a preparação, eles também estão mais leves, eles suportam um pouco mais a dor, porque, ah, eu estou feliz, eu acabei de voltar da praia, eu acabei de voltar, sei lá, da Europa, eu estava com a minha família. Então, assim, eles conseguem se socializar melhor. Aí tem novos atletas chegando no clube. Então é muito perceptível a diferença de quando o atleta está descansado no pós-férias e quando eles estão no final da temporada, que às vezes uma faísca vira uma fogueira gigante, porque está todo mundo esgotado.
1: É verdade. Para a gente finalizar, Ana, eu queria falar com você a respeito do fato de ser mulher no meio de muitos homens, né? A gente vê muitas psicólogas mulheres em clubes, Série A, Série B, Série C. E eu queria que você falasse, passasse, né? Tipo, eles te respeitam, sempre respeitaram. Como que você enxerga, né? E como que você se sente nesse meio, né?
0: Olha, eu me sinto bastante respeitada. Eu sempre tive uma postura muito firme aqui no clube, então eu nunca fui de misturar as coisas pessoais e profissionais. E acredito que isso também contribui muito para que eles me respeitem, né? Então eu respeito eles e conquisto o respeito de volta. E tem uma coisa que eu aprendi desde o meu primeiro ano aqui no clube com a Gisele, do Palmeiras, porque ela foi minha professora. Ela falou assim: olha, eu tenho proximidade com todos os atletas, mas eu não tenho intimidade com nenhum deles. E eu acho que é justamente isso, a postura que nós, enquanto mulher, temos que ter aqui no clube. Na comissão técnica, nós somos mais de 30 aqui no Atlético, e só eu, a única mulher. E tem membros da comissão técnica que saem para beber com o jogador, que saem para festas, que saem, visitam a casa do jogador, tudo mais. Mas eu, Ana, coloco esse limite. Então, mesmo que for só amizade, que não tenha nenhum envolvimento pessoal, eu prefiro não misturar as coisas. Então, a minha postura no clube sempre foi essa. Nunca sofri nenhum assédio sexual de nenhum atleta.

0: época, todos eles me respeitam muito. Nunca teve nada assim que confundissem as coisas. Então, por mais que seja muito difícil, eu sempre tenho essa postura. E o fato de ser a única mulher é bem difícil, porque a gente precisa provar mais do que se fosse um homem na minha posição. Eu preciso o tempo todo provar minha competência, eu preciso o tempo todo fazer tudo certo, porque parece que está todo mundo olhando, falando, esperando algum erro para falar aí, também mulher trabalhando com futebol, né? Então eu me cobro muito isso, é um tema de terapia pessoal, de que às vezes eu preciso entregar muito mais do que se fosse um homem na minha posição. É difícil, mas também consigo levar isso, assim. É algo que eu sabia que eu enfrentaria desde que eu comecei a trabalhar com futebol, que é um ambiente predominantemente masculino, é um ambiente naturalmente machista, tem coisas que realmente eu tenho uma limitação e eu entendo. Então, eu sempre falo, eu não sou de bater de frente. Eu sempre tento entender na conversa e de uma maneira mais amigável do que bater de frente. Então, às vezes acontecem situações que eu preciso me impor, é difícil. Eu ainda estou aprendendo como tudo isso, mas eu também entendi que se eu não me posicionasse, eu também nunca ia ser respeitada da forma como eu devo ser, por ser mulher. De ter que provar que não é porque eu sou mulher que eu não sou capaz de trabalhar com futebol, não é porque eu sou mulher que eu não tenho a competência para estar no cargo que eu estou. Então, é uma provação, assim, no dia a dia mesmo.
1: Eu sei como é que é isso. No mundo do futebol, realmente, as mulheres, elas têm que estar provando constantemente, mas parabéns pelo seu trabalho, viu, Ana? É um trabalho super importante no futebol, no meio esportivo, na vida, né? A gente vê que no dia a dia, o lado pessoal e o mental, ele precisa ser realmente trabalhado, ainda mais no mundo que a gente vive hoje. Então, assim, eu quero finalizar esse episódio do Preleção te parabenizando, viu? Parabenizando o seu trabalho e de todas as psicólogas do Brasil, viu? Foi muito legal esse bate-papo, muito esclarecedor. Obrigada pela sua presença e espero que você tenha gostado, viu?
0: Muito obrigada, Dani. Foi um prazer estar aqui. Foi incrível. Passou tão rápido que nem pareceu os 30 minutos. Muito obrigada pela parabenização, parabéns para você também, a gente sabe o quanto nós precisamos nos fortalecer, né, enquanto mulheres, e é sempre bom ver mulheres ocupando espaços nos ambientes masculinos, então eu gosto sempre de reforçar, se alguma ouvinte estiver aqui escutando e estiver ocupando esse espaço também, deixar aqui os nossos parabéns, porque não é fácil, mas é gratificante.
1: Tá certo, gente. Batemos um papo com Ana Egídio. Ela é psicóloga esportiva, trabalha no Atlético Goianiense, clube da Série B do Campeonato Brasileiro, atende atletas de uma forma geral no consultório, né, clínico particular. Bateu esse papo com a gente, explicou tudo sobre saúde mental. Espero que vocês tenham gostado e que você agora me acompanhe no próximo episódio, viu? Tchau, tchau. Grupo Rádio Web, produção e apresentação, Daniela Esperon, edição de áudio, Mário Melo. Coordenação da RWCast, Rafaela Martinez. 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E direção de jornalismo, Daniela Madeira.
2: O ator e poeta brasileiro Ari Fontoura esteve em Santa Catarina no início da semana para uma palestra sobre envelhecimento. Ele conta que uma das chaves para envelhecer bem é manter atividades queridas, mas compreender que mudanças são inevitáveis.
3: Eu acho que as coisas mudaram em questão de quantidade unicamente, porque o meu segredo é esse, é estar trabalhando, fazendo quase que as mesmas coisas de antes. Minha profissão também não permite essa variação, né? Fazer o que eu faço, atuar, é sempre um encontro assim, com o inesperado. Então eu estou sempre pronto para ver o que vai acontecer. É lógico que antes eu era um pouco mais assim, falando pessoalmente, né? Eu era um pouco mais animado. Agora, de repente, tem certas coisas que eu realmente tenho que perguntar de novo para ver como é que as coisas vão continuar. Mas de um modo geral, eu mantenho o mesmo espírito. Toda na conversa, com uma certa alegria, fazendo o máximo empenho para que o que eu digo, o que eu respondo, interesse.
2: O Dia Internacional da Pessoa Idosa é comemorado em 1º de outubro. A data busca promover o respeito e a dignidade das pessoas idosas. Fontoura acredita que usar os termos corretos é um dos primeiros passos para construir esse respeito.
3: A designação velho e moço já é uma coisa estranha, né? Eu não gosto muito de chamar as pessoas de velhas, mas idosas, vamos dizer assim, que é a mesma coisa.

0: mas que não tem aquele sentido de que velho, ah, isso é velho, deixa aí, não vou usar mais, isso aqui fica lá. Não, não, eu acho que o ser humano não pode ser tratado, nem visto dessa forma e nem conduzir para isso, para ser tratado como uma coisa que não se usa mais. Ao contrário, eu acho que a gente, quando é mais velho, tem mais idade, tem uma idade maior, você tem quantidade maior também de conhecimentos e de vivência. Então é aí que você pode usar esse artifício, né, para que as pessoas entendam. Você, meu Deus, ele nem parece a idade que tem, né? É uma, ele vive igual a gente, ele sabe igual a gente. Sempre com os olhos bem abertos para ver que mundo que a gente tem.
1: De acordo com o Instituto Brasileiro de Geografia e Estatística, ao menos 35 milhões de brasileiros possuem mais de 60 anos. Em Santa Catarina, são cerca de 1 milhão de pessoas idosas. Ari Fontoura reflete que é necessário continuar com vontade de viver para envelhecer com propósito.
0: Há uma série de coisas que vão acontecendo fisicamente, mas eu acho que a gente sempre tem que lutar contra essas coisas e jamais se acomodar a elas, sempre tendo uma esperança de dizer, não, eu vou me safar disso aqui, o que é? Como é que eu compenso isso aqui? Não quero ouvir. Ah, um aparelho, eu vou tentar ter esse aparelho e vou colocar, porque eu quero ouvir bem. E sem pensar que isso acarreta sobre mim uma velhice extraordinária. Não é nada disso. Então, eu sempre dou esse conselho.
1: Aos 93 anos, Fontoura acumula cerca de 7 milhões de seguidores na internet. A carreira do ator iniciou em 1961, na primeira série produzida para a TV no Brasil. Era um drama policial, chamado O Vigilante Rodoviário. De Florianópolis, da Rede de Notícias AKERT, Arthur Westphalen.
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3: Desde que virou lei em Santa Catarina, o teste do olhinho é obrigatório em todas as maternidades nas primeiras 72 horas de vida. A medida busca identificar precocemente patologias graves, como o retinoblastoma, o tumor maligno ocular mais frequente na infância. O presidente da Sociedade Catarinense de Oftalmologia, doutor André Frutuoso, detalha a função do exame.
4: O teste do olhinho é um exame rápido, indolor e fundamental para o recém-nascido. Ele verifica se a luz está passando normalmente pelas estruturas do olho e pode levantar precocemente a suspeita de doenças graves, como catarata congênita e retinoblastoma. No caso do retinoblastoma, a identificação de uma alteração no reflexo vermelho permite encaminhar rapidamente a criança ao oftalmologista para investigação. O teste não substitui o exame médico-oftalmológico e um resultado normal não elimina completamente a possibilidade da doença.
3: A legislação catarinense estabelece novas fases de avaliação da saúde ocular durante o desenvolvimento infantil.
4: O teste do olhinho não termina na maternidade. Em Santa Catarina, a legislação determina que ele seja repetido aos 4, 6 e 12 meses na atenção básica e que a criança tenha avaliação especializada aos 2 e 3 anos. Isso é fundamental porque a saúde ocular acompanha o desenvolvimento da criança. O exame realizado ao nascer é uma porta de entrada, não o ponto final do cuidado.
3: Segundo o oftalmologista Dr. André Frutuoso, os pais e responsáveis devem observar o comportamento visual das crianças.
4: Um olho que fica torto, uma criança que parece não enxergar bem, ou, principalmente, uma pupila que aparece branca nas fotografias com flash, são sinais que não devem ser ignorados. O teste do olhinho é fundamental, mas a atenção dos pais continua sendo muito importante depois da maternidade. Ao perceber qualquer alteração, procure um médico oftalmologista.
3: Ainda de acordo com a Sociedade Catarinense de Oftalmologia, o diagnóstico precoce do retinoblastoma garante taxa de cura superior a 90% dos casos. De Florianópolis, da Rede de Notícias AKERT, Carol Denardi.
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1: As novas regras para doação de sangue passam a ser obrigatórias a partir de outubro. As mudanças foram anunciadas em agosto e o período de transição terminou em 30 de setembro. O tempo de espera foi diminuído em diversas circunstâncias, como após realizar uma tatuagem ou procedimentos, como uma cirurgia bariátrica. O gerente técnico do Hemocentro de Santa Catarina, Dr. Guilherme Genovês, explica que as alterações ocorrem pois novas tecnologias aumentam a segurança em torno da doação.
6: O que a gente pedia esse tempo maior

0: por causa da limitação técnica que a gente tinha por conta da janela imunológica. Não é uma coisa aleatória assim que a gente tira da cabeça, mas tem uma explicação técnica para isso. Nos últimos anos, a gente optou para usar uma tecnologia que é a tecnologia do NAT, do ácido nucleico, em que isso faz com que a gente consiga reduzir o tamanho da janela. A janela imunológica inicial, quando a gente usava só a ELISA, era mais de 30 dias. E daí a gente tinha que botar mais uma faixa de segurança e acabava ficando um tempo bem maior, né? Hoje, com o NAT, a janela é de 9 dias, 8 dias.
1: Todas as mudanças promovidas facilitam a doação de sangue. Pessoas com tatuagens ou piercings antes esperavam ao menos 6 meses. Agora, esperam 7 dias, se o procedimento foi feito em um local com alvará sanitário. Pessoas que tiveram tuberculose podem doar após 2 anos. Antes, eram 5. Problemas na tireoide, como hipotireoidismo ou doença de Hashimoto, impediam a doação. Agora, pacientes com essas condições estão aptos a doar. O doutor Genovês afirma que esta mudança de protocolo segue uma tendência estabelecida ao longo dos últimos anos.
0: Existe uma premissa, uma diretriz, né, que só deverão ser doadores de sangue as pessoas plenamente saudáveis. E depois foram se flexibilizando. Hipertenso pode ser, o diabético controlado também podia ser. Então, as doenças autoimunes não se tinha certeza, porque quando tu doa sangue, na doença autoimune, os anticorpos que agem contra os órgãos da pessoa que é doadora de sangue poderiam passar através do plasma para a pessoa que vai receber o sangue. Isso desencadear uma doença autoimune naquela outra pessoa. Mas os trabalhos mostram que a tireoidite Hashimoto, por si só, não tem nenhum trabalho mostrando esse dano que possa ser causado a quem recebe o sangue. E aí, por isso, se liberou a doação de sangue.
1: Os limites específicos de cada regra ou condição podem ser consultados no site oficial do EMOSC ou pessoalmente nas sedes dos hemocentros. De Florianópolis, da rede de notícias Acaerte, Arthur Westphalen.
2: Uma das ervas mais completas em termos de benefícios à saúde é o alecrim, muito utilizado como aromatizante de ambientes, para realçar sabores de alimentos, para chá e tintura. Alguns benefícios do chá de alecrim são: equilíbrio da pressão arterial, auxílio de dores reumáticas e contusões, combate à tosse, gripe e asma, alivia cólicas menstruais, combate o estresse, propicia o melhor funcionamento do fígado e dos rins e também é diurético. 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
3: O número de transações realizadas pelo Pix caiu 10% nos 3 dias seguintes à publicação da medida provisória que proibiu as apostas esportivas online, as chamadas bets. Segundo dados do Banco Central, entre sábado, dia 26, e segunda-feira, dia 28, foram registradas pouco mais de 608 milhões de operações. O volume ficou abaixo da média registrada nos mesmos dias das 4 semanas anteriores. A queda foi de 11% no sábado, 12% no domingo e 7,4% na segunda-feira. Já o valor financeiro movimentado pelo Pix recuou 15,5% no período. A medida provisória foi publicada na sexta-feira, dia 25, e determinou a proibição da exploração, oferta, intermediação e publicidade das apostas de cota fixa no país. O Banco Central também determinou que instituições financeiras de pagamento impeçam transações destinadas às bets. Quem comenta é Chico Lucas, secretário nacional de Segurança Pública do Ministério da Justiça.
4: O Banco Central, ele libera todo dia os números de PIX, de transações. De sábado até segunda, o número de PIX movimentados no Brasil, isso já está publicizado, caiu na ordem de 10%. Então, o único fato que foi relevante do ponto de vista financeiro foi a adição da medida provisória. Então, Então, se chega à conclusão que, muito provavelmente, ela é a causa dessa queda. Então, isso, lógico, que precisa ser melhor aprofundado. Mas, de sábado para cá, 10% das movimentações financeiras no Brasil deixaram de ser praticadas. Muito provavelmente, eram operações realizadas no âmbito do jogo.
3: Apesar da coincidência entre a publicação da medida provisória

0: E a redução do uso do PIX, o Banco Central ressalta que os dados isoladamente não permitem afirmar que a queda tenha sido causada diretamente pela proibição das apostas. De Brasília, da Rede de Notícias Acaerte, repórter Rita Sardi.
1: 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A empresa de pesquisa agropecuária e extensão rural do estado, EPAG,

0: hectares de terra, para uma produção de 2 milhões e 900 mil toneladas. A estimativa indica que 272 mil hectares serão dedicados à cultura do milho-grão, com resultado esperado de quase 2 milhões e 600 mil toneladas, enquanto o arroz vai ocupar 143 mil hectares de área, com expectativa de produção de 1 milhão e 200 mil toneladas no estado. O analista do Centro de Socioeconomia e Planejamento Agrícola da Epagre, Rogério Goulart Júnior, destaca.
1: Milho grão, estimativa de aumento de área, com aumento na produção. A soja, primeira safra, a área tem uma redução, mas com ganho de produtividade. Para as frutas, a estimativa é também de aumento de produção. O que a gente vai acompanhar mais de perto, né, é as previsões com excesso de umidade, a partir dos impactos que pode ocorrer o El Niño, o fenômeno que está sendo aguardado.
0: As estimativas da Epagre foram divulgadas durante a reunião estadual do 12º Censo Agropecuário, Florestal e Aquícola, realizada em conjunto com o Instituto Brasileiro de Geografia e Estatística, IBGE, em Florianópolis. O presidente da Epagre, Dirceu Leite, ressalta.
2: É uma safra diferente, porque nós temos associado aí um fenômeno meteorológico muito forte, que é o El Niño. Associado a isso, estamos aqui hoje com o IBGE, lançando essa questão do Censo Agropecuário 2027. O Censo Agropecuário traz informações importantes no sentido de poder planejar e preparar a EPAG para trazer novas políticas públicas junto com o Governo do Estado, com a Secretaria de Estado da Agricultura.
0: A reunião censitária teve o objetivo de preparar a realização do Censo Agropecuário em Santa Catarina, como explica o superintendente estadual do IBGE, Roberto Kern Gomes.
3: É o pontapé inicial. As reuniões censitárias servem para justamente chamar todos os atores envolvidos no setor agropecuário de Santa Catarina, que por sinal é muito importante para o país. Essa aqui é a 50ª reunião, mas ela tem essa importância porque é uma reunião estadual, justamente para falar como vai ser o Censo Agropecuário, Florestal e Agrícola, esse que é o 12º Censo, o último foi feito em 2017.
0: O Censo Agropecuário, Florestal e Aquícola é a principal investigação estatística e territorial sobre a produção agropecuária brasileira. O coordenador de reuniões censitárias do IBGE em Santa Catarina, Vinícius de Lima Wagner, detalha.
4: O Censo Agropecuário ele vai em todo estabelecimento agropecuário do país levantar a estrutura dos estabelecimentos, produção, o que produz, questões sociais relativas à família dos produtores rurais.
0: As coletas presenciais de informações para o Censo Agropecuário começam em junho de 2027. De Florianópolis, da Rede de Notícias Acaerte, Cadu Reis.
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6: Cinco e cinquenta.
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2: E aí, tudo certo? Chegamos aqui na sua emissora com mais um programa Memórias para fazer aquela viagem musical nos anos 90, 2000. As regravações vão passar por aqui. Então pode aumentar o volume do seu rádio, toda a região ouvindo a programação do Memórias a partir de agora. Serão 2 horas com o melhor da música sertaneja. Olha o que vai ter aqui.

Tem mais, Bruno e Marrone, As Paredes Azuis. Vai ter Caio César e Tabone, César e Paulinho, César Menotti e Fabiano, Chitãozinho e Chororó, Christian Ralph. O programa está apenas começando, tá bom? Vamos começar assim, ó. Ataíde Alexandre, Eu Me Enganei. 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

0: Bob Robson, Não Para Sanfoneiro, fechando o nosso primeiro bloco do programa Memórias. Obrigado a você que está aí do outro lado do rádio, todas as cidades ouvindo a nossa programação: Caçador, Rio das Antas, Macieira, Videira, Tangará, meus amigos também ouvindo a programação em Calmon, Timbó Grande, né? Todo mundo ligados aqui na programação do Memórias, beleza? Intervalo, já já tem mais.
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2: Seis e vinte.
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0: Vamos em frente com o programa Memórias, as canções sertanejas dos anos 90, anos 2000, as regravações passam por aqui, 2 horas de programa, tá certo? Vamos abrindo o segundo bloco, Bruno e Marrone, As Paredes Azuis.
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0: Caio César Itabone, Favo de Mel, essa regravação linda demais aqui na programação do Memórias, tá certo? Você que está viajando agora, me levando de carona, muito obrigado pela sua audiência. Vamos trazer um intervalo, já já eu chego aqui com o terceiro bloco.
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3: Seis e 52.
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1: E aí, está gostando? Está bom demais o programa Memórias, uma seleção feita no capricho para você. E eu já vou abrindo o terceiro bloco, César e Paulinho, Tique Tique Nervoso.
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0: César Menotti e Fabiano regravaram essa canção sensacional, beleza? Eu vou trazer um intervalo, já já eu volto com o último bloco do programa Memórias.
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2: Sete e vinte e três.
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0: E agora chegamos com o último bloco do programa Memórias. Passou rápido demais, meu Deus do céu, mas que nada, tem mais 30 minutos para você ouvir o melhor do sertanejo lá dos anos 90. Tá gostando? Vamos trazer Chitãozinho e Xororó, Deixei de Ser Cowboy por Ela.
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Vamos falar de amor através dessa moda, vai.

0: Christian Ralph, no mesmo olhar, fechando o nosso programa Memórias aqui na sua emissora. Quero aqui agradecer o seu carinho, a sua audiência, mais uma vez, 2 horas tocando o melhor do sertanejo. Pessoal, semana que vem eu volto nesse horário, nessa emissora, com mais um programa Memórias. Tchau, pessoal!
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7: Oração do Gaúcho. Em nome do Pai, do Filho e do Espírito Santo, e com licença do Patrão Celestial, vou chegando. Enquanto servo amargo de minhas confidências, porque ao romper da madrugada e ao descambar do sol, preciso campear por outras invernadas e repontar do céu a força e a coragem para o entrever do dia que passa. Eu bem sei que qualquer guasca, bem pilchado, de faca, rebenque e esporas, não se afirma nos arreios da vida se não se estriba na proteção do céu. Ouve, Patrão Celeste, a oração que te faço ao romper da madrugada e ao descambar do sol. Tomara que todo mundo seja como irmão. Ajuda-me a perdoar as afrontas e não fazer aos outros o que não quero para mim. Perdoa-me, Senhor, porque rengueando pelas canhadas da fraqueza humana, e quando em vez, quase sem querer, eu me solto por ter afora. Eita, putrilho chucro, renegado e caborteiro. Mas eu te garanto, meu Senhor, quero ser bom e direito. Ajuda-me, Virgem Maria, primeira prenda do céu. Socorra-me, São Pedro, capataz da instância gaúcha. Para fim de conversa, vou dizer, meu Deus, mas somente para ti, que tua vontade leva a minha de cabresto para todo sempre e até querência do céu. Amém.
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4: Estamos iniciando aqui na Rádio V o programa Raízes, sempre destacando o melhor da música gaúcha e nativista. Até 1 da tarde, o tradicionalismo estará em destaque aqui na 102.9 Rádio V. Raízes, o programa que toca o Rio Grande. 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

0: 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Eleições 2026.
1: O dia da eleição.
0: Olá, sou Jairo Grisa e dou início ao podcast Diálogo Eleitoral sobre o dia da eleição e como cada eleitor deve se preparar para exercer o seu direito de votar com tranquilidade. O primeiro turno acontece no dia 4 de outubro, das 8 às 17 horas. Está aqui com a gente a jornalista da Ascondo TRE, Júlia Machado, que também vai intermediar a conversa com o nosso presidente, desembargador Carlos Roberto da Silva. Seja bem-vindo, presidente.
2: Jairo, agradeço essa oportunidade. Júlia, estamos nessa reta final da preparação das eleições e é muito importante esse momento para passarmos aos eleitores catarinenses orientações acerca dessa importante data

0: que todos nós aguardamos, que é o dia das eleições. Nós temos um contingente, Jairo, de 5.725.000 eleitores em Santa Catarina aptos a votar, nos 295 municípios do estado, e eu lhe asseguro que as 100 zonas eleitorais, os 100 cartórios eleitorais de Santa Catarina e as suas equipes, assim como a equipe da sede aqui do tribunal, assim como todos os mesários e auxiliares, quase 80 mil pessoas, todo esse contingente de pessoas está preparado para receber os eleitores no dia 4 de outubro e, se for o caso, também no dia 25.
1: E quem pode votar nas eleições 2026?
0: Nós lembramos que o voto no Brasil é obrigatório para todo cidadão, nato ou naturalizado, alfabetizado, entre 18 e 69 anos de idade. Os jovens entre 16 e 17 ou as pessoas com mais de 70, para esses o voto é facultativo. Para votar, é claro, é necessário estar em situação regular com a Justiça Eleitoral. Quem está eventualmente com seu título suspenso ou cancelado, por conta de eventualmente não ter participado de 3 eleições seguidas ou 5 alternadas, ele não constará, não poderá participar dessas eleições.
2: E como o eleitor, presidente, pode consultar a sua situação eleitoral com antecedência para já estar com tudo organizado para o dia da eleição?
0: O eleitor tem algumas ferramentas de consulta, sobretudo no site do TRE de Santa Catarina, tre-sc.jus.br, baixar o e-título também é uma providência muito importante. O e-título é um aplicativo que facilita, inclusive, e é suficiente quando com foto para a identificação do eleitor no momento da votação. O e-título também fornece a possibilidade de consultar eventual pendência, impedimento de votar, local onde vai votar. E também um meio de consulta muito importante ao eleitor é o nosso WhatsApp da Justiça Eleitoral, 0800-647-3888.
2: Nosso Catarina, né? Ele pode conversar diretamente com a Catarina. Exatamente. E como o eleitor deve se preparar para a votação? Para estar consciente, não é, presidente?
1: E é bom que o eleitor conheça o candidato, né?
0: Sem dúvida, isso é muito importante, Jairo. Inclusive, nós temos no site do nosso TRE de Santa Catarina, clicando em Conheça Seus Candidatos, o eleitor pode consultar informações detalhadas de todos os candidatos registrados, não somente na questão patrimonial, mas também no próprio currículo, ou seja, as informações pessoais desse candidato, propostas de governo, questões relacionadas às prestações de contas, enfim. Dentro do nosso propósito do voto consciente, Jairo, é muito importante que o eleitor se valha dessa ferramenta para ter conhecimento completo acerca de todos os candidatos.
1: Inclusive, a prestação de contas, né, parcial, já está disponível nesse mesmo espaço, né?
0: Exatamente. O processo de prestação de contas já começou com a prestação de contas parcial e ali se tem também uma ideia, não é? Do investimento, digamos assim, que cada candidato está fazendo na sua candidatura.
1: Conhecendo os números dos candidatos, né? Consultou lá no nosso espaço, lá, conheça seu candidato, que é o nosso sistema, né? O Divulga Candi Contas. Mas conhecendo os números ali, é importante que o eleitor leve um lembrete já preparado, já preenchido, né, em casa ali no dia da eleição. Isso ajuda a diminuir filas?
0: Ajuda, é muito importante esse lembrete. Inclusive, Jairo, nós enviamos a todas as 100 zonas eleitorais de Santa Catarina um número significativo de lembretes. Imprimimos uma quantidade suficiente, inclusive, para que o eleitor compareça aos cartórios eleitorais, querendo, e retire esses lembretes até antes dos dias das eleições.
1: Então, o eleitor pode ir ao cartório para retirar?
0: Pode ir ao cartório. Em algumas cidades, algumas zonas eleitorais, os cartórios estão promovendo ações de distribuição em locais de grande circulação. Nós emitimos ontem um informe nesse sentido. Então, seria importante até que antes mesmo do dia o eleitor tivesse acesso a esse papel, a esse lembrete até oficial, né, da Justiça Eleitoral, e já preenchesse com os 6 números. E por que isso é importante? Nós teremos nesse ano uma eleição com 6 cargos em disputa. É um número maior de escolhas pelos eleitores e isso poderia, se não houver assim essa preparação, acarretar um tempo maior de permanência dentro da cabina e, por consequência, uma fila mais alongada. Por isso, nós recomendamos

0: recomendamos que o eleitor tenha esse lembrete, seja da Justiça Eleitoral, seja um lembrete próprio, mas já leve com as suas escolhas já pré-definidas para quando entrar no local de votação.
1: Então pode alguém da família lá e, né, e pegar para todo mundo ali, né?
2: Pegar
0: Pode.
2: para todo mundo, se a pessoa não conseguir ir até o cartório, pode acessar o site, imprimir, né?
0: Também,
2: Imprimir em
0: exatamente.
2: casa.
0: Se quiser acessar o site e imprimir, ótimo. Se tiver impressora, se não puder, se dirige ao cartório eleitoral. As pessoas que têm mais dificuldades por conta de idade e situações pessoais podem pedir que outros façam isso, peguem esses lembretes em qualquer uma das 100 zonas eleitorais do estado, já preencham e já levem para o local de votação com isso já definido.
2: É importante destacar que não é permitida a entrada do celular na cabina.
1: É, por isso
2: Por
1: tem que
2: isso, é importante levar num
0: preencher o
2: papel
0: lembrete.
2: preenchido, né, para que evite de, na hora, ficar no impasse.
0: É muito importante dizer que todos nós sabemos que o voto é individual e sigiloso. Então, a pessoa, via de regra, não pode estar acompanhada na cabina, salvo exceções de crianças, enfim, e não pode estar com o celular. Portanto, é sumamente importante que leve já essa anotação.
1: E qual é a ordem de votação?
0: A ordem de votação estabelecida por lei. O primeiro voto do eleitor é para deputado federal, em seguida ele vai votar para deputado estadual. Depois, muito importante, Jairo e Júlia, nós temos dois votos para senador. Então, depois de deputado federal, deputado estadual, primeiro voto para senador, depois mais um voto para senador, reiterando que, ou lembrando que, não se pode repetir o nome do primeiro voto para o Senado, ou seja, tem que ser um outro candidato ao Senado, senão anula esse segundo voto. Depois dos dois votos para senadores, governador e presidente da República. Essa é a ordem.
1: E é importante observar a ordem, né? Muita gente acha que chegando na cabina vai votar para presidente da República. Isso é muito comum, né? E acaba ali votando, às vezes, num voto, fazendo um voto de legenda, né? Visto que esse primeiro cargo que aparece na urna eletrônica é o de deputado federal, né? Então.
0: Exato, essa ordem foi estabelecida por uma lei ordinária federal e não se pode modificar. Então, o primeiro voto é deputado federal, depois estadual, depois o primeiro cargo de senador, depois o segundo cargo de senador, governador e o último voto é que é para presidente.
2: Então, e também é importante preparar o documento para votar, não deixar para a última hora.
0: Importante, o acesso ao local de votação, ele se dá com o documento oficial com foto ou o e-título com foto. Então, o e-título pode substituir um documento oficial com foto, e isso é fundamental, é uma exigência, né, para a identificação do eleitor.
1: E no e-título temos outras informações, né? O senhor já falou que, inclusive, conferir o local de votação.
0: Sem dúvida, nós orientamos a todos, nós vivemos já num mundo digital, né, Jair e Júlia, então, baixar esse aplicativo é sumamente importante, não somente para o dia da eleição, mas para que o eleitor tenha informações, né, como local onde vota, as informações, né, desse título e como ele substitui até um documento. Isso facilita muito para o eleitor no dia.
2: Ele tem tudo ali à mão, né? Todas as informações ele consulta ali.
0: E
2: E
0: hoje
2: qualquer
0: nós.
2: dúvida, reforçando o nosso WhatsApp também, né,
0: Exatamente. E
2: presidente?
0: hoje nós temos no celular uma companhia permanente nossa, né, de todos os dias, frequente. Então, cada vez mais as pessoas se valem dos celulares e baixam os aplicativos. Então, o nosso aplicativo, o e-título, é muito importante.
2: E sempre à disposição, Catarina, pelo 0800-647-3888. Eventualmente, até se a pessoa está no local, não conseguiu acessar. Na última hora também ela pode verificar.
0: Exatamente. O Catarina, Júlia, só para confirmar, é um canal muito importante e tem sido muito utilizado pelo eleitor catarinense. Vamos repetir o número: 0800-647-3888. Nós temos uma equipe pronta e preparada que já está atendendo o eleitor catarinense e será essa equipe, inclusive, reforçada para atender ainda melhor, né, nessa reta final do processo eleitoral.
1: E lembrando que não é um aplicativo, né? Basta ali no WhatsApp mesmo, né? Colocar esse número e conversar com o chatbot, né? Um chatbot
2: Isso.
1: via WhatsApp. Bem
0: Exatamente.
2: facilitado. E além de estar preparado para votar, eu acho que é importante que o eleitor também saiba como se comportar, digamos assim, no dia da eleição. Então, o que é permitido? Ele pode, por exemplo, manifestar a sua preferência.
0: Júlia, nós estamos vivendo agora um período da propaganda eleitoral. no dia da eleição não há mais, não se permite mais aquela propaganda em grupo de pessoas, né? Agora, o que a legislação permite é a manifestação individual e silenciosa.

0: causa do eleitor, né? Ele pode demonstrar isso por uso de bandeira, broche, dísticos, adesivo, mas essa manifestação dele deve ser individual. Se ele estiver reunido em duas, três ou mais pessoas, já significa uma manifestação em grupo, o que não é permitido pela legislação eleitoral.
1: Então, a festa da democracia terminada a eleição ali, 17 horas, daí é possível.
0: Sem dúvida, o que se quer, o que a legislação pretende, é preservar esse dia ou os dias das eleições nesse horário para a escolha tranquila, individual e sigilosa de cada eleitor. Claro que, se o eleitor vai identificado com a sua preferência, o seu candidato, ele já está externando ali a sua preferência, né? Ele já está dizendo em quem vai votar, mas ele não pode fazer isso em grupo, porque aí já caracteriza como uma espécie de propaganda, né, desse candidato. Então, a manifestação silenciosa individual é permitida. Em grupo, não.
1: Liberdade de expressão individual.
0: Exatamente.
2: Exatamente. Já falamos anteriormente que não é permitido, mas eu acho que é importante reforçar o uso do celular, né? Entrar na cabina com o celular.
0: Perfeito. O celular não é possível, até porque ele revelaria, poderia revelar, né, o voto, a escolha desse eleitor, para além de outras informações que não são necessárias, porque, repito, o voto é individual e sigiloso, né? E ficará gravado na consciência do próprio eleitor.
2: Exatamente. E em relação à acessibilidade de pessoas portadoras de deficiência ou que têm mobilidade reduzida, a Justiça Eleitoral está preparada para recebê-las?
0: Sem dúvida, Júlia, a Justiça Eleitoral, ela começa a preparar uma eleição, e eu sempre tenho dito, no dia seguinte ao término da anterior. Essa preparação tem várias frentes de trabalho, mas uma das mais importantes frentes de trabalho é essa conferência dos locais de votação. E há uma preocupação da Justiça Eleitoral, desde o TSE, de todos os TREs, com a acessibilidade dos locais de votação. A questão física mesmo, do acesso do eleitor aos locais de votação. Nós aqui em Santa Catarina já fizemos um trabalho desde o ano passado, junto à Secretaria de Estado da Educação, por exemplo. Nós tínhamos a informação de que a Secretaria promoveria reformas nas escolas estaduais. Entramos em contato com a secretária e nós ajustamos isso para que não houvesse obras, por exemplo, durante, né, o tempo das eleições, o período das eleições. E há uma fiscalização constante dos cartórios eleitorais, dos chefes de cartório, dos juízes eleitorais, que vistoriam permanentemente esses locais, reitero, a fim de garantir essa acessibilidade. Hoje nós temos aproximadamente 50 mil eleitores em Santa Catarina que informaram à Justiça Eleitoral algum tipo de dificuldade e deficiência. É bom lembrar que, eventualmente, se acontecer no dia ou dias das eleições de um eleitor ter dificuldade em um determinado local de votação, possivelmente é porque esse eleitor não informou à Justiça Eleitoral dessa dificuldade, dessa deficiência, ou essa deficiência surgiu há poucos dias da eleição. Então, isso são é o imponderável, não é? Mas mesmo assim, se isso acontecer, nós estamos preparados, as equipes, né, dos locais de votação, os delegados de prédio, os presidentes de mesa estão preparados para, ainda que isso aconteça, garantir essa
1: E
0: acessibilidade.
1: interessante notar que houve um aumento no número dessa informação, né, no cadastro eleitoral. 66% a mais do que nas eleições anteriores, né? Isso ajuda muito a Justiça Eleitoral também a se planejar e justamente pensar locais e sessões eleitorais mais acessíveis, né?
0: Exatamente, Jair. Fruto de uma campanha que nós fizemos, né? Um incremento dessa campanha informativa ao eleitor que procurou a Justiça Eleitoral e prestou essas informações importantes, como você disse, para que nós possamos nos preparar.
1: E temos uma novidade esse ano, né? O programa Seu Voto Importa, um programa nacional que vai garantir o transporte especial para esse grupo de pessoas, né? Também.
0: Eu estive em algumas reuniões em Brasília, em uma delas o ministro Nunes Marques reiterou a importância desse programa. É um programa que é muito caro, não só ao presidente do TSE, mas a todos nós, porque essas pessoas que têm essa dificuldade física de locomoção e que não têm condições de um familiar, por exemplo, fazer com que essa pessoa chegue ao local de votação, elas precisam do auxílio público.

0: público, né? Então, nós já fizemos esse levantamento a partir das informações que temos, e esse transporte efetivamente será garantido a todo cidadão catarinense que tiver impossibilidade de locomoção e não tiver nenhum amigo ou familiar que possa levá-lo ao local de votação.
1: Eu gostaria só de reforçar aqui, em relação à acessibilidade, a como estão equipadas as urnas eletrônicas, não é? Com
2: Ah, isso é importante, né?
1: fone de ouvido descartável para o eleitor com deficiência visual. Tem também braille, né?
0: Intérprete de Libras também, né?
1: Libras, né?
0: E no canto inferior da tela, para auxiliar pessoas surdas durante a votação. As urnas, e os equipamentos da Justiça Eleitoral, Júlia, têm sofrido constante aperfeiçoamento, né? No sentido de cada vez mais garantir a participação plena de todos os eleitores. O direito ao voto é um direito sagrado de todo e qualquer cidadão brasileiro catarinense. Por isso, deve-se garantir a todos, independentemente da sua situação.
1: Isso é inclusão, né?
2: Inclusão.
1: Isso é inclusão. E quanto à preferência para votar, como funciona, presidente? Pessoas com deficiência e mobilidade reduzida, obviamente, estão nessa lista.
0: Exato. Primeiro, claro que há uma fila, né? E a ordem de chegada é a ordem de chegada na fila, mas há algumas preferências, né, estabelecidas em lei, como juízes eleitorais, auxiliares, servidores, policiais. E as preferências mais comuns, pessoas com mais de 60 anos, gestantes, lactantes né, com crianças de colo, doadores de sangue, pessoas com deficiência, mobilidade reduzida, obesas, enfermas, ou com o transtorno do espectro autista. Essas pessoas precisam informar ao secretário, mesário secretário que estará ali coordenando a fila, para que seja garantida essa preferência. E pessoas com mais de 80 anos, elas têm preferência sobre todas essas preferências, ou seja, serão as primeiras a entrarem nos locais de votação.
2: E neste ponto, então, entra aí a importância do trabalho do mesário no dia das eleições, né, senador?
0: Sem dúvida, Jairo, e isso também foi uma preocupação nossa. Esse treinamento dos mesários já começou no final de agosto, e foi uma orientação muito específica nesses treinamentos para que eles ficassem atentos, não é, a essa, digamos assim, essa vigilância nas filas para consultar, né, a presença nas filas de pessoas com qualquer uma dessas preferências e fazer com que essa preferência realmente seja observada.
2: Perfeito. E hoje temos aí cerca de 80 mil pessoas, né, já convocadas e já treinadas, contribuindo aí com a justiça eleitoral e a democracia, né?
0: Eu tenho dito que a justiça eleitoral ela não existiria ou não ocorreria, as eleições não ocorreriam, não fosse esse exército do bem, esse exército de pessoas, de cidadãos com uma consciência de cidadania elevadíssima. Santa Catarina tem um dos maiores percentuais de mesários voluntários do país. Nós temos cerca de 70% de voluntários. Isso nos honra, nos alegra muito, nos deixa orgulhosos, né, de sermos catarinenses, por termos um contingente de pessoas, vejam, 70% de 80 mil, né, de pessoas que, independentemente de convocação, querem colaborar com a justiça eleitoral, querem fortalecer a democracia, acreditam na democracia, na justiça eleitoral e acreditam na democracia como momento de crescimento, de evolução, né, e de possibilidades melhores para o nosso país.
1: Isso é cidadania, né?
0: Isso é cidadania.
1: E a questão assim, da confiabilidade do processo eleitoral que a gente vê em relação aos mesários também se dá nos testes, né, de integridade e autenticidade no dia da eleição. Então, o eleitor, além de exercer o seu voto, ele também pode conferir, né, essa confiabilidade da urna eletrônica, presidente.
0: Sem dúvida, Júlia, nós estamos desde o início do processo eleitoral e até antes dele, enfatizando à sociedade catarinense vários momentos que talvez não são tão conhecidos por todos e são momentos que confirmam a total confiabilidade do nosso processo eletrônico de votação. Um deles é um momento muito importante, é esse teste de integridade e autenticidade das urnas. Em resumo, como ele funciona? No sábado, dia antes das eleições, serão sorteadas 35 urnas em todo o estado de Santa Catarina, 27 das quais serão trazidas para Florianópolis, independentemente de onde estiverem. Se estiverem lá no extremo oeste, virão para cá, Lembrando que essas urnas

0: já estavam, no sábado, né, já estarão prontas para a votação. Então seriam aquelas urnas que seriam utilizadas no domingo. 27 delas vêm para cá, sorteadas num evento público, visto por pessoas da sociedade, fiscais, representantes...
1: Transmitido pelo YouTube.
0: Transmitido com a transparência total. Essas urnas, então, vêm de diversos pontos do Estado, essas sorteadas, vêm à Assembleia. E o que, que acontece na Assembleia? Na Assembleia, no domingo, ou antes disso, no sábado, estudantes da rede de ensino, né, eles vão fazer uma votação em cédula. Uma votação em cédula, inclusive, observando os candidatos reais. Mas são estudantes, né? São pessoas que não votam, não são eleitores. Então, nós teremos essa votação nas cédulas, né, que vai ocorrer no sábado. E no domingo, esses votos dessas cédulas serão lançados nessas 25 urnas, 27 urnas, perdão. Serão lançados por auxiliares da Justiça Eleitoral à vista de todos e filmado. Esse lançamento dos votos dessas cédulas que os estudantes votaram no dia anterior, esses votos serão lançados às urnas sorteadas, à vista de todos, filmado, voto por voto.
2: Filmado e transmitido pelo nosso canal do YouTube.
0: Ao vivo. E depois se faz a conferência, a checagem, para se confirmar, e isso se confirma sempre, que os votos lançados, os votos no papel lançados na urna proporcionam a mesma quantidade, o mesmo total, né, de cada Exatamente. Candidato do que a votação no papel. Ou seja, é uma comparação votos no papel, né, quantidade para cada candidato e totalização na urna. É o mesmo resultado. Para confirmar aqui uma situação bem, bem importante, aquelas urnas estavam prontas para serem utilizadas. Ninguém sabia quais seriam, nós sorteamos elas, vieram para cá. E aí testamos elas, lançamos votos que foram lançados em papel, lançamos na urna e o resultado é o mesmo. Ou seja, a urna recebe os votos que são digitados e totaliza aqueles votos.
2: Importante dizer que esse teste ele existe desde 2002, ele tinha um outro nome, né? Era votação paralela. E nunca, nunca houve nenhum tipo de discordância entre... Né, o voto em papel e aquele resultado que saiu na urna eletrônica.
0: Não, nunca houve discordância de lançamento do voto em papel do resultado que se alcança na urna. Esse é um momento muito importante, é mais um dos momentos de auditoria, né, das urnas eletrônicas. E é bom que a sociedade catarinense tenha conhecimento disso. Inclusive, no dia, se puder acompanhar pelo YouTube, né, do nosso TRE, estará ali vendo... voto a voto sendo lançado na urna e saberá que a quantidade vai ser exatamente igual.
1: Com muita transparência.
2: À frente da presidência do TRE de Santa Catarina, o senhor vem conduzindo as eleições de 2026 com base no projeto Diálogo e Paz, né? Estimulando aí o respeito à opinião, ao pensamento do outro, prevenção e enfrentamento da desinformação, assédio eleitoral, combate à violência política de gênero. É possível fazer um balanço de como está ocorrendo o processo eleitoral em relação a essas questões?
0: Primeiro, Jair, quero agradecer a equipe da Assessoria de Comunicação do Tribunal Regional Eleitoral de Santa Catarina por ter compreendido essa proposta, por ter se engajado com tanta competência nessa proposta. E o porquê dessa ideia, desse projeto, dessa mensagem? Nós estamos vivendo um mundo belicoso, um mundo de litígios, um mundo de disputas e de incompreensão em vários cenários. Em vários cenários, cenário internacional, cenário nacional, na convivência entre as pessoas, nas relações, no trânsito, enfim, onde estamos. Para as eleições, nós entendemos que seria importante essa mensagem a fim de que as pessoas repensassem, passassem a entender as eleições como um momento de festa, de celebração, um momento de orgulho para todos nós e não um momento de embate, de disputa, de guerra, de briga. Porque se esse clima for de guerra, de briga, de disputa, ele vai com certeza atrapalhar a escolha livre, soberana do eleitor em relação aos seus candidatos. Porque os eleitores podem escolher candidatos movidos por outros sentimentos. Então, o clima de paz, o clima de harmonia, de respeito, né? De respeito à diferença de opinião, ao pensamento do outro, é muito importante para esse convívio harmonioso e para que o eleitor vote consciente. Isso é

0: que é o cerne do nosso da nossa proposta. Para além desse cerne, digamos, no guarda-chuva, né, do projeto Diálogo e Paz, nós também atuamos em medidas para confirmar o combate à violência política de gênero e raça e o discurso de ódio, e também a confiabilidade do processo eletrônico de votação, foi o que falamos anteriormente. Então, é um conjunto de ações e creio que foi muito exitosa essa proposta. Esperamos que ela perdure para além dessa eleição.
1: Não é à toa que a palavra civismo está muito próxima à civilidade, né?
0: Exatamente, civismo vem de civilidade, vem de respeito, vem de compreensão, vem de sentimentos bons, sentimentos construtivos, porque esses sentimentos constroem, outros, infelizmente, não constroem.
2: E trazem benefício a todos, né? Presidente, o senhor teria mais alguma coisa a destacar e, para encerrar, uma mensagem para os eleitores e toda a sociedade catarinense?
0: Eu queria novamente deixar consignado que o eleitor catarinense pode ter total tranquilidade. Todos os esforços estão sendo feitos para que no dia 4, e se for o caso no dia 25, o eleitor catarinense se dirija ao seu local de votação tranquilamente, entre nos locais, sente à frente da cabina e escolha de forma consciente. Nós, por toda essa equipe que eu já nominei, nós estamos trabalhando com afinco, com dedicação, em plantão, e com certeza, temos a certeza e a tranquilidade de que isso ocorrerá. Teremos eleições tranquilas, eleições ordeiras, como é a característica do povo catarinense do qual tanto nos orgulhamos.
1: Muito obrigado, presidente. Foi uma conversa bastante esclarecedora, nos deixa a tranquilidade da atuação firme da Justiça Eleitoral de Santa Catarina na realização de mais um pleito, não?
0: Agradeço, Jairo, Júlia, agradeço a todos e desejo a todos nós uma ótima eleição.
2: Que tenhamos uma ótima eleição. E caso você, eleitor, ainda tenha alguma dúvida, se mantenha informado até a última hora. 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Reforçando, uma ótima eleição a todos.
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Já tivemos aqui no programa a presença da Berenice Azambuja e o surungo do bicho do pé, né? Ou surungo do bicho de pé. A partir de agora você participa com a gente. Vai participando aqui no nosso WhatsApp no 99101-1828. E vai concorrer a um kit de growlers da Birbal. Só responder quem é que tem toda a estrutura para a sua festa aqui em Videira. Participe com a gente para concorrer no finalzinho. Vamos abraçando você em toda a região. Nosso bom dia. Esse é o Raízes, o programa que toca o Rio Grande na Rádio Rio. Até a 1 da tarde, melhor da música gaúcha nativista, nesse domingo 4 de outubro de 2026, domingo de eleições, né, gente? Bom dia!

0: Participe a partir de agora no nosso programa, até a 1 da tarde, até o meio-dia, a participação do 29.7 agora.
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6: Muito bem, esse é o nosso Raízes, o programa que toca o Rio Grande aqui na Rádio V. A partir de agora, com a participação do ouvinte, vamos falar de eleições aqui. Já temos as informações, inclusive com acompanhamento dos candidatos aqui da nossa cidade. Nós já vamos trazer informações na sequência.

0: Vamos dar um bom dia para a Araceli, bom dia.
1: Olá, bom dia a todos os ouvintes. Eu estou neste momento na Escola Joaquim Amarante. O candidato Laírton Bólico acabou de votar. Bom dia, Laírton.
2: Bom dia, Araceli.
1: Confiante?
2: Sempre, né? Acho que fizemos nosso dever. Agora viemos fazer nosso dever também, votar aqui. E estamos aguardando uma grande eleição. Eu acho que é uma grande democracia. E tudo que a gente fez aí, fez de coração, o pessoal veio pedir o voto aí de confiança. Então vamos aguardar aí o final do dia aí para ver qual vai ser a votação que vamos fazer.
1: Obrigado, boa sorte.
2: Obrigado, Arceli, e tudo bom para vocês na rádio RBV.
1: Aqui na Escola Joaquim Amarante tem fila em todas as sessões. Venha com calma, hoje a sequência dos votos é para deputado federal, 4 dígitos, deputado estadual, 5 dígitos, primeiro senador, 3 dígitos, segundo senador, 3 dígitos, governador, 2 dígitos e presidente, 2 dígitos. 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
3: Mas não dá nada.
0: Ok, tá aí as primeiras informações.
3: É grande,
0: de agora tem a participação do ouvinte. Já estamos aqui. O Lucas participando do programa, pede música, tá mandando para todo o pessoal. Quem tá aqui também participando do programa de hoje é o Fernando, já tá mandando aí para todo o pessoal. Tem o Gaúcho da Fronteira, bom dia, 9h21.

0: é passageiro mesmo.
1: Bem, tivemos aqui no programa Chiquita e Bordoneio com Fandango na Fronteira. Olha, continue participando com a gente para concorrer no finalzinho do programa a um kit Rádio V, ou melhor, um kit da Guild Distribuidora de Bebidas, um kit de growlers que vamos sortear no finalzinho da participação do ouvinte. Agora vamos trazendo mais informações a respeito de eleições. O João Luiz está aqui para trazer mais detalhes.
2: Bom dia a todos. Domingo de eleições. A votação começou às 8 horas da manhã, se estende até às 5 horas da tarde. Na 36ª Zona Eleitoral, comarca de Videira, são 48.760 eleitores, sendo 39.281 em Videira, 3.133 em Arroio 30, 2.898 em Iomerê e 3.448 em Salto Veloso. São 148 urnas destinadas às sessões, além de 16 urnas de contingência, totalizando 164 equipamentos que foram preparados e colocados à disposição do eleitor para a votação deste domingo. São vários os locais de votação, dentre eles o Colégio Salvatoriano Imaculada Conceição, a Escola Josefina Caldeira de Andrade, Inspetor Eurico Raul, Madre Terezinha Leone, Prefeito Valdemar Kleinbin, Unoesc, Escola Paulo Penso, a Pai, Centro Comunitário Santa Lúcia, Escola São Pedro, entre outros locais para a votação. O eleitorado deve estar atento a levar a colinha, já que são vários os números para serem digitados na urna eletrônica. Deputado estadual, deputado federal, primeiro senador, segundo senador, governador e presidente da República. Portanto, levando a colinha junto, facilita na hora da votação. Não é permitido entrar com o celular na cabine de votação, portanto, é importante um papelzinho com a anotação dos números para você poder fazer a votação de forma correta. Tranquilo, as ruas de Videira agora pela manhã, né? Tivemos aí bastante vento durante a noite, alguns probleminhas aí que foi atendido pelo Corpo de Bombeiros, como quedas de árvores, mas nada de mais grave. Portanto, aí nós vamos estar durante todo o dia de hoje percorrendo os locais de votação, levando informações ao amigo ouvinte, e a partir das 4:30 da tarde estaremos já nos preparando diretamente dos estúdios para estar levando então as informações em relação à apuração, que começa logo mais às 5 horas da tarde, e conforme o TSE

0: TSE por cerca de 4 horas, ou seja, 9 horas da noite, já devemos ter aí o resultado oficial destas eleições. 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Informações com João Luiz.
1: Muito bem, 9 horas e 29 minutos, 9h29. Oi, participando aqui com a gente, já vamos atendendo aqui, ó. O Adilson Zago tá aqui participando, tá aqui respondendo aqui o Bebidas, tá pedindo música. Vamos atender também o nosso ouvinte aqui, o Celso. Bom dia,
2: Bom
1: Celso.
2: dia, Vilmar.
1: Bom
2: Tudo
1: dia,
2: certo por
1: tudo
2: aí?
1: bom?
2: Viu? Eu gostaria de
1: Diga aí.
2: participar do programa aí e ouvir a música Por Quem Cantam os Cardeais com João Chagas Leite. Desejar para todo mundo um bom domingo, bastante paz e bastante saúde. Valeu? Até.
1: Valeu, valeu, valeu.
3: E aí, Vilmar, vai escolher? Mandar música hoje, a Rádio Sonora. O empatante da Vila, você tá rádio, mas lembra mais domingo. Já concorrei, ô. Os goleiros da Guild, distribuidor de bebidas. Tchau, obrigado.
1: Valeu, tá aí concorrendo.

0: Aí tivemos no programa, 9 horas e 34 minutos, a presença do João Chagas Leite com a música Por Quem Cantam os Cardeais. Nós vamos com mais informações aqui no nosso programa deste domingo de eleições. Agora nós vamos trazendo informações aqui no programa com o Leonardo sobre o andamento das eleições no município de Iomerê. Bom dia.
1: Olá, uma ótima manhã para você que ouve a nossa programação durante a cobertura das gerais 2026. Falo aqui diretamente de Iomerê, em específico de uma das sessões de votação, o Colégio Frei Evaristo. No total, a cidade tem 2.898 eleitores, divididos em 9 sessões, 7 no Frei Evaristo e outras 2 no Semipolo 2 em Bom Sucesso. As sessões são a 60, 61, 62, 66, 90, 142 e 154. Já no Semipolo 2, em Bom Sucesso, são a 58 e a 59. Falando sobre a movimentação de pessoas, no momento a movimentação está ficando um pouquinho mais alta aqui no Colégio Frei Evaristo. Já sobre as urnas, a informação que eu trago é que não houve nenhum problema nem substituição delas. Sempre destacando, traga documento com foto e também o título de eleitor e anotado quais serão seus candidatos para, respectivamente, deputado federal, deputado estadual, as 2 vagas para senador, governador e presidente, pois no momento da votação não é permitido o uso de celulares. 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
0: Muito bem, tá aí as informações, intervalo comercial, voltamos já já, bom dia.
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3: Raízes, bom dia pra você, nosso programa de volta aqui na Rádio V com a participação do ouvinte no 991011828. Programa Raízes vai até 1 da tarde.

0: trazendo a informação aqui neste domingo de eleições do Fabiano Trindade. Bom dia para você.
1: Chegando com informações direto aqui da escola Paulo Fioravante Pencho, aqui no bairro Dois Pinheiros, um dos locais de votação no município de Videira. Movimentação bastante intensa, né, nesta manhã de votação. A gente destaca que aqui são 10 sessões, né, espalhadas aqui pela escola, um total de 3.737 eleitores. E amanhã está sendo bastante movimentada. E a gente destaca aqui uma das questões que está, talvez, atrasando um pouco a votação, é de que muitas pessoas que fizeram ali a biometria, quando chega no equipamento lá para fazer a leitura, ela não consegue, por algum motivo, fazer essa leitura, demora um pouquinho mais, e isso poderia estar causando um pouco de atraso, né, na votação. Mas, tirando esse fator aí, a gente destaca que as filas estão andando, né, de forma mais tranquila, mas estão realmente aí com um grande número de pessoas nesta manhã de domingo. Então, a gente destaca aí as informações direto aqui da escola Paulo Fioravante Pencho, aqui no bairro Dois Pinheiros. E a gente vai ficar por aqui e trazer mais informações durante a programação. 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
0: Muito bem, continuem participando com a gente. Agora os Monarcas 942.

Aí tivemos o Gaúcho Leonardo com o sistema antigo, atendendo aí o pedido do nosso ouvinte, o Antônio Ricardo, participou com a gente, pediu aí o sistema antigo, mandando para todos que estão na escuta do programa e está participando aqui do nosso sorteio no finalzinho da participação, respondendo aqui a estrutura completa para eventos em toda a região. 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Agora 9h48. 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

0: 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Agora 9h52, bom dia para você. Nós vamos seguindo aqui com o programa deste domingo, domingo de eleições. Vou trazer mais informações aqui com o nosso pessoal.
1: Informações da comunidade de Bom Sucesso e Iomerê. Na localidade, temos 2 sessões eleitorais. Ambas iniciaram a votação às 8 horas da manhã, com urnas funcionando a bateria. A comunidade de Bom Sucesso está sem energia elétrica e, segundo a Justiça Eleitoral, a bateria deve durar durante todo o dia de hoje, possibilitando assim que os eleitores façam o seu papel de democracia. Daqui a pouquinho eu trago mais informações direto da UNOESC. 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
0: 9h53, continue participando com a gente aqui no programa deste domingo. Vamos destacando aí o Bombacha Preta, o Inori Gonçalves está aqui participando com a gente, manda música para todo o pessoal, vai concorrer também. Destacamos então a Bombacha Preta do grupo Rodeio e na sequência a Ave Sonora.

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3: Muito bem, 10 horas e 5 minutos, de volta aqui o nosso programa Raízes neste domingo, e nós vamos seguindo aqui com a participação do ouvinte. Agora vamos trazer informações de eleições novamente com os nossos colegas.
4: Bom dia,
3: aí,
4: você Ernesto que está aqui nos acompanhando. Falamos diretamente da escola Valdemar Klein no Bing, um dos maiores colégios eleitorais do município de Videira. São quase aí 3 mil eleitores aptos a votar aqui na região do bairro Floresta. Nas sessões 49, 50, 51, 52, 54. 67, 68, 87, 115, 126 e também 125. Agora, pela manhã, é registro de filas por aqui no Valdemar Klein Domingue nas sessões. Filas intensas, a população do bairro Floresta e também das adjacências comparecendo aqui a esse momento das eleições gerais de 2026. Para você que está nos acompanhando, a gente lembra que o horário de votação é estendido então até às 17 horas pelo horário de Brasília, aí neste domingo, dia 4 de outubro. A gente segue acompanhando, trazendo todas as informações. Primeiras informações também da Justiça Eleitoral dão conta de que não houve até o momento aí urnas que foram substituídas, apenas algumas situações envolvendo a falta de energia elétrica em relação à forte chuva que atingiu a região do Alto Vale do Rio do Peixe ao longo da madrugada de hoje. Ernesto Júnior, diretamente do Valdemar Klein do Bing, RBV Rádio, Gerais 2026, a voz da nossa região, compromisso da RBV Rádios, patrocínio de Perete Data Curta, Alta Escola Petri, Balestrin Multimarcas, CBEM Joalheria e Ótica e Moveste Calçados e Confecções.
3: Daí as informações, agora 10 horas e 7 minutos.

0: Os quatro Galderes no pedido do ouvinte. Vamos com mais informações aqui do Delvecchio Gonçalves.
1: Bom dia, retornando à programação da Rádio Videira e também na Rádio V, do Grupo RBV, nem tudo é eleições, né? Infelizmente, temos notícias tristes também durante o processo eleitoral. Nesta madrugada, a Videira foi atingida por um grande temporal e informações que nós temos até o momento, inclusive acabamos de falar com os bombeiros militares aqui de Videira, houve um destelhamento de uma residência em Santa Bárbara, ali no interior do município, que foi requisitado lona para cobrir essa residência. Também houve um destelhamento de uma residência no bairro Morada do Sol, hoje pela manhã, também com o atendimento do Corpo de Bombeiro. E agora, há poucos instantes atrás, nós passamos na rua 10 de setembro, onde o Corpo de Bombeiros verificou a queda de uma árvore e que, no momento, ela não traz riscos, nem a fiação elétrica, nem a pedestres, nem a residência. Então, eles averiguaram aqui que não tem risco nenhum de a árvore causar risco a terceiros e eles se deslocaram para outra ocorrência. Infelizmente, né, a gente tem que trazer essas notícias de um forte temporal que afetou a nossa região na madrugada deste sábado para domingo e causando alguns transtornos aos moradores da região. Infelizmente, temos que dar essa notícia no dia das eleições 2026. Estamos falando em eleições e também informando a população videirense em nome de Petri, Data Curta, Autoescola Petri, Balestrin Multimarcas, CBN Joalheria e Ótica, Moveste Calçados e Confecções.

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5: Já vamos trazer informações aí de preços e promoções lá do Claudir, direto da Valezã, para essa semana. Agora nós vamos a mais informações de eleições 2026. João Luiz está aqui com a gente.
6: Estamos de volta aí na programação, agora aqui no SIC, Dr. Jorginho, que é candidato a deputado estadual por Videira, está chegando aqui para fazer a sua votação. Bom dia, momento da democracia, muita gente por aqui, momento importante, né, doutor Jorge?
7: Bom dia a todos. Eu queria dar um abraço a toda a região, Videira, região, Santa Catarina. Eu acho que hoje o exercício da democracia do nosso país. A cidade, a região, o estado vai escolher os seus melhores representantes para, nos próximos 4 anos, administrar nossa cidade, nossa região e nosso estado. Eu sou muito grato, queria agradecer a todos os que participaram dessa minha caminhada, a toda a equipe incansável que participou. Queria agradecer Medeiros, meu grande colaborador, meu grande amigo, meu irmão de coração, a nossa equipe que trabalhou incansável. Queria agradecer a minha família, a minha esposa Daniela Amaral, meu filho Arthur e Ura, que me deram muita coragem, a minha irmã Carmen Lopes, que me deram muita coragem para estar aqui nesse momento. Queria dizer para ti, João, que estou muito feliz, agradecer o abraço fraterno, o carinho de toda a nossa população, de toda a região do estado de Santa Catarina. E tenho a certeza que hoje é o dia mais soberano da democracia do país. E eu tenho uma grande honra de estar participando deste momento, porque eu quero dizer a todos vocês que o meu filho vai ter muita alegria daqui a anos dizer que o pai dele não ficou em casa descansando, não ficou tomando chimarrão, que é uma coisa que ele gosta, mas sim buscando o melhor para

0: população da região, do estado de Santa Catarina e do Brasil. Tenho muita honra, estou muito feliz e tenho a certeza que a população está consciente de escolher os melhores nomes para representar a região, o estado e o Brasil. Brasil, acima de tudo, me ajude assim em termos de... Estou emocionado. Agradeço a parceria, quero mandar um abraço para a RBV, seu Flávio Brandalize, meu grande amigo, querido, irmão, e a todos vocês, que eu tenho um carinho muito grande, e a população videirense. Agradeço aquele carinho, aquele abraço fraterno, e fique com o Papai do Céu. Uma boa eleição, e todos fiquem com o Papai do Céu. Que o Papai do Céu continue abençoando a todos, seu e nossos corações. Um forte abraço e ótimas eleições para toda essa cidade, toda a região e para o estado de Santa Catarina. Um forte abraço, João. Fique com Deus e um abraço no coração.
1: Muito bem, está aí então o candidato a deputado estadual aqui pela região de Videira, doutor Jorginho. Informações aqui diretamente do SIC. 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João Luiz com informações na programação.
2: 10h31 agora aqui no nosso programa e nós vamos trazer mais informações aqui direto do IFC com o Marcondes Serafini. Bom dia.
3: Olá, muito bom dia para você que está ouvindo a programação. Nós estamos na cobertura Hora do Voto, trazendo todas as informações do primeiro turno das eleições. Aqui em Videira eu falo diretamente do Instituto Federal Catarinense, o IFC, Campus Videira. Esse local reúne 3.624 eleitores que estão aptos a passarem por aqui durante todo o dia para fazer a sua votação, distribuído em 10 sessões eleitorais, que é a sessão 71, 72, 73, 88, 111, 116, a 122, a 131, 137 e 155. Neste momento, tudo está funcionando de forma normal. Duas urnas apresentaram pequenos reparos no seu início de votação, sendo que tiveram que trocar ali a parte do papel que imprime essas questões relacionadas à votação, mas nenhuma precisou ser substituída. Vale reforçar que a sequência de votação deste ano é primeiro para deputado federal, com quatro dígitos, quatro números, depois deputado estadual com cinco, e na sequência são dois votos para senadores com três números cada. E atenção, a escolha para o senador tem que ser senadores diferentes, sem que haja a tentativa de votar na segunda vez para o mesmo senador. Depois você vota para governador e, por último, presidente da República. Antes de apertar a tecla verde, confirme o nome, a foto é uma das recomendações. Nós conversamos aqui com pessoas ligadas ao cuidado todo especial aqui da Justiça Eleitoral, que nos repassaram então a informação que tudo está de forma muito tranquila nessa questão de acolhimento e também de questão de como está a votação. O que chama muito a atenção aqui são o número de pessoas. Pessoas e automóveis. Nós temos bastante automóveis, inclusive, que usam espaço aqui nas laterais das margens da rodovia SC, porque aqui cruza a SC, que liga o município na saída para Pinheiro Preto, e um posto de combustível também, o Potencial, né, que também ocupou todo o seu espaço de estacionamento, o seu espaço ao lado do posto. Os carros estão colocando, então, nesse estacionamento. A média para que as pessoas que estão passando por aqui para fazer votação em urnas, que tem menos pessoas para votar, está durando em torno de 10 a 15 minutos. Já eu conversei com algumas pessoas aqui que já votaram, mas que estão esperando familiares, as urnas que têm um número maior de pessoas para votar, está durando em média a cerca de uma hora e 15, para que a pessoa realize a votação. Então a gente pode voltar daqui a pouquinho com mais informações, lembrando que nós estamos aqui com o patrocínio de Perito Data Curta, Autoescola Petri, Balestrim Multimarcas, CBN Joalheria e Ótica e também com a gente Moveste Calçados e Confecções. 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Para a programação, falou Marcondes Serafim.
2: 10h34, tá aí, obrigado pelas informações, Carlos Magrão e as Bolicheiras.

0: de ahí.
1: Daí tivemos o Pedro Hortaça aqui no programa com a música Judiado da Idade. Continue participando, respondendo aqui Gil Bebidas para concorrer ao nosso kit de growlers que vamos sortear no finalzinho do programa. Agora vamos trazendo informações, nós estamos acompanhando com a nossa equipe o momento da votação também dos candidatos aqui de nossa região. A Araceli acompanha neste momento aqui a candidata Adriane Biava. Vamos trazer informações da Araceli.
2: Estou neste momento aqui na UNOESC, a candidata a deputada estadual preta, Adriane Biava, acabou de votar. Adriane, confiante?
3: Muito confiante, estou muito feliz. Eu fiz uma campanha muito linda, muito respeitosa e eu acredito na vitória. Vamos aguardar, que eu tenho certeza que eu serei uma deputada aqui da região.
2: Muito obrigada, boa sorte.
3: Muito obrigada, até mais.
2: Aqui na UNOESC, as sessões estão todas com fila, exceto a número 158, a sessão em que a candidata vota. Daqui a pouquinho nós vamos trazer mais informações também de Arroio 30 e Salto Veloso. 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
1: 10h42, agora nós vamos conversar com o Claudir, que tem informações de preços e promoções para essa semana lá na Valezão Materiais para Construção. 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
1: 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Raízes e a música gaúcha aqui no seu domingo, programa Raízes, que tem um oferecimento da Empone Quero Mais, Carbone Fiat, ERS Corretora de Seguros, oferecimento também da Prax Empreendimentos e Temperos Nona Rosa. 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

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Olha, continue participando, Raízes e a Música Gaúcha aqui no seu domingo, até uma da tarde, melhor da música gaúcha e nativista. Por aqui, nós vamos atendendo mais uma turma que está aqui. José Luiz Graneto está aqui participando do programa. Vamos de carona com a próxima música, quero participar do sorteio. A Terezinha Corso do Quartel também está aqui participando. E a Simara Adada está aqui participando do sorteio também.

0: Destacamos no programa Raízes 10h47, o primeiro e o último mate.
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3: De volta ao nosso programa Raízes aqui na Rádio V. Vamos que vamos, 10h56 agora. Vamos abraçando você em toda a região. Obrigado pelo carinho da sintonia. Domingo 4 de outubro, entramos no mês 10. Domingo de eleições, né? Pelo que consta das informações aí dos nossos colegas, existe uma demora exagerada na hora de votar. E a concentração, com certeza, na parte da manhã é maior, pode ter certeza disso, que as pessoas optam por votar agora de manhã, já para se livrar do compromisso, vamos colocar dessa forma, né? E aí, se não levar a colinha, vai ficar perdido lá, né? Aqui, continue participando, vamos sortear no finalzinho do programa. Deixa eu mandar um forte abraço para a turma da Gil Bebidas. Vamos sortear um kit de growlers daqui a um pouquinho. Deixa eu mandar um abraço para a turma da Oi Galê, o

0: Já já vou atender mais uma turma que está aqui com a gente, porque agora nós vamos trazer informações aqui, novamente de eleições, com a turma que está aqui percorrendo a cidade, né? O Marconde Serafini está lá no Eurico Raum, no São Cristóvão, traz detalhes.
1: Olá, voltamos a falar das eleições. Agora estamos no Colégio Inspetor Eurico Raum, aqui no município de Videira, no bairro São Cristóvão, onde tem mais aqui mais de 3.300 pessoas que vão estar passando hoje ou estão aptos a votar. O total de eleitores aqui exato é 3.379. As sessões que aqui estão, 45, 46, 47, 48, 108, 129, 134, 139 e 145. Esses são os números das sessões. Para quem votou na última eleição, mudou as salas. Então, para quem vem pelo portão de acesso ali ao estacionamento, vai perceber que se concentra mais no, nas salas internas aqui do Colégio Eurico. Aqui também é o que percebeu, que a gente conversou com o pessoal, houve sim alguns problemas de urnas com relação à troca de bobinas, algo assim na hora de imprimir, mas que agora está funcionando tudo de forma normal. Congestionamento de filas existem, principalmente nas sessões que tem um número maior de pessoas. Aqui passou também durante a manhã, acredito também em outras sessões, muitas pessoas com uma idade um pouco mais avançada, as pessoas idosas que optaram fazer a sua votação já na primeira parte da manhã, mas aqui, por exemplo, local que eu também faço a minha votação. E a média que eu fiquei na fila foi de aproximadamente 5 minutos. Eu tive a sorte de a sessão 47 ser uma das sessões que menos havia pessoas naquele instante, mas a gente percebe que existe sim em algumas outras filas um pouco maior. Concentração de 30, 40 pessoas, em outras na média de 40, 50, e umas, igual essa que eu mencionei, ela tinha aproximadamente 5 pessoas na minha frente. Então, aqui eu demorei aproximadamente 5 minutos. Claro que estou falando exclusivamente da sessão 47, local do inspetor Eurico Hauer. 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
2: Essa música foi recolhida por um famoso gaiteiro.
3: Bom dia, Vilmar Santos, tudo bem? Aqui é a Roseli Batista. Eu gostaria de participar do sorteio da Guil Bebidas. E daí eu queria escutar uma música. Pode ser No Fundo da Grota? Eu ofereço para vocês aí da rádio para quem estiver ouvindo.

0: Daí tivemos aqui no programa, 11 horas e 7 minutos, o Wilson Paim com um pito, e agora nós vamos novamente acompanhar aí o momento da votação. O Fabiano acompanhou aí o candidato Marcos Botti, Fabiano.
1: Nós voltamos com mais informações direto aqui da escola Paulo Fioravante Penso, onde nesse momento chegou por aqui para fazer também a sua votação, o seu direito, né, de votar, o candidato Marcos Botti, que vai falar para a gente primeiro dessa campanha, como foi a participação, né, Marcos, e fazer também um balanço aí de como é que está sendo também nesse dia. Bom dia.
2: Bom dia, Fabiano. Bom dia a todos os ouvintes da RBV. Agradeço a oportunidade. Eu não posso negar que eu estou bem feliz, né? Foi uma caminhada longa, né? Eu brincava que era uma caminhada longa e eu tenho as pernas curtas, então eu tinha que correr em dobro, né? Mas foi muito positivo, a receptividade em todos os lugares que eu fui foi muito boa. O pessoal sempre me atendeu com muito respeito e isso eu vejo com bons olhos, né? Principalmente pelo estilo de política que eu faço, que é uma política sem agressão, sem violência, né? E também tentando conscientizar toda a população da importância do voto, da importância da política no dia a dia, no nosso dia a dia, né? E eu queria agradecer, né, todas as pessoas que estiveram comigo nessa caminhada, todas as pessoas que lutam a mesma luta que eu luto, que me receberam, que acreditaram em mim, né? E Deus abençoe, né? Vamos, agora é só aguardar. Obrigado, obrigado pela oportunidade.
1: Independente do resultado, mas essa é uma experiência para a sua carreira, para a sua vida?
2: Ah, eu aprendi muita coisa. Eu vejo que o que eu mais levo dessa campanha é esse aprendizado. A campanha, a política em si, ela te dá a oportunidade de conversar com muita gente. E algo que eu digo no meu dia a dia é que ninguém vê tudo, ninguém sabe tudo. E quando nós temos essa oportunidade de ouvir as pessoas, conversar com as pessoas, entender, né, o seu trabalho, as suas dificuldades, a sua visão de mundo, isso acaba engrandecendo bastante a nossa leitura da sociedade. Então, eu estou muito contente, né, pelas oportunidades que eu tive nessa caminhada.
1: Tá certo. Obrigado pelas informações, candidato. Um bom dia.
2: Obrigado. Bom dia a todos.
1: Informações que eu trago direto aqui da Escola Paulo Penso. 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
0: Ok, obrigado pelas informações. Nós vamos trazer mais informações no momento da votação também do candidato aqui de Videira, o Juliano Lima, né? O João Luiz acompanhou.
3: Muito bem, voltando na programação agora, conversando com o candidato Juliano da Emuve, que já está aqui no SIC, o seu colégio eleitoral, onde vai estar também exercendo o seu direito como cidadão ao voto. Momento importante, né, Juliano? Bom dia.
4: Com certeza, João. Foi o momento da gente selar o trabalho aí de 45 dias, né, de caminhada. Foi uma caminhada bonita, uma caminhada tranquila. A gente termina com a certeza de dever cumprido dentro do que a nossa sola do sapato permitia, dentro dos nossos recursos, nossa programação.

0: da campanha permitir, e chegamos aqui felizes para esse momento, né? E também incentivando a todos que votem, né? É importante o pessoal que às vezes está em casa aí vir votar e estar presente e garantir o seu direito como cidadão.
1: Muito bem, sucesso aí, o Juliano Lima conversando conosco então, está aqui para votar, então as pessoas que estão em casa têm que aproveitar hoje até as 5 horas da tarde, um momento para a democracia ser ressaltada, né, Juliano?
0: Realmente, quando a gente se isenta... É, eu sempre brinco, né? Quem cala consente, né? Então é importante a gente estar presente nesse momento, vir aqui, indiferente da sua opção partidária, da sua opção de candidato, mas exercer o seu dever como cidadão.
1: Muito bem, Juliano Daimove, candidato a deputado estadual aqui pela região de Videira, está aqui no SIC, vai fazer a sua votação. 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
2: 11 horas e 11 minutos aqui no nosso programa Raízes, que tem sequência aqui nesta manhã. Vamos lá. Vamos destacando música já já no pedido do ouvinte.

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Continue participando com a gente aqui no 99101-1828. Nós vamos destacando aí no pedido do Felipe Pirazoli, os Fagundes e a música Origens.

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8: 11h23 aqui no nosso programa. Vou atender mais algumas participações. Daqui a pouquinho tem o sorteio do kit de Grunners da Birbal, lá da Gil Bebidas. Agora nós vamos trazendo aqui informações da Araceli, que está em Arroio 30.
9: Eu estou nesse momento aqui no município de Arroio 30. Vou conversar com a delegada de prédio, a professora Luciane. Professora, como iniciou esse dia de democracia? Bom dia.
10: Bom dia, Araceli. Bom dia, ouvintes da rádio. Iniciou bem, bem tranquilo, assim, no início, né, teve algumas filas, agora está mais tranquilo, né, algumas sessões, claro, sempre tem um pouco mais de fila, mas no demais, ocorrendo tudo normalmente.
9: Aqui no município de Arroio 30 tem sessão na Escola Governador Bohausen, que é o município, aqui nesse momento estou aqui, e também tem sessão na Escola São Valentim, no interior.
10: Isso. Uhum. Nós temos 10 aqui, então, e lá em São Valentim é a sessão número 6, né? E as outras todas funcionam aqui no nosso prédio da Escola Bornhausi.
9: O município de Arroio 30 tem um total de 3.133 eleitores. O prefeito Serighelli também está por aqui. Bom dia, Antoninho.
11: Bom dia, Araceli, tudo bem?
9: Tudo bem contigo.
11: Tudo bem, graças a Deus aí. Estamos aqui, né? Estamos aqui dando suporte, né, como delegado. E assim, ó, aqui a votação está acontecendo, sabe, tudo calma, sabe, bem tranquila, né? Bem tranquila. E assim, bem dizer, acho que 60% da população já votou, sabe? Que geralmente...
9: Acordaram cedo aqui em Arroio 30.
11: Acordaram cedo, com certeza. Aqui o pessoal gosta de acordar cedo. E o pessoal tem o costume de vir de manhã, né? De vir de manhã já fazer a obrigação para ficar o dia livre, né? Então está transcorrendo aqui tudo dentro da normalidade e a gente está acompanhando aqui essa votação.
9: Obrigado, prefeito. Bom trabalho.
11: Tá, obrigado, Rafael. E obrigado a todos os ouvintes da Rádio Videira.
9: 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Nós estamos trazendo

0: 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Uma ótima manhã. Daqui a pouquinho estarei em Salto Veloso.
1: Legal, tá aí as informações de toda a região. O Raiz segue aqui, 11h25. Pra atender mais algumas aqui, o Miguel tá aqui. Bom dia, Miguel.
2: Bom dia, Gilmar.
1: Fala aí, Miguel.
2: Aqui é o Miguel Lima. Queria participar do sorteio da Gil Bebidas e ouvir a música Caçador de Marajá com o Gaúcho da Fronteira. Um abraço.
1: Vou atender a Lilian Zago, do bairro Carelli, está aqui mandando música, participa do programa também. Gilmar Santos, quero a música Mate de Esperança com Delcio Tavares. Sou Elizabeth Aparecida Padilha. Quero concorrer ao sorteio aí do programa de hoje. Jorge Batista também está aqui mandando música, concorre também, Jorge Batista. Vamos a mais um áudio aqui.
3: Bom dia, meu amigo!
1: Gilmar Santos.
3: De carona, na próxima música aí.
1: Vamos mandar, então.
3: Para todos os viderenses, que são viderenses, quem se considera viderense. Ofereço para minha família, para o Luiz Kiber e para o Luiz Pires. E para toda a galera que estamos juntos.
1: Valeu, vamos rodando aqui um pouquinho então. Vamos trazer os mateadores agora então. Nasci

Ontem tivemos no programa, então, a presença aí dos mateadores no pedido do ouvinte com o Compasso Bailado. Raízes, o programa que toca o Rio Grande. Quem tá aqui? Loteamento Alto da Boa Vista. O Adrian Felipe de Andrade, grande abraço. Quero participar do sorteio. O Matheus Varela, do Cibrazei, tá mandando música também.

0: agradeço se for atendido.
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0: Atendi aqui, não.
2: Bom dia, Josimar Santos, é a Josimara de Caçador.
0: Bom dia, Josimar.
2: Eu gostaria de ir de carona com a próxima música. Obrigado se for atendida.
0: Legal, então. Abração para todo mundo aí de Caçador, né?

0: satisfeito.
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1: 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Vamos aqui com o nosso programa. Vou trazer música do ouvinte. O que nós temos na sequência aí? Tropilhas e Ginetes, do César Oliveira e Rogério.

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2: Tá.

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2: Vamos às últimas participações de hoje. Vai encerrar aqui a participação. Gisele Kerscher de Almereta mandando música. Vai concorrer, só respondeu errado o patrocínio do Gisele, né? Tudo certo, né? Quem tá aqui também mandando música, o Moacir de Oliveira, tá aqui de Rio das Antas. Um grande abraço pra toda a galera. Tá pedindo Canela Maia, vem daqui um pouquinho, na sequência, né?
3: Bom dia, Gilmar. Tudo certo? Toninho, agora aqui do Poente do Sol, do Cetreve.
2: Esqueceu a rádio aí, homem de Deus.
3: Teu ouvinte aí, às vezes não participo, mas estamos sempre te ouvindo aí, número um. Manda um alô lá pro André, que tava fazendo uma boa ação hoje de manhã ali, ajudando as mulheres a cobrir umas casas aí, que o vento andou tirando umas telhas.
2: É uma ventania aí, né, cara?
3: E pro Luiz lá do sítio. E como diz o Luiz, vamos tocando o barco. Beleza, meu amigo? Um abraço aí.
2: Valeu, então.
3: Bom domingo aí pra todos.
2: Encerrou a participação do ouvinte. Depois do Mano Lima, tem o sorteio do kit de Growlers da Birbal.

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Valeu, gente, pelo carinho, pela participação. Bora votar, né? Bora votar. Vou deixando as últimas de hoje aqui pra você que pediu, né? Tem mais uma horinha de muita música gaúcha e nativista. Mate de Esperança, Marengo na sequência. Só música boa, hein? Depois tem o Joca Martins, os Garotos de Ouro, Leonardo, o Walter Moraes com a Fama do Boi Barroso e muito mais. Não saia daí.

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0: Raízes, nosso programa dos domingos e a música gaúcha, música nativista. Esta é conhecida demais, né?

0: Raízes e a música gaúcha aqui no seu domingo. 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
0: Raízes, o tradicionalismo no seu domingo, quase na hora do almoço, né, gente? Um bom domingo pra você.

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0: Vamos cumprimentando você que nos acompanha todos os domingos aqui no Raízes. A turma nos bairros, cidades vizinhas e em outras regiões do Brasil.

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2: E assim estamos chegando ao final de mais um programa Raízes aqui na Rádio V. 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

0: cheia de alegria.
1: Uma e cinco.
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0: 1:37.
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0: 2 e 7.
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0: 2:38.
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0: 3 e 10.
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1: 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Diego Arnaldo, Zeneto e Cristiano junto e misturado, hein?
2: Essa é complicada.
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0: 3:38.
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0: 4 e 13.
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0: Muito bem, são 16 horas e 41 minutos. Estamos iniciando aqui pela Rádio Videira e também pela Rádio Vitória e pela Rádio V. A apuração, enfim, daqui a pouco mais, a partir das 17 horas, as informações em relação à apuração da votação. Estamos nos momentos finais das votações nos diversos locais de votação pelo Brasil inteiro, né? Mas aqui, mais na nossa região aí, com a cobertura da nossa equipe de jornalismo. Ernesto Júnior, boa tarde, aqui conosco nesta cobertura.
1: Boa tarde, João. Boa tarde a você que está nos acompanhando. Estamos ao vivo, né, diretamente aqui dos nossos estúdios, ao vivo também nas nossas plataformas digitais, no YouTube, no Facebook, das Rádios Videira, da Rádio V, da Rádio Vitória e também aí no YouTube do portal RBV. João, um momento aí, né, falto nesse momento, são 16 horas, 42 minutos aí pelo horário de Brasília, lembrando que as sessões, né, fecham, os colégios eleitorais fecham a partir das 17 horas, porém aqueles videirenses, aqueles moradores aqui da nossa região que ainda estão chegando nos colégios, podem acessar os colégios, podem acessar as sessões, às 17 horas os portões se fecham, mas aí quem estiver dentro vai receber as senhas, assim como é organizado todo ano pela Justiça Eleitoral, e podem, então, enfim, aí realizar sua votação. Quem chegar a partir das 17 horas e 1 minuto não pode mais acessar os colégios eleitorais em todo o Brasil.
0: Muito bem, quero cumprimentar aqui. Hoje temos o assessoramento aqui do Dr. Arthur Toneto, que é advogado, professor de Direito, e hoje vem aqui para dar a sua contribuição em relação aí a esse processo importante, processo democrático, né, que é a votação, é a escolha dos representantes por meio do voto. E aí, logicamente, eu quero primeiramente cumprimentá-lo e agradecer aí pela sua disponibilidade de estar conosco aqui.
2: Boa tarde, João. Boa tarde, Ernesto. Eu que agradeço o convite, né? Cumprimento também toda a comunidade que está nos ouvindo. Vamos trabalhar hoje aí nas apurações, né? E como o Ernesto disse, dá tempo ainda de votar, né, João? Pelo menos mais 15 minutos aí para quem ainda não está na fila de votação. Lembrando que o exercício do voto é exercício de cidadania, né? É o que mantém forte a democracia, então muito importante é votar, né? E escolher os nossos representantes.
0: O que a gente notou, né, doutor Arthur, inclusive a gente conversava agora há pouco, as filas, né?

0: nas diversas sessões eleitorais, em muitos locais aí, o pessoal mais de uma hora ou até 2 horas em uma fila para poder votar, principalmente no período da manhã, né? Muita gente vai pela manhã, enfim, é um dos diferenciais, né, de outras eleições, um pouco mais de demora, até pelo número de candidatos e muitos números para serem digitados também, né?
1: É, eu fui votar à tarde, votei ali na escola Paulo Penso e levei em torno de 1 hora e 20 minutos para votar, bastante fila, né? Bastante movimento. Durante a manhã, os relatos que a gente tem aqui também foi, né, de bastante movimentação. São bem mais candidatos a serem votados agora do que eram nas últimas eleições, né? Que era somente para vereador e para prefeito, agora são 5. Mas isso é uma indicação que me deixa feliz, na verdade, né,
0: Certo.
1: João? Porque quer dizer que a população está se engajando, né, e
0: Entende a importância do
1: escolhendo
0: momento
1: e
0: também, né?
1: percebendo que é importante escolher o seu representante, né? Se nós temos grandes filas, é porque tem muita gente votando, né?
0: É verdade. Conversava hoje pela manhã com o chefe do cartório eleitoral aqui da comarca de Videira, o Antônio Carlos Sucolotto Júnior, e ele comentava sobre a questão de urnas eletrônicas, né? Nós tivemos aí alguns probleminhas que todos foram contornados, né? Questão de Brasil, tem algum dado, algum número, enfim, de problemas que possa ter acontecido em relação à justiça eleitoral, coisa nesse sentido aí, né? Eu acho que é um momento importante, né, porque todo o processo ele transcorre dentro de uma legalidade, né? Então há sempre aqueles probleminhas que ocorrem, mas que são contornados, né?
1: Com relação às urnas, né, João, não tivemos alerta de problemas com urna, pelo menos nada relevante que eu tenha percebido. Agora a Polícia Federal vem, né, atualizando seus dados e ao que nos chega aqui a nível Brasil, né, 129 pessoas hoje foram conduzidas em razão de possíveis crimes eleitorais, né, em sua grande maioria tentativa de compra de voto. É claro que a gente sempre lamenta, né, que exista isso, mas um número que até surpreende positivamente pela baixa quantidade, né? São 129 pessoas no Brasil inteiro,
0: E
1: né?
0: assim, a gente falando da substituição das urnas, uma informação aí de algumas horas atrás davam conta que após 2 horas aí do início da votação, então a gente estava falando da manhã ainda, foram 421 urnas aí que precisaram ser substituídas por causa de intercorrência, segundo o primeiro boletim informativo divulgado pelo Tribunal Superior Eleitoral ainda na manhã de
1: Isso em nível
0: hoje.
1: de Brasil, né?
0: Isso nível de Brasil. O número corresponde a 0,07% do total das urnas apuradas nas eleições. São Paulo foi o estado que teve o maior número de substituições, 86 equipamentos. O estado vizinho aqui do Paraná tem uma situação envolvendo aí a questão das fortes chuvas da noite de hoje, inclusive que atingiram aqui a nossa região, a região do Grande Oeste de Santa Catarina. A gente teve inclusive falta de energia elétrica em algumas sessões aqui na nossa região também, mas o estado vizinho do Paraná foi mais atingido ao longo da madrugada. Temos informações, inclusive, de que algumas sessões estão com algum atraso sendo registrado. Há informação por parte do TSE de que aí a intenção deles é que tudo seja normalizado até às 17 horas. A situação mais complexa em relação a possível atraso por causa da chuva que ocorreu na noite de ontem,
1: Certo.
0: né? E também nessa madrugada, e que trouxe aí inúmeras situações, inclusive aqui para nossa região também, João. Vamos ouvir aí o repórter Fabiano Trindade, está conosco, vem trazendo informações aqui, né, dentro desse trabalho de levar aí tudo aquilo que acontece em termos de eleições. Daqui a pouco, logo mais 17 horas, os locais de votação todos serão fechados. É o momento em que só vai poder votar aquela pessoa que recebeu a senha, que chegou antes das 17 horas ali, né, antes de fechar o local, e ele vai ter a possibilidade de votar. Os demais não poderão mais votar. Fabiano Trindade.
2: Voltamos aqui da escola Paulo Fioravante Penso, no bairro Dois Pinheiros, onde aqui está concentrada 10 sessões eleitorais, num total de 3.737 eleitores. E a gente destaca que a movimentação é grande, assim como foi no período da manhã. Agora à tarde o movimento ele permanece da mesma forma. A gente circula por aqui e observa várias filas, né? Todas as sessões, né? As 10 estão aí com filas, umas maiores, outras nem tanto, mas mesmo assim a movimentação foi bastante grande aqui no domingo, né? Desde cedo, desde a primeira hora da manhã, ali às 8, quando deu início à eleição, a gente observa que a movimentação foi muito grande. Eu destaquei de manhã e repito à tarde que uma das dificuldades era a questão da biometria, quando várias pessoas não conseguiam ali fazer com que a biometria funcionasse, né? E por isso acabou atrasando um pouquinho, mas a espera aconteceu e depois todo mundo conseguiu fazer aí a votação.

0: E a gente destaca que faltam poucos minutos aí para o fim da eleição desse primeiro turno. E a movimentação continua grande, então, aqui em um dos colégios eleitorais do município.
1: Muito bem, então. Obrigado, Fabiano Trindade. Daqui a pouquinho, o Fabiano vai estar trazendo informações diretamente do cartório eleitoral. Agradecemos aqui aos nossos colaboradores conosco e nesta transmissão. 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Aí então, obrigado aos nossos colaboradores, patrocinadores aqui na transmissão aí do trabalho das eleições deste ano 2026. Né, alguns dados a gente vai estar trazendo daqui a pouquinho, então, em relação aí a tudo que está acontecendo.
2: João, um ponto importante, né? O Arthur até comentou anteriormente, a gente tem aí oficialmente, são 6 cargos em disputa, 2 por duplos, né? Que são o Senado, são 2 vagas ao Senado esse ano, 2/3 aí de renovação. A gente tem aí deputado federal, deputado estadual, as 2 vagas do Senado, governador e também presidente da República. Pela manhã eu compareci ao o Colégio Fidelis Fantin, aqui no bairro Cibrazém. E também era uma questão da demora, da fila, até porque muitas pessoas ainda acabaram sendo, de certa forma, pegas de surpresa por esse segundo voto do Senado. Não se atentaram que eram 2 votos ao Senado nessas eleições, porque a na de 2022 era apenas 1 voto, né? Essa renovação do Senado sempre aí a cada eleição geral, que acaba, às vezes, trazendo uma pequena confusão na cabeça das pessoas, né, Arthur?
3: É verdade. São 81 senadores e importante também, né, lembrar o pessoal que o senador ele exerce um mandato de 8 anos e não de 4 anos, né? Apesar de existirem eleições para o Senado em todas as etapas de 4 em 4 anos, numa das etapas a gente escolhe 1 senador, né? Na outra das etapas a gente escolhe 2 senadores e que vão exercer os seus mandatos por 8 anos, né? São 3 senadores por estado e dessa vez a gente tem que escolher 2, né? E de fato muita gente votou, né, para 1 senador, escolheu o seu primeiro senador e aí quando percebeu precisava votar em mais 1 e não sabia, né? Mas é possível votar, né, em legenda somente, né? Quem eventualmente não tenha um candidato escolhido, basta, né, colocar o número da legenda que o voto é computado, né, para a legenda do partido.
2: Esse que é um ponto importante, né, até para quem está nos acompanhando. O primeiro voto precisava ser em um candidato, o segundo voto em um outro candidato. Você não pode, repetir o mesmo voto nos 2 candidatos, exato, ao Senado, porque você acaba anulando o segundo voto, se isso ser feito. Né?
3: É isso aí. Precisava se indicar 2, né? Porque se eu votasse 2 vezes na mesma pessoa, só computa 1 voto. Né? Eu não consigo votar 2 vezes e computar 2 votos para um candidato só. Né? Se eventualmente lá votei 2 vezes no mesmo candidato, vai... se somar a ele 1 voto, o meu segundo voto não vai ser computado, vai ser anulado.
2: E um ponto importante, Arthur, até para quem está nos acompanhando, porque muitas vezes acaba gerando um pouco essa dúvida, essa renovação do Senado, que é diferente, digamos, que da Câmara dos Deputados, ela ocorre de forma diferente. Além de ser de um mandato de 8 anos, tem essa renovação sempre, numa geral, de aí 1 senador, na outra de 2, né?
3: Isso, são cada estado ocupa 3 cadeiras no Senado, né, do total de 81, mas não se elegem esses senadores em grupos de 3 pessoas em cada eleição, né, de nível nacional. Você vota agora na próxima, em 2030, nós vamos eleger somente 1 senador por estado, né, em 2034, 2 senadores e assim... É feito, né?
2: Sucessivamente,
3: porque, né? Sucessivamente, porque o mandato é de 8 anos.
2: Né? Isso mesmo. Então, aproveitando para você que está nos acompanhando, a gente tem informação aí, os candidatos ao governo do estado aqui de Santa Catarina, a Casa da Agronômica, realizaram o seu voto hoje pela manhã, aí tanto em Florianópolis, Chapecó e também aqui na região do Orval do Oeste. Aí o primeiro a votar foi Gelson Merizio, que votou aí em Florianópolis, na região aí de Jurerê Internacional. Logo depois, aí em Chapecó, tivemos a votação do candidato

0: do João Rodrigues. Na sequência, a reeleição, Jorginho Melo realizou a sua votação aqui na região de Erval do Oeste, no meio-oeste catarinense. E também tivemos aí Ralph Zimmer realizando a sua votação aí também em Florianópolis, na capital do estado. Aí os quatro principais candidatos ao cargo de governador do estado aqui de Santa
1: Ernesto,
0: Catarina, Casa da Agronômica, João.
1: vamos ouvir aí Fabiano Trindade. Ele esteve conversando com o chefe do cartório.

0: Arroio 30, Salto Veloso e também o município de Eumeri integram a 36ª Zona Eleitoral. São 48.760 eleitores aptos a votar. São 39.281 em Videira, Arroio 30, 3.133 eleitores e Eumeri tem 2.898 eleitores e Salto Veloso com 3.448 eleitores, num total de 148 urnas, onde então os eleitores dos quatro municípios votam. Fabiano Trindade traz então informações, esse balanço geral aí sobre as eleições no dia de hoje com o chefe do cartório eleitoral da comarca de Videira.
1: Direto com informações da cobertura, né, das eleições de 2026, estamos aqui no cartório eleitoral conversando com Antônio Carlos Ucoloto Júnior, o chefe do cartório eleitoral, para falar desse momento, né, desse domingo, como foi aqui Videira, os outros municípios da comarca também. Ucoloto, o que dá para falar sobre esse momento aí? Boa tarde.
2: Boa tarde a todos. Podemos falar que até o momento, e estamos chegando ao final, a eleição correu muito tranquila. Tivemos alguns problemas com as urnas, mas dentro do número esperado, do número histórico, tanto que foram apenas 3 substituições, algumas outras urnas, apenas o desligar e o religar resolveu, assim como um computador quando trava. Não tivemos outros relatos de situações sérias. Fomos em alguns locais de votação, identificamos filas, o que também era esperado, sobretudo em razão de se tratar de uma eleição geral com 2 cargos para senador. Isso era completamente esperado e ocorreu em eleições do tipo no passado, né? Acreditamos, temos a convicção de que em eventual segundo turno as filas elas serão muito menores e a eleição vai transcorrer ainda mais rápido. Então, resumindo, dadas as características desta eleição, podemos dizer que tudo transcorreu de forma muito regular até o momento. Graças, atribuímos isto ao trabalho de todos os mesários, de toda a equipe do cartório eleitoral, de todas as autoridades, da imprensa, dos partidos, dos candidatos, de todos os atores que atuam direto ou indiretamente na eleição.
1: Ucoloto, a eleição vai até às 17 horas. Se tiver gente ainda na fila esperando para votar, como é que funciona?
2: Neste caso, os mesários distribuem senha do último ao primeiro, de forma que a eleição, a votação prossiga apenas com os eleitores que estavam na fila às 17 horas. E aí a votação nesta sessão termina quando todos votarem.
1: Daqui a pouco, então, já a partir das 17, começa a chegar aqui as mídias que chegam aqui?
2: Exato. A ata, todos os comprovantes que saem da urna, exemplo da Zerésio e do boletim de urna, que são os principais, e a mídia, como você bem citou, para fazer a transmissão dos dados para o TRE, para o TSE.
1: Tá certo. Ucoloto, obrigado pelas informações. Eu sei que o teu trabalho aqui não para, né, e dos demais funcionários, então a gente quer parabenizar todos os envolvidos num processo eleitoral como esse.
2: Nós agradecemos e estendemos essa parabenização para todos que atuaram, como dissemos anteriormente. Muito obrigado.
1: Então, falamos direto aqui do cartório eleitoral. 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
0: Nós já vamos trazer informações. E Araceli já está conosco aqui, se antecipando aqui para trazer informações aqui do município de Eumeri. Araceli.
3: Eu tenho agora informações das sessões eleitorais de Bom Sucesso, do município de Eumeri. Em virtude da falta de energia elétrica na localidade, as urnas operaram com bateria e, infelizmente, agora há pouco, terminou a bateria de uma das urnas e aí paralisou a votação. 20 minutos depois, apenas 5 minutos atrás, a urna voltou a funcionar e agora transcorre normalmente, então, a eleição. Algumas pessoas estavam aguardando na fila e assim que possível farão, então, o seu exercício de voto. Daqui a pouquinho trago mais informações diretamente de Eumeri. Eu falei para você

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1: Muito bem, obrigado, Araceli. Ernesto Júnior já traz informações. Está conosco e você que acabou de sintonizar o seu rádio, você que está nos acompanhando pelas redes sociais. Nós contamos hoje também com a presença do advogado, doutor Arthur Toneto, aqui, trazendo informações mais na área do direito, né, para que você possa ter uma informação mais completa, enfim, de tudo aquilo que norteia uma eleição. E daqui a pouquinho vamos tentar falar alguma coisa sobre os segundos, como se elege os senadores, né? Uma explicação difícil, né, de se fazer, mas acho que é importante também. Ernesto, temos informações aí.
2: Aproveitando o gancho da fala da nossa colega Araceli Tomasi sobre a questão da falta de energia elétrica na região de Bom Sucesso, já trouxe antes aqui para quem está nos acompanhando a situação do Paraná, estado vizinho do Paraná. Isso porque, como a gente está falando de uma eleição geral, eleição nacional, a gente tem que tudo isso ser somado à questão aí dos resultados, da hora onde os resultados vão sair. No estado vizinho do Paraná, a situação foi tão complexa, João, e para quem está nos acompanhando, que inclusive um carro elétrico teve que ser utilizado aí para, de certa forma, abastecer e manter aí uma urna sendo, em funcionamento em Salto do Lontra, lá no sudoeste do Paraná. Então essa situação aí, até de certa forma impensável, acabou ocorrendo aí, onde esse carro elétrico foi usado para fornecer energia a um cartório eleitoral que ficou sem eletricidade, e aí deste modo as urnas puderam funcionar normalmente. Novamente, o TRE, em conjunto com o TRE do Paraná, em conjunto com o TSE a nível nacional, vem observando essa situação do Paraná, porque aí as eleições ainda devem seguir transcorrendo no Paraná, principalmente por causa da falta de energia elétrica, e como que isso vai aí afetar o início da divulgação dos resultados, principalmente para o cargo aí de presidente da República, que para que ele comece a ser divulgado precisa ter o fechamento de 100% das urnas aí em todo o território brasileiro, né, João?
1: Muito bem, são 17 horas e 1 minuto, nós vamos faturar, vamos a um breve intervalo, já estaremos de volta aqui falando tudo sobre eleições e agora 17 horas e 1 minuto, praticamente aí encerrado então o período de votação, nós voltamos em instantes com as informações aqui. Fique ligado conosco através das redes sociais e pelas emissoras da RBV Rádios.

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1: São 17 horas e 5 minutos. Nós voltamos a falar sobre eleições 2026. Já já acionando também a nossa equipe de reportagem hoje durante todo o dia, né? Informações que vieram de todos os locais de votação, sempre a informação precisa, falando sobre a questão da segurança no dia da eleição, nos locais de votação, enfim, tudo aquilo que norteou esse domingo em que muita gente, milhares de pessoas foram às urnas para votar aqui nos quatro municípios da região, né? Da comarca de Videira, e aí você tem então a informação, e daqui a pouquinho nós vamos estar aí falando de números assim que eles forem sendo disponibilizados.
2: Já estamos abertos aqui os sites do TRE, do TSE, para que possamos trazer a você que está nos acompanhando no YouTube, também nas rádios, todas as informações aí sobre a apuração, né, a marcha da apuração das gerais deste ano. Ponto importante, a gente estava conversando antes, né, inclusive com o Arthur aqui, sobre a questão das filas. Foram registradas em todos os colégios eleitorais aqui de Videira, desde os menores até os maiores. E foi uma preocupação do TRE e do TSE em relação à quantidade de eleitores por sessão. Eles colocaram em média, cada sessão tinha em média 400 eleitores, até porque sabiam que neste ano, como são seis votos que precisavam ser computados por cada eleitor, isso poderia trazer uma situação um pouco mais longa, uma fila um pouco mais longa, e já se precaveram na questão de 400 eleitores por sessão. Mas, mesmo assim, a gente teve aí na questão de uma hora, até mais do que uma hora de fila nas sessões, né, Arthur?
3: É, e me parece também que esse período de transição, de coleta de biometria, etc., acaba por fazer que seja um pouquinho mais demorado, né, o andamento das filas de voto. É, e lembrando agora, né, às 17:07 minutos, não dá mais para ir votar, né? Quem está na fila já recebeu a sua senha, vai votar, mesmo que passadas as 17 horas, se ingressou dentro das zonas e das sessões respectivas para votar. O nosso ouvinte que está em casa e ainda não se dirigiu a votar, agora já não é mais possível.
2: Acabou o tempo, né? Agora vai ter que se dirigir ao cartório eleitoral para fazer a justificativa, né?
1: Doutor Arthur, dois senadores. Senador. Primeiro vota em um senador, depois vota em outro senador. De tempos em tempos, né, é renovado 2/3, né, do Senado. Como é que funciona essa votação do primeiro e segundo senador?
3: Então, é interessante, né, João, porque o raciocínio que se faz para senador e para deputado é distinto, né?
1: Certo.
3: Primeiro, por que que o senador fica por 8 anos e não 4 anos, né? É uma tradição que vem lá da nossa Constituição pós-Estado Novo, lá de 1946, né?
1: E por que tem eleição que renova um e outra eleição renova dois, né?
3: E a intenção é que você dê uma estabilidade institucional maior, né? Tenha pessoas representantes dentro do Legislativo com um período de mandato maior, porque isso dá mais estabilidade, mas fazendo desse modo alternado garante também que novas ideias surjam, né? Para que não fique uma das casas do Legislativo por um período muito grande sem alternância de ideias, porque é importante para a democracia que haja essa renovação, né? Agora, o que que o eleitor ele precisa ter atenção, né, sobre o voto para o Senado e para a Câmara, né? Nós temos dois sistemas de votação, que é o majoritário e o proporcional, né? O majoritário ganha quem é o mais votado, o proporcional você tem um cálculo um tanto complexo em que o partido é que elege alguns dos seus representantes.
1: Onde, na verdade, o voto vai para o partido e não para o candidato.
3: O voto vai primeiro para o partido e depois para o candidato. Mas para o Senado,

0: Estado, o voto é do candidato, né?
1: Não influencia nada com o partido, então.
0: Não influencia o partido, né? A pessoa que é candidata a senadora, ela é a titular, ela escolhe dois suplentes, né? Não são suplentes do partido, são suplentes do senador. E o sistema de votação para senador, ele é majoritário, ou seja, né, vão ganhar os dois mais votados, né? Lembrando que o eleitor, ele deve escolher os dois senadores e pro Senado, diferentemente do sistema proporcional da Câmara dos Deputados, não existe voto em legenda. Né? Então, se eu não tenho meu segundo senador e eu votei lá determinado número na urna e somente digitei dois dígitos, esse meu voto vai ser anulado. Né? Assim como se eu votar duas vezes no mesmo candidato, o meu segundo voto também é anulado, computa só um.
1: Né? Agora, dois senadores não quer dizer que são os dois candidatos mais votados. É o mais votado senador 1 e o mais votado senador 2 que serão os eleitos, né?
0: Até sobre isso é um tanto quanto complexo e um pouco controverso, né? Eu tenho que votar na minha primeira opção e depois votar na minha segunda opção, né? Mas os eleitos, eles são de fato os que tiverem o maior número de, os dois com o maior número de votos, né? Independente da minha opção por ser o meu primeiro certo. Candidato ou meu segundo candidato. O que não existe nesse sistema é a votação atribuída ao partido. Então, por exemplo, votei lá no partido X e tive o partido com maioria de votos, isso não dá ao partido a possibilidade de escolher dois senadores ou escolher qual senador, né? É a pessoa, é o candidato João ao Senado que recebeu X mil votos, se for o primeiro ou segundo colocado, independente do partido, é ele que vai ser eleito.
2: Diferente dos cargos ao legislativo, né? Que tu pode votar na legenda.
0: Diferente.
2: E tem também a questão da legenda de a divisão das cadeiras.
0: Né? Exato. Diferentemente, né? Do importante esse ponto também, né? Porque pro Senado são três senadores para cada estado, independente do número de habitantes do estado, né? O que não ocorre na votação para deputado federal. A Câmara de Deputados, ela é formada por 513 deputados, né? O Senado são 81, mas esses 513, eles não são divididos igualmente entre os 27 estados. Né? Cada estado tem um número de candidatos a depender do número de habitantes do estado e o voto é proporcional, você vota na legenda.
1: Muita gente se pergunta por que deputados federais, por que a Câmara dos Deputados e por que o Senado Federal, os dois formam lá o Congresso Nacional. Qual é o trabalho de cada um?
0: É um trabalho um tanto quanto
1: parecido,
0: semelhante no sentido de que ambos exercem o poder legislativo. Ou seja, né, nós temos no nosso modelo de Estado Constitucional três poderes. Poder Executivo, né, que é chefiado a nível nacional pelo Presidente da República, depois governador e prefeito, que exerce a administração, né, do Estado. O Poder Judiciário, que julga, né, casos concretos, e o Poder Legislativo, a nível federal, ele é representado pelo Congresso, que tem duas casas, né? Senado Federal, Câmara de Deputados. É claro que, constitucionalmente, cada um tem as suas atribuições próprias, né? Mas para a população, em geral, compreender a função de ambos, né? São duas casas do Poder Legislativo, cuja função é de criar a lei. Né? O Senado e Câmara dos Deputados, eles têm a prerrogativa de exercer a criatividade do direito. Né? É deles a função de votar leis. Né? A criação de projetos de lei não é de exclusividade do Legislativo, mas a votação de projetos de lei é da exclusividade do Legislativo e quem faz isso é o Senado e a Câmara de Deputados.
2: Você falando, né, Arthur, da questão do número de vagas para cada estado, estou aqui com os dados do TRE aqui de Santa Catarina. Uhum. Santa Catarina tem 16 cadeiras, né, na Câmara dos Deputados, aí, né, guardando as devidas proporções em relação ao número de habitantes aqui em Santa Catarina. Inclusive, algum tempo atrás, tivemos discussões jurídicas em cima disso, né, do possível aumento de cadeiras para Santa Catarina, sim, dentro, sim, da Câmara dos Deputados, né? Lembrando aí que para a Assembleia Legislativa aqui de Santa Catarina são 40 vagas, aí para a Câmara dos Deputados aqui em relação a Santa Catarina temos 16. Ao todo, Santa Catarina, segundo dados do TRE, temos 17.326 sessões a serem computadas, a serem aí, a receberem, né, esses votos, e receberam esses votos ao longo do dia de hoje, dados aí do TRE aqui de Santa Catarina, que nesse momento, 17 horas 14 minutos, quase virando para 15 minutos, ainda segue aí zerado. Os primeiros dados ainda não começaram a chegar ainda no TRE aqui do estado, João.
1: Nós temos informações que nos chegam agora através da ACAERT, a equipe de jornalismo da Associação Catarinense de Emissoras.

0: de rádio e TV. Vamos ouvir aí informações com o Coronel Emerson Fernandes, que é comandante-geral da Polícia Militar, para falar sobre o número de ocorrências neste domingo, né, pelo Estado. E vamos ver se a gente consegue buscar essa informação, trazer então aí para o amigo ouvinte aí que está conosco. Vamos ver se a gente consegue trazer aí os detalhes então desta informação. Daqui a pouquinho, então, nós vamos trazer aí os detalhes sobre esse material aí que, logicamente, aí pelo Estado aqui em Santa Catarina, então, o trabalho da Polícia Militar em todo o Estado em relação aí às eleições, né, ao trabalho que foi desenvolvido, então, nesta...
1: Entrevista com o Coronel Emerson Fernandes, comandante-geral da Polícia Militar de Santa Catarina. Coronel Emerson Fernandes, quais são os números da ocorrência e como é que também está a situação das forças de segurança nesse momento?
2: Enfim, já nos aproximando, né, das 17 horas do horário do término das votações, nós temos um pleito eleitoral até o momento muito tranquilo em termos de registro de ocorrências, em termos de segurança pública em geral. Tivemos até o momento, agora atualizado há pouquíssimo tempo, 143 ocorrências registradas, né, um volume diminuto se levasse em consideração que é os 295 municípios do Estado, todas as sessões eleitorais. A grande maioria dessas ocorrências, quase metade do total, elas recaem sobre propaganda irregular, ocorrências de baixo impacto, de baixa gravidade, ocorrências que sequer determinam alguma que seja inusitada, alguma que seja mais grave ou inédita nesse pleito. Então, de maneira geral, estamos tendo uma eleição muito tranquila nesse primeiro turno, já estamos próximo do horário final e torcemos para que assim permaneça até o término da homologação e eventuais celebrações.
1: Muito obrigada.
0: Muito bem, está aí então as informações em relação aí ao trabalho da Polícia Militar pelo Estado de Santa Catarina. Essa entrevista é gravada um pouquinho antes das 17 horas. Pessoal aí questionando através das redes sociais algumas situações em alguns colégios eleitorais. A votação já terminou, né? Agora, o pessoal pedindo como está a situação do Colégio Josefina Caldeira de Andrade. Então, que agora já encerrou o período de votações, né? Às 17 horas, então... agora não há mais possibilidade, né? Vamos voltar a falar da questão aí da proporcionalidade, né, nas eleições aí para o Legislativo, a Câmara dos Deputados, enfim, até porque há candidatos que fazem um número de votos bem acima de outros e acaba não conquistando a vaga, e o outro que fez bem menos votos acaba então sendo ele o eleito. Como é que funciona?
3: Então, esse é o chamado sistema proporcional, que é o que se aplica para deputado federal, deputado estadual e vereador, que agora não é o caso, né? Mas é que segue este cálculo. E aí é um cálculo um tanto quanto complexo, né, João? O legislador, quando desenvolveu essa ideia, ele quis mesmo confundir as pessoas, né? E aí, certo, por isso que acontece, né, de a gente, por vezes, identificar um candidato que fez uma votação muito expressiva, não tendo cadeira no Poder Legislativo, e outras vezes com menos votos, alcançando uma cadeira. Né? Mas como que eu chego à conclusão sobre quem serão os eleitos agora para deputado federal e estadual? Né? Você apanha toda a quantidade de votos válidos no Estado. O que, que são os votos válidos? Né? Aqueles que não são brancos nem nulos. Né? Então, o voto para um candidato específico, para deputado federal ou para deputado estadual, assim como o voto na legenda, porque daí para deputado tu pode votar na legenda, né, em vez de, não precisa ser um voto específico para um candidato. Todos esses são votos considerados válidos. Eu alcanço a quantidade de votos válidos e divido pela quantidade de cadeiras que o Estado ele tem a ocupar na Câmara de Deputados. Né? No nosso caso, aqui em Santa Catarina, são 16. Né? Então, o que eu faço? Pego lá o número de votos válidos, vamos pensar, né, 400 mil votos válidos, né? É um exemplo só. Uhum. Né? Dividido por 16, eu alcanço o quociente eleitoral. O quociente eleitoral eu vou dividir pelos votos que o partido... ou a coligação, porque se houver partido coligado, né, eu somo todos os votos da coligação, faço o quociente eleitoral dividido pelos votos somados, pelos votos válidos do partido. E aqui não importa o candidato, por isso é que vai acontecer, né, essa discrepância. E aí o quociente eleitoral dividido...

0: decidido pelos votos do partido é que vão chegar o número de cadeiras que o partido vai poder preencher dessas 16.
1: Quer dizer, pode ter partido que não vai colocar ninguém, mesmo não tendo feito uma votação expressiva? Pode acontecer isso?
0: Pode acontecer, é bem improvável, mas pode acontecer, né? O que certamente vai acontecer é que vai ter candidato com mais votos, né? Aqueles que estão em legendas maiores, né? Candidatos com mais voto do que outros em partidos, digamos, menores, né? Que vão acabar não se elegendo.
1: Certo. Né? Em relação ao Senado, então, a gente conversando agora aqui, né? São os dois mais votados, independentemente de ser o senador 1 ou o senador 2, né? Os dois mais votados...
0: Os dois mais votados. A ordem, eleitos, então. A ordem que eu escolho não importa.
1: O cidadão, o eleitor, foi lá, votou no senador 1, senador 2, inverteu e tal, mas é importante que os dois mais votados é que serão, então, os eleitos.
0: Isso, o sistema majoritário. Eu não faço esse cálculo, né? Para senador. Agora, para deputado, sim. E aí, havendo sobra de vagas, né? Porque eu nunca vou conseguir, como não são números fechados, né? Existe a possibilidade, né, de sobrarem vagas também. E aí eu tenho que fazer novamente um segundo cálculo para distribuir essas vagas remanescentes, que normalmente são uma, duas vagas. E aí eu redistribuo para os partidos a partir desse novo cálculo do quociente. Mas é assim que eu faço. E aí o partido X lá, por exemplo, né, fez o quociente eleitoral dividido pelos votos do partido, eu cheguei ao número 6, que é o quociente partidário. Este partido vai colocar os seus 6 primeiros candidatos, as 6 maiores votações, né, para deputado federal, para deputado estadual, e os demais serão suplentes. O partido, aí sim, dentro do partido, os candidatos concorrem entre si por essas 6 vagas, ou 3 vagas, aí vai depender do quociente partidário.
1: Muito bem. Nós vamos lembrando aqui, em relação à apuração dos votos, à divulgação que nós vamos estar fazendo assim que ela começar a ser repassada, estar sendo disponibilizada pelo Tribunal Superior Eleitoral, nós vamos aqui nos ater também em relação aos nossos candidatos, né, que são 5 candidatos aqui do município de Videira que concorrem a deputado estadual: Dr. Jorge, o Juliano Daimuvi, Adriano Biava, também o Laírto Bólico e o Marcos Bonte, né? São 5 candidatos, a gente vai estar também priorizando essas informações e a votação deles, né?
2: E, João, a gente falando das informações aqui na nossa região, o nosso colega Fabiano Trindade tem mais uma informação. Ele conversou com a juíza eleitoral, doutora Olívia, aqui referente à movimentação eleitoral aqui na nossa região, que é uma fala aí para trazer informações de como transcorreu o dia de hoje em relação à justiça eleitoral aqui na nossa região.
3: Informações sobre a cobertura das eleições 2026. Voltamos aqui do cartório eleitoral para conversar com a juíza eleitoral, a Olívia Carolina Germão dos Santos, que fala para a gente desse processo eleitoral desse domingo. O que a senhora destacaria sobre essa eleição? Houveram algumas trocas de urna, mas isso é normal, né, devido à quantidade de urnas eletrônicas também. Mas eu queria que a senhora fizesse um balanço e também falando das pessoas que atuam, que trabalham nesse momento também. Boa tarde.
4: Boa tarde. Boa tarde, Fabiano. Boa tarde aos ouvintes. Tivemos um domingo bastante tranquilo no geral. A votação correu de forma normal, dentro do esperado. Tivemos um pouco de fila, mas isso já era esperado por nós, por serem 6 cargos em votação. Então, isso acaba demorando um pouquinho mais, realmente. Mas, no geral, correu tudo bem. Tivemos alguma coisa de urna substituída, mas foram poucas. E tudo dentro do esperado, rapidamente substituídos para que fosse possível prosseguir com a votação. Algumas urnas bastou reiniciar, assim como a gente reinicia um computador, quando trava, a urna foi reiniciada e também logo voltou a funcionar. E, no mais, o que eu gostaria de deixar o agradecimento a todos que participaram, né? Muitas pessoas trabalhando, muitos envolvidos, muitos voluntários. Então, meu agradecimento a todos que se dedicaram para que esses trabalhos fossem possíveis no dia de hoje.
3: Se houver segundo turno, é claro que aí essas filas serão bem menores, né? Devido à quantidade de candidatos também, né?
4: Sim, com certeza. A expectativa é que, em eventual segundo turno, essa questão da fila seja bem mais tranquila do que foi hoje.
3: E agora aguardar, né, que cheguem aqui até o cartório essas mídias, né, para fazer a contabilização ali, mas é um trabalho que não demora tanto para a nossa região também, né?
4: Não, já estamos reunidos aqui no cartório eleitoral, eu, né, que sou juiz eleitoral, promotor de justiça, toda a junta eleitoral, estamos só aguardando as mídias começarem a chegar, já vão ser trazidas dos colégios assim que forem encerrando as votações e acreditamos que muito em breve teremos o resultado.
3: Doutora, obrigado pelas informações e, mais uma vez, parabenizar todos os envolvidos, né, todas as pessoas que estão aí trabalhando nesse domingo.
4: Muito obrigada, eu que agradeço.
3: Então, tá aí as informações que eu trago aqui direto do cartório eleitoral com a juíza, a Olívia Carolina Germano dos Santos. E a gente...

0: trazendo esses detalhes, né? Daqui a pouquinho começam a chegar essas mídias com o número, né, de votações aqui na nossa região. 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
1: Muito bem, são 17 horas e 24 minutos. Nós já temos agora alguns números que acabam de chegar para o presidente da República, Flávio Bolsonaro, com 1,51% das urnas apuradas. Flávio Bolsonaro com 864.743 votos, 49,17% dos votos válidos. Luiz Inácio Lula da Silva com 741.885 votos, com 42,18% dos votos válidos. Augusto Cury com 3,8%, Renan Santos 2,48%, Ronaldo Caiado 2,32% e aí, né, os outros demais candidatos com percentual menor que 1%. Governo do Estado.
2: Governo do Estado, João, aí os primeiros dados são, nesse momento, 0,98% das sessões totalizadas. Temos 17.326 sessões aqui em Santa Catarina. Dessas, até o momento, apenas 170 foram apuradas. O início aí da marcha da apuração. Nesse momento, a gente tem os primeiros dados para o governo do Estado aqui de Santa Catarina. E as informações são as seguintes. Com essas 170 sessões totalizadas, temos Jorginho Melo, do PL, que busca a reeleição com 56% dos votos, ou seja, 21.869 votos. Em segundo lugar, com 25,69% dos votos, Gelson Merizio, do PSB, com 10.033 votos. E em terceiro lugar, temos João Rodrigues, do PSD, com 15,77% dos votos, 6.158 votos. Em quarto lugar, Marcelo Brigadeiro do Missão, com 397 votos, seguido aí também por Laís Schaude, do UP, com 290 votos, Ralf Zimmer, com 191 votos, professor Marcos Sodré, do PSTU, com 84 votos, e Bruno Pedreiro, do PCO, com apenas 33 votos, aí 0,98% das urnas apuradas aqui no estado. Já temos também as vagas, os votos para o Senado da República aqui em Santa Catarina, João.
1: Pois é, vamos buscando então informações, a divulgação acontecendo, então vamos lá para o Senado.
2: Vamos para o Senado aí em primeiro, agora acabou de atualizar, 178.
1: São 54 cadeiras em disputa, né?
2: 54 cadeiras em disputa, duas por cada estado, atualizou aqui no TRE 188 sessões totalizadas neste momento. Aí em primeiro lugar aparece Carol de Tone do PL com 22.905 votos, 27,71%. Em segundo lugar, Carlos Bolsonaro com aí 15.276 votos, 18,48%. Em terceiro lugar, Espiridion Amin do PP com 17,76% dos votos, 14.679 votos. Em quarto lugar, Décio Lima, do PT, com 15,70% dos votos, seguido por Afrânio Bupré, do PSOL, com 13,60% dos votos. Na sequência, temos Antídio Lunelli, do MDB, com 5,17% dos votos, seguido de Túlio de Amorim, do Missão, com 0,63% dos votos, Ana Lúcia Silveira Machado, com 0,27% dos votos, e também Jefferson Rocha, do PRD, com 0,25% dos votos. Aí também temos a sequência dos cargos, né? As disputas ao Senado, que a gente lembra, são aí pelo menos dois nomes aí por partido ou por federação que estão nessas disputas aí aqui em Santa Catarina. Comparecimento, segundo dados do TRE, aí comparecimento de 46, até o momento, 46,865 mil eleitores, uma abstenção nesse momento aqui no estado, segundo o órgão, de 10.622 catarinenses, João.
1: O que, pelo menos, se falava durante a semana é de uma abstenção bastante grande, né? Percentuais bem elevados de abstenção, muita gente que não encontrou, né, em nenhum dos candidatos a vontade de ir à urna, né, para votar. E isso é uma coisa que preocupa, né, Arthur?
3: João, a gente até estava conversando antes, né, isso é um péssimo sinal, né? Quando a população, as pessoas desacreditam nas instituições e quando elas deixam de votar, isso é uma demonstração de descrédito, né?
1: Uma forma de reprovação, né,
3: acontece, né? É um protesto passivo, né? É quando a pessoa ela perde o interesse por eleger candidatos ou porque às vezes não se identifica com candidato nenhum. A gente está vendo aí índices de rejeição para os dois lados, certo, que são altíssimos e recordes, né?

0: Isso é um mau sinal para a democracia, porque é por meio do voto que a gente consegue, né, eleger os nossos representantes e cobrar depois das instituições, desses representantes que trabalhem em prol da população. Essa abstenção muito grande, que tem tudo para caminhar para um recorde, né, de abstenção, não é um bom sinal.
1: Ano a ano, a cada eleição vem acontecendo um aumento, né, da abstenção. Né?
0: Parece cada vez maior.
1: Né? E aí há uma outra situação que a gente percebe também, o voto em branco. Né? O voto em branco, a pessoa foi lá, votou em branco. Não concordou com nenhum dos candidatos, acabou chamando sua atenção. Mas quando a pessoa não vai, quer dizer, demonstra um desinteresse total pelo pleito. Né?
0: O voto em branco, ele ainda é uma manifestação, certo, da pessoa de que ela não se sente representada por ninguém, ela anula o seu voto, ou ela vota em branco, né? Mas ela vota, ela exerce, né, o sufrágio. Agora, a pessoa que sequer vai votar, né, ou por vezes, né, e quando a gente está até na fila da votação, a gente ouve a conversa, né? Até agora não decidi em quem eu vou votar, não sei em quem eu vou votar, chega na frente da urna e ainda não conseguiu definir o seu candidato. Nós precisamos ter muito claro, né, João, que no modelo de Estado que a gente vive, e que bom que é assim, né, é importante que o cidadão exerça o voto. É muito importante.
1: Agora eu vejo onde está o papel do ator político, né? Porque eu acho que é ele que tem que fazer esse papel de mostrar interesse. Porque nessa campanha eleitoral, o que a gente pouco viu foi a apresentação de propostas, né?
0: Infelizmente, né? Parece que o mote da campanha, isso, grande parte, né, dos candidatos, é acusar o outro e não oferecer propostas, né?
1: O Brasil vive um momento delicado, né? E é preciso que se tenham pessoas que venham com propostas para tentar, pelo menos, dar uma esperança para o eleitor brasileiro.
0: Né? A gente não percebe. Se nós fôssemos aqui conversar e trazer a população para conversar conosco, é muito difícil você conseguir, e no que mais nos importa, né, para presidente da República, por exemplo, você identificar quais são os projetos de governo dos nossos candidatos. Né? E a população acaba votando por tirar alguém do poder ou porque quer uma mudança, e não necessariamente porque se sente identificada com o candidato em quem está votando. Né?
1: Agora, Arthur, acompanhando as pesquisas, como elas foram sendo elaboradas durante a campanha eleitoral e nessa última semana muito mais intensificada, trazendo essa paridade nos números, principalmente os dois principais candidatos, que é se vamos ter um segundo turno ou não. Isso é uma coisa que ainda é muito cedo para se falar, porque se falou muito também na questão do voto útil e da possibilidade de que essa eleição seja decidida já no primeiro turno.
0: O candidato Flávio Bolsonaro, ele nos últimos dias, ele intensificou muito o discurso para o eleitor de que, né, os demais candidatos não teriam força suficiente para serem levados ao segundo turno ou, né, representar um adversário político com capacidade para disputar com o presidente Lula, né? E aí se falou muito nessa ideia do voto útil como um voto de antecipação ao que seria o voto das pessoas no segundo turno, né? E ao que parece, João, funcionou, porque nos últimos dias as pesquisas indicaram um aumento muito grande da intenção de votos em prol do Flávio Bolsonaro já no primeiro turno, né?
1: Estamos vendo aqui o resultado ali, né? Temos aqui na nossa frente, aqui na tela, com 2,58% dos votos apurados. É claro que você pega a região sudeste, onde Flávio Bolsonaro que tem uma votação maior, Lula vai ter uma votação maior no Nordeste. Então, cada região tem, né, o candidato tem mais preferência, outro tem menos e tal. Mas nós temos 49,55% do eleitorado para o Flávio Bolsonaro. Se chegar a 50% mais um voto, nós temos decidido a eleição no primeiro turno.
0: Né? No primeiro turno, né? Lembrando que só existe segundo turno para as majoritárias de governador e presidente, né? As proporcionais não tem segundo turno, senador também não. Ou seja, hoje nós já vamos saber quem são os nossos representantes no Legislativo, tanto federal quanto estadual. Mas a nível de governador e presidente da República, somente se resolvem as eleições no primeiro turno, como o João disse, se houver 50% mais um dos votos válidos, né? Senão, não.
1: Nós vamos ao breve intervalo, daqui a pouquinho, Ernesto, vamos trazer aqui os números dos nossos candidatos a deputado estadual.
2: É isso,
1: né?
2: Que eu já estou contabilizando aqui.
1: Já temos os primeiros números.
2: Aqui, para você que está nos acompanhando, 2,82% das urnas totalizadas aqui em Santa Catarina, e os primeiros números para os cinco nomes que estão aí numa busca.

0: por uma cadeira aí na Alesc aqui em Santa Catarina, representando a região de Videira. Temos os seguintes números até o momento: Marcos Botti com 46 votos, Bólico com 17 votos, Jorge Oliveira com 181 votos, Adriane Biava com 76 votos e Juliano Lima com 15 votos. Valdir Cubalcini, que é o candidato aí da região a uma cadeira na Câmara dos Deputados lá em Brasília, temos aí pouco mais de 2.150 votos contabilizados até o momento para Valdir Cubalcini aí nessa busca por uma cadeira lá na Câmara em Brasília.
1: 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Já já estaremos de volta trazendo números, apuração das eleições 2026.
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1: 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Muito bem, 17 horas e 38 minutos, nós voltamos a falar de eleições, sempre para Perete Data Curta, Autoescola Petri, Balestrim Multimarcas, CBN e Ótica, Móveis, Moveste Calçados e Confecções. Arthur Toneto, advogado, hoje aqui conosco nessa transmissão aqui, nessa análise, é importante sempre trazer a sua palavra aqui como conhecedor da área eleitoral, aí sempre contribui muito, né, para que a gente possa levar uma informação mais precisa. Quero agradecer mais uma vez a tua presença.
12: Nada, João, eu que agradeço o convite, né, estamos tomando um

0: chimarrão aqui também, enquanto acompanhamos, né?
1: Fazendo um bate-papo, né? Tomando mate,
0: é,
1: falando
0: aí,
1: de eleições, né?
0: E eu vim aqui me exibindo que o meu chimarrão é o terceiro melhor de Videira, né? Porque no concurso da RBV esse ano, meu mate ficou em terceiro, né? Então resolvi trazer o mate.
1: Qual é o segredo para ter o terceiro melhor mate de Videira aí?
0: Olha, o segredo é erva boa e água quente, né?
1: É, tá. Vontade de tomar o chimarrão.
0: Tem vontade de tomar mate, né?
1: Verdade. Ernesto, vamos lá. Olha aqui, eu quero um detalhe aqui que a gente está vendo aqui agora na tela aqui, com 4,32% dos votos apurados para presidente da República, Flávio Bolsonaro agora passa de 50%, né? 50,16%. Luiz Inácio Lula da Silva com 41,33% e tem o escritor Augusto Cury com 3,4% e Ronaldo Caiado com 2,43% e Renan Santos com 2,40%. Então, as votações mais expressivas. O que chama atenção são os dois primeiros aqui, né, Arthur e Ernesto? 50,24% agora e 41,28%. Será que... É claro que a votação está... A apuração tá no início ainda, né? Pega algumas regiões onde é mais favorável ao Flávio Bolsonaro, menos favorável ao presidente Lula, que vai à reeleição. Pode mudar alguma coisa, mas chama atenção porque o início de uma apuração, ele sempre começa... É com uma votação que vai subindo, né? Do primeiro candidato ali, que sempre uma cresce, vai crescendo na contagem dos votos, né?
0: É, e lembrando, né? Falamos agora no bloco anterior que terminando, se fosse terminar agora com esse percentual de votação, não teríamos segundo turno para presidente, né? Porque com 50% e mais um dos votos se encerram, né? É, agora, importante depois a gente apurar de quais localidades estão sendo apuradas as urnas, porque a gente sabe, né? É, o atual presidente, o presidente Lula, ele tem uma maioria muito expressiva na região nordeste do Brasil, né?
2: Que se a gente for voltar em 2022, foi a última região que começou a chegar às urnas, né? Então isso...
0: E bastante decisivo foi,
2: e
0: né?
2: É bastante decisivo e acaba trazendo essas possíveis mudanças. O que me chama a atenção nesse momento é a questão aqui em Santa Catarina, na questão para o cargo de governador, para a Casa da Agronômica. 4,24% das sessões totalizadas nesse momento, 734 das 17.326 sessões aqui em Santa Catarina. A gente já começa a ter também um desenho da questão de votos nulos e brancos aqui no estado. Em branco, a gente teve aí uma média de até agora 3,30%, ou seja, aí 6.396 votos em branco. E votos nulos, a gente teve aí 4,33% dos votos, ou seja, 8.395 votos nulos aqui no estado. Falando do cargo para governador, o que me chama a atenção é que se a gente voltar em 2022, que a gente teve aí Carlos Moisés, que estava buscando uma reeleição, ficando no primeiro turno em terceiro colocado. A gente foi aí para um segundo turno envolvendo Jorginho Melo e Décio Lima, que agora busca uma cadeira, uma possível cadeira no Senado. A gente, até esse momento aí, com apenas menos de 5% das urnas apuradas, a gente parece que começa a se ter um reflexo daquela disputa ainda de 2022 entre direita e esquerda. Porque a gente tem nesse momento aí, com as menos de 5% das urnas apuradas, Jorginho Melo aí com 59,54% dos votos, ou seja, atualizou agora, na verdade, 59,33% dos votos, são 123.894 votos. E em segundo lugar, a gente tem aí com 25,63% dos votos, ou seja, 53.515 votos, Gelson Merizio, que aí está representando a esquerda, né, na disputa pela Casa da Agronômica aqui no estado. E do outro lado, lá em terceiro lugar, a gente tem João Rodrigues, nome em ascensão na política de Santa Catarina, prefeito aí de Chapecó, já ocupou cadeiras aí no Congresso Nacional, mas que aí a gente começa, talvez, nesse momento, como eu disse, menos de 5% das urnas apuradas, a gente tem já um desenho, um pouco reflexo ainda de 2022 naquela disputa entre direita e esquerda aqui em Santa Catarina, né?
0: E já existia antes das eleições uma tendência a uma votação muito expressiva por parte do atual governador, né? Do Jorginho Melo. E esses quase 60% demonstram que essa expectativa que se tinha, né? Ela vem se confirmando. Agora, interessante, né? Essa polarização, o João Rodrigues mesmo diminuiu muito o percentual de votos, se for olhar
1: as
0: lá.
1: As pesquisas
0: pro
1: vieram,
0: né?
1: Caindo,
0: vieram número, caindo muito, né? E isso reforça que num eventual segundo turno, né? Se houver entre aqui no estado de Santa Catarina, vão ser entre dois partidos que se colocam em lados bastante opostos do espectro político, né?
2: Não, até então, se a gente tiver segundo turno, a gente não se seguir essa

0: né? Essa apuração que a gente vem tendo aqui no estado. Se vier ter um segundo turno, a gente não vai ter um segundo turno de direita contra direita. A
1: É,
0: gente
1: exato.
0: pode ter um segundo turno, assim como foi em 2022, de direita, aí de um partido de direita enfrentando um partido de esquerda. Eu só vou trazer aqui para quem está nos acompanhando os votos para o Senado também, que é aí a disputa nessas duas vagas. Para o Senado aqui no estado, a gente tem
1: E aqui
0: 5,
1: um dado interessante é que o Espiridião Amin, tradicional político catarinense, que já foi governador por duas vezes, enfim, foi tudo aquilo que podia ser um político aqui no estado
0: prefeito
1: de
0: de
1: Catarina,
0: Florianópolis.
1: inclusive deputado federal, senador por dois mandatos, e agora concorrendo aí, na verdade, com 5%, cerca de 5 a 6% dos votos apurados, ele está em terceiro lugar, né? Perdendo para Carol Detone e para Carlos Bolsonaro, ambos do PL.
0: É isso que a gente tem, né? Aí Carol de Tone com 28,71% dos votos, 127.173 votos. Em segundo, a gente tem Carlos Bolsonaro com 19,92% dos votos, 88.230. E como tu disse, né, João, em terceiro lugar aí com 17% dos votos, Espiridião Amin. E logo abaixo, com 14,86% dos votos, Décio Lima do PT aí nessa. A gente pode observar que, guardadas as devidas proporções, Carol de Tone está numa situação nesse momento um pouco mais tranquila na apuração.
1: As
0: As
1: pesquisas
0: pesquisas já indicavam
1: mostravam que
0: isso,
1: ela
0: né?
1: seria a mais votada, né?
0: Mas a disputa pela segunda vaga do
1: É que vai
0: Senado
1: oscilar.
0: vai oscilar e a gente tem esse bolo que está aí variando de Décio Lima com 14,86% dos votos a Carlos Bolsonaro com aí 19,92% dos votos. E que deve ser esse trio ali, né? Essa divisão entre Espiridião Amin, Décio Lima e Carlos Bolsonaro. E logo abaixo de Décio Lima, a gente tem Afrânio Beaupré, que agora atinge 12,93% dos votos. Mas a disputa aí pela segunda vaga do Senado aqui em Santa Catarina deve-se ter aí pode-se ter surpresas aí até o fim da apuração aí ao longo desse domingo, agora dia 4 de outubro.
1: Arthur, nós temos aí 6% dos votos já apurado, né? 50,51% para Flávio Bolsonaro, 41,8% para Luiz Inácio Lula da Silva.
2: É uma diferença já de quase 1 milhão de votos, né? É
1: Certo.
2: uma diferença bastante expressiva. Abri aqui para a gente ver a votação para presidente em Santa Catarina, né? Aqui, Flávio Bolsonaro vai fazendo 57%, né, dos votos. E o atual presidente, o candidato Lula, 33,5% dos votos, com 6,12% aí das urnas apuradas, 273 mil votos válidos aqui em
1: É
2: Santa
1: meio
2: Catarina.
1: histórico, né? O PT aqui em Santa Catarina, em torno de 30%, né? A votação, né?
2: É engraçado, né? Porque não muda muito
1: De uma eleição para
2: de
1: outra, né?
2: uma
1: Você tem
2: eleição para outra, né?
1: um número meio parecido, né?
2: Agora, não sei se é só impressão minha, João e Ernesto, mas tenho percebido que a população cada vez menos se importa com o partido, né? E cada vez mais escolhe os seus
0: Pelo
2: candidatos
0: político, né?
1: É que hoje
2: pelo
1: são
2: político.
1: tantos partidos políticos que,
2: É até difícil, né?
1: você não consegue mais nem decorar o nome de todos os
2: É.
1: partidos que tem aí. Tem alguns que tem uma sigla que você não sabe nem identificar que partido que
2: É
1: é, né?
2: verdade, é verdade.
1: Então, muito aí a pessoa acaba esquecendo o partido. Antigamente você tinha lá, eu lembro lá no passado, que você tinha MDB e Arena, né? Eram dois partidos que eram os únicos dois partidos que tinha, né?
2: Exato.
1: E depois começou a vir, né? Claro que lá atrás tinha outros partidos na época ainda, né? Bem anteriormente aí, mas depois começou a surgir, né? A partir do momento em que nós tivemos aí a redemocratização e os partidos começaram a surgir, né?
2: E
1: E
2: até
1: hoje muitos partidos aí, né?
2: importante, né, João, para que a população entenda, né, por que tanto partido, né? A nossa Constituição de 88, que é a Constituição pós-regime militar, o João bem disse, na época do regime eram dois partidos só, né, o Partido da Situação, o Partido da Oposição. Com a nova Constituição, nós adotamos um sistema de pluripartidarismo, ou seja, não há número limite de partidos no Brasil. Desde que você tenha as exigências constitucionais, todas elas cumpridas, você pode abrir um partido, pode fundar, perdão, um partido e não há um número limite, né? Então, por isso, essa
1: Cada vez mais a pessoa vai olhar para o candidato e não para o partido, né?
2: é uma tendência que eu percebo, as pessoas se importando cada vez menos com o partido de vinculação da pessoa e cada vez mais com as ideias da pessoa e com a própria reputação também da pessoa que ela
1: Certo.
2: elege, né?
1: Ernesto, vamos atualizando os números para estadual?
0: Vamos atualizando os números aqui para o cargo de deputado estadual. Vamos aí trazer o top 5 dos mais votados até o momento. A gente tem em primeiro lugar aí para uma cadeira na Assembleia Legislativa, segundo dados do TRE aqui de Santa Catarina, 6,49% das sessões totalizadas, aí 1.124 sessões totalizadas das 17.327.

0: 10. A gente tem em primeiro lugar até o momento Ana Campagnolo, do PL, com 20.992 votos, seguida por Marquito, do PSOL, com 17.114 votos. Aí em terceiro, até o momento, Fábio Botelho, do Podemos, com 12.420 votos. Bruno Souza, do PL, com 11.122 votos. E aí, em quinto lugar, até o momento, Luciane Carminati, do Partido dos Trabalhadores, com 9.573 votos. Aí, esses que são, até o momento, os cinco candidatos mais votados aí nessa apuração das gerais de 2026. Vamos pegando as informações aqui para a nossa região, dos cinco candidatos que estão aí numa disputa pela cadeira na Alesc. Marcos Botti tem aí, nesse momento, 161 votos. Adriane Biava, 714 votos. Jorge Oliveira, a gente tem aí 595 votos, com aí um pouco menos de 7% das urnas apuradas. Juliano Lima tem agora, nesse momento, apenas 28 votos na apuração. E a gente tem também a informação aí de Laerton Bólico com 44 votos aí nesses pouco menos aí de 7% das urnas apuradas para o cargo de deputado estadual.
1: Chama atenção aqui, Arthur, na votação para deputado federal. Nós temos aí dos quatro primeiros colocados, até agora, claro, nós temos aí 7% dos votos apurados, mas o PL tem aí Júlia Zanatta liderando, né, com a mais votada agora, e depois nós temos três candidatos do PT,
2: no PT.
1: E o quinto, o PCdoB. E aí você olha a diferença lá na votação para governo do estado, né, como o PL vem nessa liderança grande, e agora aqui para deputado, ainda nesse início de apuração, nós temos aí o PL com a candidata mais votada até agora, e depois nós temos praticamente aí da esquerda, né, praticamente quatro candidatos que vem na sequência ali, né?
2: E lembrando, né, são 16 cargos, são 16 cadeiras para deputado federal. Para deputado estadual nós temos 40, né, certo. Deputados estaduais serão eleitos, né? E aí perceba, né, que a Júlia Zanatta com 35 mil votos, né, ela vai puxar muita gente junto com ela, em razão daquele cálculo sobre o quociente eleitoral que nós comentamos.
1: Uma pesquisa que foi divulgada esta semana, né, apontava que o PL poderia fazer de 5 a 8.
0: Quase 8 cadeiras.
1: De 5
0: né?
1: a 8 das cadeiras o PL poderia fazer aqui em Santa Catarina. Né?
0: E assim, ó, pegando esses nomes que estão aqui, para quem está nos acompanhando, que estão com maior destaque, dois me chamam a atenção, Carla Aires e também a...
1: Carla Aires é novata,
0: é
1: né?
0: Novata.
1: Não lembro dela na
0: professor
1: política, né?
0: O Pedro Czaj, Ana Paulina,
1: já é tradicional.
0: Já é tradicional.
1: Né? Já vem de longa
0: mas, assim,
1: data.
0: Carla Aires e a candidata do PC do B, a Giovanna Mondardo, são dois nomes da nova política. São dois nomes, principalmente para quem acompanhou as
1: redes
0: sociais.
1: Será que vamos ter, Arthur, muita renovação?
2: Ah, eu acredito que sim.
1: Nomes novos, né, chegando, né?
2: Acredito que sim, até para deputado federal a gente vê muito nome, né, muita
1: até aqui,
2: novidade.
1: Ó, vocês vê esses nomes aqui, né, onde tem aqui essa Giovanna Mondardo, eu não lembro dela.
0: Ela veio candidata agora ao cargo de deputada federal pela primeira vez, assim como também Carla Aires, e são candidatas que tiveram força principalmente nas redes sociais. Giovanna Mondardo, se não me falha a memória, é uma candidata da região metropolitana de Florianópolis e ela tinha uma presença muito forte nas redes sociais, o que mostra aí esses 10.327 votos que ela recebeu até o momento, inclusive à frente do candidato aqui da nossa região, Valdir Kubalkini, que a gente observa aí que está com um pouco mais de 9 mil votos aí nessa disputa, né? Aí 11 mil votos agora atualizados, João.
2: Agora vejam, né, a importância do cálculo do quociente eleitoral que a gente vinha falando sobre o sistema proporcional, né? A Júlia Zanatta com 40 mil votos, e os três próximos candidatos, todos os três do PT, portanto vão ter os votos somados, né? Eles alcançam ali em torno de 47 mil votos os três somados, né? E se nós pegarmos a Júlia Zanatta, que é a primeira, e somarmos com, por exemplo, Jair Bolsonaro, que tem 9.500 votos, portanto menos do que o terceiro colocado do PT, e somarmos os votos do Jair Bolsonaro com a Júlia Zanatta, o partido tem mais voto do que,
1: e nós temos
2: do que
1: ali
2: o PT. Então, alguém com mais voto já perdeu a cadeira.
1: Até porque aqui nós temos aqui, depois do Jair Bolsonaro ali com 9.573, tem ainda o PL ali, tem Manu Vieira com mais 9.391 votos e a Daniela Rainer com 9.310.

0: votos. Então, soma todos esses votos lá na frente, dá uma votação bem expressiva.
1: E aí, lembrando, né, João, que são 16 cadeiras, eu vou ter que pegar toda a votação válida do Estado de Santa Catarina, dividir por 16, né? E aí chego no quociente eleitoral. Depois desse número...

0: votos válidos, ou seja, não computo brancos e nulos, divido pela quantidade de cadeiras, que são 16, a Câmara de Deputados. Este é o quociente eleitoral. O quociente eleitoral eu divido pelos votos do partido. E aí veja a importância dos votos do partido, né? O PL, por exemplo, que tem um candidato com muitos votos, que é a Júlia Zanatta, e depois vários outros candidatos com em torno de 10 mil votos, já alcança uma votação muito mais expressiva do que, por exemplo, o PT, que tem o segundo, o terceiro e o quarto colocado, né? Então, isso vai fazer com que, se houver este panorama formado, o PL tenha mais cadeiras na Câmara de Deputados do que o PT, porque apesar dessa colocação.
1: Muitas vezes a pessoa olha aqui, não, mas os eleitos serão esses aqui. Não, né?
0: Não necessariamente.
2: Não necessariamente. Tudo vai ser de acordo com...
1: Toda aquela conta lá, aquela somatória, vai tudo para um balaio, os votos, o balaio do PL, o balaio do PT, os votos caem tudo lá dentro. Depois fazer essa conta, né?
0: Essas 16 cadeiras, elas vão ser divididas por partidos, conforme a quantidade de votos que o partido fizer, e aí... Vamos pensar lá, o PL vai ter 5, 6 cadeiras, o PT vai ter outras 5, 6 cadeiras. Dentro do partido, os mais votados ocupam essas cadeiras.
2: João, a gente tem aí a atualização para o cargo de governador aqui em Santa Catarina. Eu queria chamar a atenção para um ponto importante. A diferença de votos entre Jorginho Melo e Gelson Merizio. Jorginho Melo, nesse momento, 8,77% das urnas apuradas, aí um pouco mais de 1.500 urnas apuradas, a gente tem aí Jorginho Melo totalizando 226.435 votos.
1: E as pesquisas já davam praticamente quase, o primeiro
2: ontem,
1: turno.
2: Ontem saiu uma pesquisa, né? Inclusive, aí que nos votos válidos ele poderia ter até quase 70% dos votos válidos. Isso vem se mostrando aí uma certeza, porque assim, ó, ele tem, nesse momento, o Jorginho Melo buscando a reeleição, 226.435 votos, 61,01%. Em segundo lugar, Gelson Merizio tem 23,08% dos votos, 85.656 votos. É uma diferença gigantesca aí, de 226 mil para 85 mil votos. É uma diferença muito grande aí para o cargo aí de governador aqui em Santa Catarina, ou que vem se desenhando aí, como a gente vinha vendo as pesquisas ao longo dessa semana, principalmente a última que saiu ontem, já mostrava que a Jorginho Melo teria essa vantagem expressiva em cima do segundo colocado.
1: Agora, Jorginho Melo e João Rodrigues praticamente dividiram votos ali. João Rodrigues, votos que seriam do João Rodrigues, provavelmente seriam para Jorginho Melo, né? E com essa candidatura, penso eu, né, meio precipitada também do próprio João Rodrigues, né? Quem sabe não seria esse o momento, né?
0: Talvez não fosse o momento para este cargo, né?
1: Porque, exatamente, para esse cargo. Então, porque eu vejo aqui, Gelson Merizio, quando teve pesquisa aí que dava ele em terceiro lugar, acabou vindo para segundo lugar e agora se confirmando na votação aí, numa segunda colocação com 22%. Dos votos, enquanto que João Rodrigues tem apenas 13,52%.
0: Porque o eleitor do Jorginho, do João Rodrigues, ele
1: mais à direita, né? São
0: eles são posicionados
1: direita, né?
0: Mais no espectro à direita, né? No espectro certo. Político. E grande parte do eleitorado optou pelo Jorginho, que era a situação, né? E aí chegamos a 11%, né, das eleições nacionais. Flávio Bolsonaro aí vai ultrapassando 51%, né, dos votos. O candidato Lula vai ficando com 40%, né? E aí já temos quase 1,5 milhão de votos de diferença.
1: O que chama a atenção é que desde o início, e aquilo que a gente comentava lá no... cobertura, geralmente o candidato começa desde o início, ele está na frente e ele vai subindo, porque até agora em nenhum momento teve uma oscilação, desceu um pouquinho, subiu. Então Flávio Bolsonaro só cresceu, né? Desde a abertura da primeira urna até agora, com 11% dos votos apurados, ele só vem crescendo, agora ultrapassando a 51%, né? E o candidato Lula caindo na...
0: E eu estava dando uma olhada aqui em São Paulo, né? Que existe uma população que vota muito expressiva, recém 2,25% das urnas apuradas em São Paulo, e que a gente sabe é um colégio eleitoral que vota muito mais em favor do Flávio Bolsonaro que do Lula, né? Então, uma tendência talvez em São Paulo de aumentar esse percentual do Lula. E muito interessante, né? Tarcísio vai fazendo 70% dos votos válidos lá em São Paulo contra 29% do Fernando Haddad, né? Uma tendência de primeiro turno muito grande também. O Tarcísio, que a gente sabe, né? Muito provavelmente o próximo candidato aí que representa o espectro político à direita.
1: Agora, com a tua experiência, Arthur, essa questão toda desta semana, que foi uma semana muito tumultuada, né, em termos de processo eleitoral, com decisões do STF, aquela interferência do próprio STF na questão da eleição, que não deveria, alguns falam que não é censura, mas de certa forma...

0: forma é censura, o debate que a TV Globo faria, que acabou cancelando porque houve várias manobras ali, isso tudo pode ter influenciado também agora nesse resultado da eleição, agora no primeiro turno, já?
1: Eu tenho convicção que sim, né? Eu tenho convicção que sim, João, porque a gente até conversava antes, né? Eu não considero um bom sinal quando existe uma interferência judicial muito exacerbada nas eleições, porque não me parece ser o papel do Poder Judiciário, né, definir regras de debate eleitoral, por exemplo, né? Isso pegou muito mal, né? E grande parte da população, nós temos um percentual de votantes indecisos muito grande, né, que vinham aparecendo nas pesquisas. E eu tenho convicção de que grande parte desse percentual de indecisos acabou percebendo nessas decisões do TSE, né, e do STF também, o que já vinha sendo um movimento que vinha acontecendo desde aquelas votações lá sobre o caso Master, né, grande parte associou esses movimentos políticos a uma muito embora, né, nós não tenhamos percebido assim uma interferência direta do PT, é evidente no discurso que a gente escuta das pessoas que muita gente associa, né, essa crise do Poder Judiciário ao atual governo, né, que está na situação, né.
0: Arthur, nós falávamos das abstenções, né, que o número é bastante grande. Agora, pegando os números atuais aqui, com 11% dos votos apurados, 13.191.982 votos apurados até agora. Nós temos uma abstenção de 3.568. Podemos chegar a 30% de abstenção?
1: A gente comentava que existe uma expectativa de que possa chegar, né?
0: Quer dizer, porque as pessoas entendam, 30% de abstenção é 50 milhões de eleitores que não foram às urnas.
1: 50 milhões de pessoas. É muita gente, né, João?
0: Muita gente.
1: Isso, eu percebo...
0: Muda o resultado de uma eleição.
1: Ah,
0: né?
1: Muda. E eu percebo isso como muito negativo, né?
0: Certo.
1: Eu até na quinta-feira eu comentava contigo, né, que eu estava lá na faculdade e ainda não tinha recebido a notícia de que o debate tinha sido cancelado e estava conversando com meus alunos dizendo, olha, assistam ao debate, né, porque é importante ouvir os candidatos, é importante a gente exercer o voto. E aí um aluno me perguntou, professor, né, qual que é o teu conselho para a gente quando for votar, né? Olha, o meu conselho é que vocês votem, né? Independente do candidato que vocês vão escolher, né? Porque cada um tem as suas opiniões políticas e até falei isso em aula, né, João? Eu digo, que bom que nós temos alternância política, que claro. Bom que nós temos a possibilidade de escolher o nosso candidato, que bom que existem espectros contrários. Porque
0: tem pessoas que pensam diferente, né?
1: Porque ruim vai ser
0: a quando... A controvérsia em tudo aquilo que se coloca, não se aceita as coisas da forma como elas são colocadas.
1: É inerente à democracia, né? O debate, a discordância, dentro dos limites, claro, da cidadania, certo. Né? Que bom que nós temos...
0: É difícil, né, Arthur, para um professor de direito, né? Você está lá levando conhecimento, ajudando na formação dos futuros profissionais da área jurídica, de você, de repente, ter que responder uma pergunta que venha de um aluno em relação a tudo que nós observamos nesta semana,
1: difícil.
0: Essas ingerências, né? Que
1: difícil.
0: É difícil, né?
1: E até eu comentava com ele, eu digo, gente, meu conselho é que vocês votem, né? Exerçam o voto, exerçam a cidadania, né? Para que vocês possam depois cobrar dos candidatos que nos representam, né? Agora, de fato, é muito difícil, né? Porque a gente, na faculdade, ensina sobre processo, ensina sobre direito, né? E por vezes, nós vemos nos mais altos cargos do Poder Judiciário, né? Porque a problemática assim, não está aqui nas comarcas.
0: Seria,
1: né,
0: mudar a forma como são indicados, no seu conceito, a forma como são indicados os ministros da Suprema Corte hoje?
1: Olha, João, isso é uma opinião minha, né? Uhum. E todo mundo está à disposição para discordar, mas eu sou advogado, né?
0: Mas acho que é uma opinião meio que geral também, né? Acho que as pessoas estão pensando muito nisso, né?
1: Eu sou advogado e professor universitário e não me formei para ser juiz, né? Um juiz, ele estuda muito para um concurso, ele aprende a julgar, ele exerce a função de julgador ao longo de toda a sua vida, né? Então, para mim, seria importantíssimo que o cargo, né, de ministro do STF e do STJ seja privativo de juízes de carreira, que são pessoas que entendem sobre o exercício do cargo. Um advogado não entende disso, né? A minha função enquanto advogado sempre é ser parte num processo e não julgar um processo. Então, primeiro seria isso. E depois, né, João,

0: que houvesse um tempo de mandato, né? E aí veja, né? Já existe uma articulação no Senado que tem sido, né, capitaneada aí pelo ministro Gilmar Mendes, que é a chamada PEC do andador agora, né? Porque vai lembrar, né, João, que antes o tempo limite da aposentadoria compulsória era de 70 anos de idade, e fizeram a PEC lá, que é um projeto de emenda constitucional, uma alteração constitucional, para aumentar a idade limite para 75 anos. Aí hoje o ministro, ele é nomeado lá com 45, 43 anos de idade, ele fica até os seus 75 anos de idade. É muito tempo, né?
1: Precisa renovar mais rapidamente, né?
0: E aí agora, ao contrário do que me parece ser o anseio da população, que é essa limitação temporal, né, se articula lá no Senado a tal da PEC do andador, João, que é para aumentar a idade limite para 80 anos. Né? É maior até do que
2: expectativa. Mas com
1: cargo vitalício,
2: né? Né?
1: Porque,
2: assim, o nome foi dado, né?
0: A PEC do andador, né? A PEC do andador. Uma idade que é superior até a expectativa de vida do brasileiro, né?
2: Verdade.
0: Então,
2: Inés, vamos lá, tem números aí?
3: Tem números. Eu só queria fazer... Eu fui pesquisar um local, porque tem um local, um estado, que é sempre chave nas eleições, que é Minas Gerais. A gente tem aquela métrica que quem leva Minas Gerais leva o resultado nacional. Nesse momento, em Minas Gerais, a gente tem um pouco menos de urnas apuradas, 9,89% das urnas apuradas lá em Minas Gerais. A gente tem aí Flávio Bolsonaro à frente, com aí lá em Minas, 48,88% dos votos. Só que é uma diferença menor do que na nacional, para o Lula, que está em segundo lugar, com 41,58% dos votos. É uma diferença um pouco menor de votos em relação ao nível nacional, que a gente está aí com o Flávio Bolsonaro com 51,09% dos votos, e o Lula está com 40,71% dos votos. Agora, um outro ponto também nessa questão em relação a Minas Gerais é Romeu Zema. Romeu Zema, que durante
0: mim,
3: um tempo...
0: uma grande surpresa.
3: Sempre era aquele nome que vinha se ventilando de uma possível terceira via, uma possível...
1: Mas junto com ele, acho que pode acrescentar o Ronaldo Caiado também, que foi governador por dois mandatos consecutivos também, em Goiás, com uma votação expressiva, e para presidente da República não se converteu, né, como
3: mas
1: ele foi.
3: Mas que já teve experiências em outras eleições buscando aí uma cadeira da presidência. E o Romeu Zema, nesse momento, se você pega lá em Minas Gerais, Romeu Zema está com apenas 1,08% dos votos lá em Minas Gerais, onde ele governou.
0: No seu próprio
3: território.
0: No seu próprio território.
3: Na sua própria casa. São apenas 13.724 votos. Atrás de Ronaldo Caiado, atrás de Augusto Cury, atrás de Renan Santos, lá em Minas. Aqui, em território nacional, não é diferente. Ele está, novamente, atrás de Augusto Cury, Ronaldo Caiado, Renan Santos. E, a nível nacional, ele tem apenas 0,30% dos votos.
1: Muito bem. Nós precisamos agora dar uma valorizada nos nossos patrocinadores aqui, mas já voltaremos com essa análise, acho que muito precisa, que está sendo feita, é a colaboração do doutor Arthur, né, professor de Direito, advogado, aqui trazendo toda a sua experiência aí para contribuir com essa programação, com essa transmissão, apuração das eleições, trazendo sempre uma palavra mais técnica aqui para que você, amigo ouvinte, possa estar aí sintonizado conosco e sabendo aí nos mínimos detalhes aí tudo sobre a eleição. 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Já, já estaremos de volta.
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0: Muito bem, são 18 horas e 12 minutos. 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
1: João, a gente estava falando no bloco anterior da questão da divisão dos votos aqui para o cargo de governador de Santa Catarina. E a gente começa a observar a distância cada vez sempre expressiva entre Jorginho Melo e o segundo e o terceiro colocado. Jorginho Melo, nesse momento, a gente tem aqui no estado, segundo dados do TRE, e do TSE, 11,37% das urnas apuradas. A gente tem para Jorginho Melo aí 295.876 votos, aí pouco menos de 5 mil votos para que ele atinja 300 mil votos, ou seja, 61,79% dos votos para Jorginho Melo, que busca a reeleição. Em segundo lugar, a gente tem Gelson Merizio, do PSB, que agora atinge aí 102.315 votos, 21,37%. E em terceiro lugar, a gente tem aí com 14,35%, ou seja, 68.735 votos, João Rodrigues. Jorginho Melo vai abrindo uma dianteira muito expressiva aí para o cargo de governador do estado, dianteira essa que não teve lá em 2022, dianteira essa que a eleição para governador foi decidida em segundo turno aqui, certo, do estado, mas é uma dianteira expressiva de quase aí quase 200 mil votos de diferença entre ele e o segundo colocado, que é Gelson Merizio, se desenhando aí mesmo, né, que a gente não tem nem 15% das urnas apuradas aqui no estado, é uma eleição em primeiro turno que, como a gente estava falando, vinha se mostrando aí nas pesquisas dessa última semana.
0: Olha, para você que está nos acompanhando pelas redes sociais, nós temos imagens também, né, imagens da apuração para a presidente da República, né, de repente aí você vai ver na sua tela o percentual de votos, o número de votantes, enfim, para cada candidato. Temos ali Flávio Bolsonaro, Luiz Inácio Lula da Silva, escritor Augusto Cury, enfim, você pode ir acompanhando por ali também o percentual de votos até agora, com praticamente 17,22% dos votos já apurados. Né, Arthur, nós continuamos, né, com 17,22%. 51,22% Flávio Bolsonaro continua, né?
2: É, já.
0: De grão em grão,

0: vai enchendo o papo, né? Ele vai subindo, né?
1: Como já uma diferença.
0: Popular, já uma diferença grande.
1: Né? Já uma diferença, né, João, que supera os 2 milhões de votos. É, né? É, já é uma diferença bastante expressiva.
0: É quase que a diferença da eleição passada, né?
1: É verdade.
0: Turno, né?
1: É verdade.
0: Foi essa votação, algo em torno de 2 milhões de votos, não lembro agora exatamente quanto foi, mas foi mais ou menos algo parecido com isso, né?
1: E, João, estava olhando aqui enquanto a gente conversava, né? Santa Catarina, 19% de abstenção, o Rio Grande do Sul com já 21% de abstenção, e o Rio Grande do Sul chama atenção, né? Porque também é um colégio eleitoral muito grande, né? Uma população grande. Agora, com 26,5% das sessões apuradas, o Flávio, ele vai indo a 58% dos votos, né? O Lula com 33,5%. Isso surpreende também, porque o Rio Grande do Sul, ele normalmente tem, né, uma diferença muito, muito menor entre esses candidatos que estão no espectro político bastante distantes um do outro, né? E o Rio Grande do Sul também é um estado bastante decisivo para as eleições, né? E já com uma apuração de um terço, praticamente um quarto, né? Se aproximando de um terço, uma diferença bastante grande, né? Então, vai... Tu comentava comigo no início aqui, dizendo, olha, Arthur, não se surpreenda se resolver as coisas no primeiro turno, né? E...
0: Pelo que se desenha aí.
1: Pelo que está se desenhando agora.
0: Eu comentava muito durante a semana com o pessoal aqui internamente, inclusive, dessa possibilidade. E a gente falou antes também, na questão do voto útil, né? Em que vai decidir você é mais de direita ou é mais de esquerda. Então teve aquela questão de ambos os lados, principalmente agora o lado do candidato Flávio Bolsonaro e do PL foi mais incisivo, né? Buscando esse voto do indeciso. Mesmo porque, ainda, claro, a gente está vendo que uma abstenção é bastante grande ainda. De repente não conseguiu buscar
1: todo mundo.
0: Mais um percentual maior do que poderia, mas que isso pode também ter feito a diferença já. Nesse momento, se terminasse agora a apuração, Flávio Bolsonaro estaria eleito em primeiro turno, né? Claro que tem mais de 80% ainda dos votos para serem apurados, tudo pode mudar, né?
1: A gente comentava no bloco anterior, né? O Ernesto falou do Zema, né? Quando o Zema se lançou candidato a presidente, até o meu primeiro pensamento foi de que ele faria uma votação expressiva, justamente porque o colégio eleitoral de Minas é muito grande, muito decisivo.
0: Um dos maiores do país, acho que é o terceiro, né?
1: Se eu não me engano, é o terceiro. É São Paulo,
0: Rio de Janeiro.
1: Rio de Janeiro e Minas.
0: Minas Gerais, Goiás. Goiás e Paraná, né?
2: Bahia
0: e Paraná em quinto lugar, né?
1: E o Zema foi governador reeleito, no primeiro turno, inclusive, né? Com uma aprovação muito grande no estado. E vai aí a nível nacional fazendo 0,3% dos votos, né?
2: É muito... no estado agora atingiu 1% dos votos.
1: 1% no estado.
2: 1% dos votos no estado.
1: E isso me parece que é um movimento que se dá, João, em razão desse discurso do voto útil. Porque grande parte do eleitorado do Zema é o eleitor que no segundo turno votaria no Flávio e não no Lula, né? Então, me parece que muita gente já resolveu antecipar o voto que seria o do segundo turno, agora no primeiro.
0: Na eleição passada, inclusive essa semana, algumas comparações foram feitas em relação ao que as pesquisas divulgavam no segundo turno na eleição presidencial. E a maioria das pesquisas, elas traziam oscilava ali entre 12, 10, 9, de 9 a 12% de diferença do candidato Lula para o candidato Jair Bolsonaro. Acabou que não deu 2% de diferença. As pesquisas agora, elas trazem, trouxeram pelo menos até agora, 2 a 3% para Lula estava à frente de Flávio Bolsonaro, com 2, com 3%, às vezes com 1%, às vezes oscilava, um empate numérico, até Flávio Bolsonaro com um ponto à frente. Agora a gente percebe que na apuração até agora, com 18% dos votos apurados, nós temos mais de 11% de diferença do candidato Flávio para o candidato Lula. É claro, 20% ainda dos votos apurados. Mas se nas pesquisas nós tínhamos aí algo em torno, dentro daquele empate técnico,
1: dentro
0: da margem de erro ali, né? Agora você vê que tem uma diferença de 11%. E falava assim no voto envergonhado. Pode ser isso também?
1: Pode ser, né? E o indeciso, ele vota em alguém também, né?
0: Também, né?
1: E o indeciso na pesquisa, normalmente ele não...
0: Ele é indeciso.
1: Né?
0: E na hora do voto ele decide.
1: Na hora do voto ele precisa votar em alguém, né? Tem muito indeciso que não vota, mas tem indeciso que vota. E aí tá aparentando, né, que grande parte desses indecisos penderam pro lado do Flávio Bolsonaro. Né? E a gente percebia, né, João, as pesquisas em maio, quando começaram mais efetivamente... Né, as pesquisas sobre intenção de voto, uma diferença percentual muito expressiva, né? O Flávio chegou a ter 30% das intenções de voto, e ontem as últimas do Datafolha, do Quest, que foram publicadas,

0: publicadas já apontavam no primeiro turno uma diferença muito pequena, mas ainda em favor do candidato Lula, Lula. Né? E no segundo turno, o Datafolha dava 1% de vantagem ao Lula e a Quest dava 1% de vantagem ao Flávio. Então, vejam, as pesquisas elas estão demonstrando, né, um acirramento muito grande da campanha.
1: Isso pode, Ernesto, tem informações aí, depois a gente continua aí. Vamos lá.
2: Vamos falar só dos candidatos, a gente tem uma atualização expressiva dos candidatos aqui da nossa região, João.
1: Deputado estadual, né?
2: Deputado estadual. Vamos lá, então. Uma atualização importante, porque a gente teve um número expressivo, um aumento expressivo da última atualização. Nesse momento, Marcos Botti tem aí 428 votos, a gente tem...
1: Totalização até agora,
2: 428 votos. Bólico, 60 votos. Jorge Oliveira, pouco mais de 2.300 votos. Adriane Biava, 999 votos. E Juliano Lima, 57 votos.
1: Quanto por cento apurado?
2: A gente tem aqui no estado, a gente tem nesse momento aqui em Santa Catarina, apurado, segundo dados do TRE, 16,71% das urnas apuradas. E Valdir Cubalcini, aí daqui da região que busca novamente uma possível reeleição a uma cadeira na Câmara dos Deputados, aí já ultrapassou a casa dos 20 mil votos aí nessa busca pela essa cadeira na Assembleia, lá na Câmara dos Deputados. E uma disputa que a gente teve algumas atualizações aí para o cargo de deputado federal aqui no estado. Júlia Zanatta segue aí na liderança, 84.098 votos. Em segundo lugar, a gente tem agora Pedro Xai, com 37.693 votos. Carla Aires, com 28.710 votos. Ana Paula Lima, com 28.068 votos. Daniela Rainer, com 27.171 votos. E Valdir Cubalcini, aí então, na sexta colocação, com 25.355 votos. Aí, esses são os seis candidatos a uma cadeira na Câmara dos Deputados mais votados até esse momento.
1: Certo. E o Senado ali se consolidando ali na frente desde o início também, Carol Detone, do PL em primeiro, com 31,70% ou 470.485 votos. Carlos Bolsonaro também do PL, 22,69%, com 336.763 votos. Esperidio Amin vem caindo, né? Agora com 16,51%.
0: Vai abrindo uma vantagem expressiva, né? De quase 100 mil votos.
1: Poderíamos ter eleito, então, Carlos Bolsonaro, caso terminasse agora, Carlos Bolsonaro seria o segundo senador
0: eleito. Seria o segundo senador eleito.
2: E, João,
0: independente de ser do mesmo partido, aí percebo, não há. Não
1: vai ser os dois do PL.
2: Na divisão, né?
0: Não há divisão votos, inclusive. São os dois primeiros. E lembrando, né, que quem foi na urna lá e votou pro partido, se fez isso para senador, anulou o seu voto. Se fez isso para deputado, aí computa o voto para
2: a
0: legenda.
2: A gente teve uma atualização também ao cargo de governador do estado. E novamente, volto a frisar aqui a diferença expressiva do primeiro para o segundo colocado. Nesse momento, um pouco menos de 17% das urnas apuradas aqui no estado, Jorginho Mello atinge aí 441.229 votos, 63,20%. Em segundo lugar está Gelson Merigio, com 135.730 votos, 19,44% dos votos. E aí em terceiro colocado João Rodrigues, nesse momento com 105.708 votos aqui na disputa para Casa da Agronômica, mas Jorginho Mello abre mais expressivamente ainda a vantagem em cima do segundo colocado aí, agora com mais de 440 mil votos.
1: No maior colégio eleitoral do Brasil, São Paulo, né, Flávio Bolsonaro lidera com 51,7%, né, e Lula 40,82%. Tarcísio de Freitas, 67,41% para o governo do estado, e Fernando Haddad, 31,79%. É praticamente, se olhar São Paulo, é o que nós temos em a mesma radiografia do Brasil, né, em termos de percentuais, né,
0: para agora,
1: presidente da República, né?
0: Agora veja a Bahia, né? 13% basicamente das urnas, 64% para o Lula, 29,7%.
1: É o reduto do PT,
0: né?
2: E falando de Minas Gerais, né, que aí o colégio-chave, né? O colégio-chave na questão...
0: O fiel da balança.
2: Nesse momento, a gente tem aí Flávio Bolsonaro com 49% dos votos aí e Luiz Inácio Lula da Silva com 41,88% dos votos.
0: Em
2: lá,
0: Minas?
2: Gente,
0: virou então, né?
2: Flávio segue na liderança lá em Minas. 49% dos votos e Lula com 41,88% dos votos.
0: Ah, eu tinha entendido errado, então, que o Lula estava ganhando lá.
2: Segue aí Flávio Bolsonaro na dianteira. Diminuiu um pouco a vantagem de Flávio Bolsonaro. Bolsonaro lá em Minas. Mas a gente tem 20,90% das urnas apuradas por lá. O que chama atenção

0: Na disputa no governo do estado. Cleitinho Azevedo, do Republicanos, era também um nome, e teve muitas vezes, ele desistiu, ele voltou, ele foi, ele voltou de novo, uma indecisão muito grande em relação ao governo, na disputa pelo governo do estado, e nesse momento ele não leva as eleições de primeiro turno, que poderia, teve alguns momentos de discussões. Ele leva uma disputa aí para um segundo turno com o candidato do PT, Patros Ananias. Aí Cleitinho Azevedo está com 49,71% dos votos lá em Minas, e Patros com 27,66% dos votos lá em território mineiro, aí nessa disputa também aí para o governo do estado por lá, João.
1: Eu percebo agora aqui uma leve mudança, né, na eleição presidencial, com 24,45% das urnas apuradas. Flávio Bolsonaro agora caiu um pouquinho em termos de percentual, veio para 50,94%, já tinha ultrapassado 51%, e Lula 40,97%. A diferença em números: 14.344.471 em prol de Flávio, 11.536.137 para o candidato Lula. Nós temos aí praticamente quase que 3 milhões de votos.
2: Eu ia comentar, né, que em percentual diminui um pouco, mas em números absolutos já são quase 3 milhões.
1: Quase 3 milhões de votos.
2: Né? Lembrando, né, João, o nosso ouvinte aí, que independente das eleições elas terminarem agora ou terminarem lá em 25 de outubro, quando vota o segundo turno, os eleitos tomam posse somente em janeiro,
1: dia 1 de janeiro,
2: de 27.
0: Né? Teve mudança na posse também, né, de data em relação...
2: A data não vai ser no dia 1º.
1: Mudou.
0: Tem mudança tanto para... Agora é dividido, né? Presidência é em um dia, governadores em um dia seguinte, isso, né? Não se choca mais no mesmo dia, né?
2: Mas é importante, né, dizer que eventual solução para governador, para presidente da República agora em primeiro turno, o atual gestor, né, para presidente ou para governador continua no exercício do seu mandato até o final, né, de 2026, né? Não há uma assunção imediata, né? Assim como os cargos do legislativo vão assumir somente em janeiro de 27.
1: 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Estamos aqui na transmissão da apuração das eleições gerais 2026, onde o eleitor foi às urnas neste domingo para eleger o próximo presidente da República, governador de estado, 2 senadores, deputado federal e também deputado estadual. Um dia bastante movimentado, tivemos na madrugada, né, bastante chuva com temporal, vento forte, problemas que tivemos aí na cidade, falta de energia elétrica, a Celesc teve vários problemas aí em relação aí a árvores que atingiram a fiação, derrubando postes, enfim, corpo de bombeiros também teve trabalho retirando árvores que caíram na pista, mas felizmente aí apenas os danos materiais que foram registrados, nem problema com vítimas, né, com pessoas que tivessem tido problemas maiores em relação aí ao temporal. Mas, João, felizmente pela manhã parou a chuva e facilitou para a votação.
0: Isso mesmo. E a gente estava conversando, você estava falando da questão da chuva, a gente conversou no início aqui da nossa marcha da apuração, a questão do estado vizinho do Paraná, que tinha inúmeras sessões sem energia elétrica, com situações, inclusive, de carros sendo utilizados para conseguir abastecer aí as sessões e também os cartórios eleitorais. E me veio a atenção para a gente observar como que estavam os números para o governo do estado. Lá também é uma disputa muito complexa, porque aí Ratinho Júnior ficou também numa indecisão de quem iria ser o seu candidato a uma possível sucessão. Ele que quase foi candidato a presidente da República, naquela divisão entre Ronaldo Caiado, Ratinho Júnior e Eduardo Leite, acabou saindo aí então Ronaldo Caiado. E aí, nesse momento, eu fui buscar as informações do TRE lá no Paraná. A gente tem aí Sérgio Moro liderando com 50,47% dos votos. Em segundo lugar, a gente tem aí quase que um leve empate de Sandro Alex, candidato aí apresentado por Ratinho Júnior, com 25,02% dos votos. E em terceiro, bem próximo, 23,42% dos votos para Riquelme Filho,

0: Aí, filho do ex-governador Roberto Requião, também aí nessa disputa ali no estado vizinho do Paraná.
1: Arthur, o Paraná pode ser também uma outra situação anti-petismo, que o candidato Sérgio Moro está vencendo as eleições?
2: Se ele ganhar no primeiro turno, isso é uma grande vantagem para o Flávio Bolsonaro no eventual segundo turno, porque a concentração toda do Sérgio Moro, né, como governador eleito do PL, seria em apoio ao candidato do partido, né, que é o Flávio Bolsonaro. Então, um eventual Cleitinho e Sérgio Moro, se eleitos no primeiro turno, isso representa uma vantagem muito grande ao candidato do PL, que é o Flávio Bolsonaro. E nesse momento, Cleitinho, salvo engano, supera os 50%, né, Ernesto?
0: 50, atualizado, inclusive, aí 51,19% lá em Minas Gerais, ante aí 27,11% de Patros Ananias, que é aí candidato pelo Partido dos Trabalhadores lá em Minas. Minas que tem uma diferença caindo um pouco aí, redução em relação à disputa pela presidência.
1: Agora, o candidato Lula, em segundo lugar, ultrapassa 41%, né? Tem mais um percentual de queda pequeno de Flávio Bolsonaro, que veio para 50,85%. Mesmo assim, terminasse agora a apuração, Flávio estaria eleito, né?
2: Estaria eleito porque supera, né, os 50%.
1: Não chegou a 50% em segundo turno.
2: Dos votos válidos, né, não chegando, pode ser 49,9%.
1: Tem que ser 50%
2: segundo,
1: mais
2: 50%,
1: um.
2: 50%, né?
1: Certo.
2: Teremos segundo turno.
1: Nós vamos a um breve intervalo, né, faturar mais uma vez aqui, agradecendo aos nossos patrocinadores, Perete Data Curta, Autoescola Petri, Balestrin Multimarca, Sebem Joalheria e Ótica e Moveste Calçados e Confecções. Já estaremos de volta.
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0: Muito bem, 18 horas e 35 minutos. Nós estamos de volta com a transmissão aqui da apuração da eleição 2026, onde o eleitor foi às urnas hoje para eleger o presidente da República para os próximos 4 anos, deputado federal, 2 senadores e também para deputado estadual. Daqui a pouquinho mais números aqui dos nossos candidatos aqui da região, né? Agora nós conversávamos aqui, né, Arthur, a Júlia Zanatta, do PL, com 12,28% dos votos válidos, né, até agora apurados, e ela realmente vai fazer uma votação bastante expressiva se continuar dessa forma, como a gente está vendo, que é um crescente, né? E com ela pode que vários outros candidatos do PL com menor votação poderão conquistar uma cadeira lá na Câmara Federal, né?
1: Se a gente olhar para os números, né, João, são 183 mil votos, né? O segundo, o terceiro e o quarto juntos não alcançam a votação que a Júlia Zanatta faz sozinha, né? E pelo cálculo do coeficiente eleitoral, pelo do sistema, né, proporcional para deputado, ela vai levar bastante gente junto com ela, né? Então aquela previsão, né, de que o PL colocaria entre 5 e 8 cadeiras só o PL na Câmara dos Deputados está caminhando para se efetivar, porque é uma votação muito expressiva, muito expressiva. E o quarto colocado é do PL também, são 51 mil votos, a Daniela. Isso sozinho, só elas duas alcançam 230 mil votos. Isso vai puxar muita gente, muito deputado que com uma votação muito menos expressiva vai acabar entrando pelo coeficiente do partido.
0: Agora, para a democracia, quando a gente percebe que um partido consegue fazer muitos candidatos, isso o que pode significar? É algo positivo, negativo, ou precisa ser analisado com mais tempo, esperar o início dos trabalhos para sentir o que isso pode...
1: Bom, são vários aspectos, né, que a gente precisa ponderar. O primeiro é que uma votação tão expressiva... um lado do espectro político é a vontade da população, né? Então, e o voto é soberano, a vontade popular, certo, é soberana. Então, se houver, né, uma representatividade muito grande de um espectro político no Senado, na Câmara dos Deputados, e que esse espectro seja o mesmo do presidente, do governador, né, é assim que a população entendeu, e é o que deve se respeitar, né? Agora, é preciso também ter o olho aberto, porque não se pode, né, majorar o poder na mão de uma pessoa, certo, ou de um pequeno grupo, né?
0: Sempre é bom o peso na balança, né?
1: Esse sistema de contrapesos, né, a fiscalização entre poderes é importante, né? Você não pode, por ter maioria, né, isso não dá salvo conduto para se fazer o que bem entende, né? É claro que sempre o candidato espera governar tendo uma maioria no legislativo, porque facilita a aprovação. A gente vê aí nos últimos 4 anos a dificuldade que o atual presidente teve, né, de praticar política com o Congresso, porque era um Congresso muito mais voltado à direita do que ao espectro da esquerda, né?
0: Se confirmar aqui a vitória do Flávio Bolsonaro, né, que vem, pelo menos até agora, aí, com pouco mais de 25% dos votos válidos apurados, vem na frente aí com praticamente... 9%, 9 a 10% de vantagem sobre o segundo colocado, o candidato Luiz Inácio Lula da Silva. A gente percebe que ele também terá lá o ano que vem a maioria no Congresso Nacional, né? Pelo que se desenha até agora, né?
1: Pelo que tem se desenhado, sim, né? Agora, acabou de atualizar que para mim são 32% das urnas apuradas, ainda terminaria no primeiro turno, agora já com uma diferença um pouquinho menor, 50,74%.
0: Ela vem caindo, né, nas últimas apurações aí.
1: Vem caindo um pouco em termos de percentual, né? Agora, ficando da maneira como está, né? Ele vai ter uma maioria expressiva no Congresso, nas duas casas.
0: Certo.
1: E governadores, né, João?
0: Certo.
1: Boa parte dos governadores voltados ao espectro político
0: da direita. E ainda tem a
1: direita.
0: Possibilidade agora de indicar também mais 4 ministros para o STF, né?
1: Se essa PEC do andador não for aprovada, né?
0: Aprovado,
1: porque,
0: né,
1: existe hoje, né, até é importante para a população saber, né? Quem indica o ministro do STF é o presidente da República, ele é sabatinado pelo Senado, né? Os senadores têm que votam pela aprovação ou não.

0: Hoje existe uma vaga, uma cadeira aberta no STF, porque o ministro Barroso se aposentou, né? O Lula, ele até indicou o Messias, que é o atual advogado da União, mas na sabatina do Senado ele não foi aprovado, né? Foi a segunda vez somente na história que isso aconteceu. Até o pessoal fala, é a quinta vez, mas os outros todos tinham sido no mesmo momento, que eram ministros indicados pelo Floriano Peixoto, lá ainda na época da Primeira República, né? Então, essa rejeição por parte do Senado foi um evento histórico. E o Lula não indicou mais ninguém, então existe essa vaga, né? E existem outras três vagas que vão ser abertas ao longo dos próximos quatro anos por ministros que atingirão os 75 anos, que é a idade da aposentadoria compulsória. O ministro ele pode se aposentar antes se ele quiser, mas compulsoriamente contra a vontade dele. Segundo a Constituição, hoje ele atinge 75 anos de idade, ele é aposentado, abre uma vaga que é o presidente que indica. Então, o atual presidente vai indicar um ministro, certamente, para essa vaga que está hoje aberta, mas três, se mantida assim a idade, né, da aposentadoria. Se eventualmente, né, for alterada essa idade limite da aposentadoria compulsória para 80 anos, então o próximo presidente vai indicar somente um.
1: Quem pode alterar essa medida é o Congresso Nacional?
0: O Congresso Nacional, mediante emenda constitucional, porque isso é uma previsão que está na Constituição, né, teriam que ser apresentado um projeto de emenda constitucional. Quem vota é a Câmara dos Deputados e o Senado, votam duas vezes, né, ambas as casas votam duas vezes e precisa ter uma maioria de 3/5 em todas as votações para que a Constituição possa ser emendada, né? Mas é o Congresso que vota. E aí a importância da gente bem escolher também, né, os nossos representantes políticos, não só para governador e presidente, mas o Congresso Nacional exerce um papel que é importantíssimo para o nosso Estado.
1: Ou até mais importante que o presidente da República, o Congresso Nacional. Né?
0: Olha, em certos pontos até mais importante, porque é muito difícil para um presidente governar sem ter o Congresso Nacional que aprove, né? E não tem problema nenhum o presidente ter maioria no Congresso também, porque isso faz parte do jogo político, né?
1: E já há um bom tempo que o governo federal não tem a maioria no Congresso, né? Já vem alguns mandatos. Eu lembro lá atrás, acho que o Luiz Inácio Lula da Silva lá, acho que na sua primeira eleição ele conseguiu ter maioria. Mas depois disso, acho que não se teve mais maioria no Congresso também.
0: Né? E aí veja, né?
1: Aí o problema é que tem que começar aqueles acertos, aquelas negociações com o Congresso para poder aprovar.
2: Ministério.
1: Um agrado aqui, um agrado ali, alguma coisa nesse sentido, que acaba indo por terra muita coisa, né?
0: E que hoje é um dos grandes gargalos da corrupção, né? As emendas parlamentares, por exemplo, tu não sabe de onde vem dinheiro, nem para onde ele vai, e muitas vezes é utilizado como compra de voto, né? Para aprovar projeto. Mas, de fato, né? Se a gente olhar pro impeachment da ex-presidente Dilma, por exemplo, né? Ela só foi impeachmentada porque não tinha maioria nem na Câmara dos Deputados, que foi quem votou pela abertura, nem no Senado, que foi quem votou efetivamente pelo impedimento, né? É complicado você não ter maioria no Congresso, né?
1: Não tinha maioria, acabou sendo impeachment. Vamos lá, números?
2: Vamos aos números, João. 41,72% das urnas das sessões totalizadas aqui no Estado. Eu tenho os dados referentes à disputa pela Alesc dos candidatos aqui da nossa região. Marcos Botti, nesse momento, totaliza 1.317 votos. Bólico, 288 votos. Juliano Lima, 247 votos. Adriane Biava, 1.575 votos. E Jorge Oliveira, 7.945 votos. Os dados agora também de Caçador, afinal de contas estamos falando aqui do nosso meio oeste de Santa Catarina. Saulo Esperoto, 6.504 votos. E Isadora Piana, 11.397 votos. Os mais votados até o momento aí dentro da disputa pelas 40 vagas da Alesc são Ana Campagnolo, do PL, com 145.386 votos. Luciane Carminati, do PT, 61.080 votos. Massoco, do PL, 47.549 votos. Marquito, do PSOL, 47.487 votos. Mauro de Nadal, do MDB, com 41.462 votos. E Lucas Neves, aí do Republicanos, com 40.974 votos. O que eu até quero observar quando a gente tiver os resultados é o número de votação, João, em relação aos quantos candidatos receberam voto aqui em Videira, porque a gente teve cinco candidatos representando o Videira oficialmente, mais os candidatos de Caçador, mas é uma coisa que sempre chama atenção, quantidade
1: para se ter uma ideia nas outras inúmeras eleições.

0: que eu já estive aqui fazendo a cobertura, praticamente todos os candidatos à Assembleia Legislativa, ao menos um voto levou de Videira. Então a gente percebe que ainda Videira precisa amadurecer, tanto por parte dos partidos políticos, como por parte do eleitorado, no sentido de entender a importância, né, de você ter um representante legítimo aqui na nossa região. Nós tivemos aí agora, lá em 2015, 2016, o candidato Natalino Lázari, que foi eleito deputado estadual. E na época ele, com 20.300, 20.400 votos, não lembro agora a totalidade, mas passava um pouco de 20 mil, ficava entre 20 e 21 mil, ele conquistou uma cadeira na Alesc, mas foi praticamente um fato inédito quando houve uma mobilização grande aqui. Agora, o doutor Jorginho, com 7.900 e poucos votos, com cerca de
1: 44,47%.
0: É, só que daí a questão é que a gente pega o seguinte, a votação de Videira, porque o colégio eleitoral dele é maior aqui em Videira, a votação maior aqui. Então,
1: todos, né?
0: O que vai acontecer com essa votação aqui? Então, a gente precisa esperar um pouquinho mais para ver até onde que ela pode subir. Agora, Arthur, qual a possibilidade de nós termos... Vamos falar do Dr. Jorge agora, que é o que tem maior número de votos aqui em Videira. São 7.900, ele que é de Videira aqui, com cerca de 8 mil votos, vamos jogar assim. Qual é a possibilidade dele conquistar uma cadeira? Existe essa possibilidade?
2: Então, João, primeiro que tu mencionou, é importante, né? A gente precisa ter representatividade, né? O meio oeste praticamente não tem representantes na Assembleia Legislativa, né? E a gente precisa amadurecer isso, né? Ter candidatos fortes aqui para levar para a capital. Agora, precisamos ver os demais candidatos do Republicanos, quantos votos fizeram, para a gente poder chegar, porque não importa somente os votos do Dr. Jorge, né? A gente vai ter que olhar para os votos
0: demais,
2: dele,
0: né? O partido vai, aquela mesma questão, né? Os votos vão para o partido.
1: Quantas cadeiras o Republicanos vai conseguir?
2: Isso mesmo, cadeiras. Né? Como são 40 cadeiras, nós vamos ter que somar todos os votos do Republicanos, né? Inclusive os dele, né? E verificar quais são, quantas cadeiras vão ficar para o Republicanos. E aí depois ver qual vai ser o posicionamento do Dr. Jorge dentro do partido. Né? Com 8 mil votos, me parece que ainda seria insuficiente se a gente olhar para o tamanho do Republicanos. Né?
1: E um ponto que eu queria chamar a atenção é a questão da sucessão. Sucessão sempre é um assunto caro na questão política, principalmente a questão de nível de governo do Estado. O governador fazer o seu sucessor, conseguir fazer a sucessão dos trabalhos. Vamos pegar os nossos dois vizinhos. Paraná e Rio Grande do Sul foram dois governos que se pré-lançaram uma possível candidatura à presidência da República pelo mesmo partido de Ronaldo Caiado, que acabou ficando aí nessa disputa. E os dois, nos dois estados, os atuais governadores estão com dificuldade e tiveram dificuldade durante a campanha, agora nesse momento com os números, tem dificuldade de emplacar o seu sucessor. Paraná, aí Sandro Alex segue na segunda colocação com uma diferença de 25% entre ele e Sérgio Moro, que está com 50,34% dos votos. E no Rio Grande do Sul, inclusive, tua terra, né, Arthur? O atual vice-governador aparece em terceiro colocado, né?
2: É, aliás, um abraço para a gauchada aí que está me ouvindo lá no meu Rio Grande amado, né? Mas o governador, o atual Eduardo Leite, ele apoiava o Gabriel Souza, né? Que faz 8% dos votos, né? O Zuco, por exemplo, que é do PL, vai com 58% dos votos. Já em segundo lugar ainda tem a Juliana Brizola, né, que é do PDT, mas que representa, né, os partidos do espectro à esquerda, né, com 32%. Então, veja, né, é uma diferença até assustadora. O atual governador não conseguiu emplacar nem a segunda colocação.
1: Uma segunda colocação talvez levar para um segundo turno, né?
2: Exato, né? E a gente sabe, né, que... existe uma oposição muito grande, né? Politicamente falando, entre PL e PT. Então, no Rio Grande do Sul, acaba que muitas vezes vai para o segundo turno um candidato mais à direita e um de centro, né? Que foi o que aconteceu entre o Onyx Lorenzoni e o Eduardo Leite nas eleições passadas. O Lorenzoni ganhou o primeiro turno, né? Foi para o segundo turno e ele praticamente no segundo turno fez a mesma votação que tinha feito no primeiro turno, porque todos os eleitores do PT votaram no Eduardo Leite, né? E aqui a gente está vendo o contrário, né? O Zuco, que é o candidato do PL, já se elegendo em primeiro turno, né?
1: E que está com uma apuração bem adiantada.
2: Já vão quase 70% dos votos, então a tendência deu uma solução já no primeiro turno das eleições, o que atualizou 72%.

0: ele até aumentou já o percentual de votos, o que é uma virada bastante radical se comparado com as últimas eleições de 2022, né?
1: Estamos agora 41,57% dos votos já apurados em nível de Brasil. Flávio Bolsonaro, do PL, continua na frente com 50,41%. Ainda nesse percentual, a eleição terminaria em primeiro turno, caso nós estivéssemos com a votação encerrada. São 24.212.947 votos, quase 4 milhões de votos à frente do segundo colocado, o candidato do PT, Luiz Inácio Lula da Silva, que tem 19.903.245 votos. O que chama atenção é os demais candidatos que apareciam nas pesquisas, né, com 4%, com 5%, e agora não chegam a 3%. Né?
2: É uma
1: Augusto
2: diferença.
1: Cury, Ronaldo Caiado, Renan Santos, ali o Zema, que aparecia
2: com
1: 1%,
2: não aparece,
1: não consegue fazer 1%. Então, mas teve aquela questão também do que o pessoal do Zema ali já estavam com aquela questão do voto útil ali.
2: E
1: apesar de que o Zema não admitisse isso, mas
0: o Zema não falou,
1: ele
0: né?
1: Ele não falou isso, ele não admitia isso, mas na verdade eu acho que lá no a portas fechadas, entre lá na conversa lá do olho no olho, eles já estavam pensando nisso.
2: Inclusive, o Partido Novo teve aqui no estado uma liberação, né? O Partido Novo compõe a chapa de Jorginho Melo na disputa com o nome de vice, né? Ele teve uma liberação de certa forma aqui no estado para um apoio ao PL para a presidência da República. Isso também fez aí com que deve ter feito com que o Zema aparecesse aí com agora, nesse momento, 0,29% dos votos aí nessa apuração, né?
1: E o que chama atenção também agora, a gente percebe, né, Arthur e Ernesto, que o percentual do Flávio Bolsonaro vem caindo, né?
0: Vem caindo.
1: Agora está em 50,20%, já esteve em 51%.
0: É porque,
1: né,
0: a apuração dos votos no Nordeste agora
1: começa a ter mais peso,
0: começa,
1: né?
0: A pesar.
1: Já vai diminuindo a região Sudeste, onde é o Colégio Eleitoral Maior, São Paulo, ali, a região Sudeste, que é o maior colégio ali, a preferência maior é para Flávio Bolsonaro. Agora o Nordeste começa a chegar mais em peso e pode haver uma alternância, mas uma mudança aí nesses percentuais.
2: Assim, né, como foi em 2022, né? A gente teve uma abertura mais ampla com
1: o Jair
2: Bolsonaro, foi estreitando até que a gente teve a definição em segundo turno. Vamos voltar aqui a Santa Catarina, porque a gente está aí com 53,19% dos votos apurados. E, nesse momento, o Jorginho Melo totaliza 66,87% dos votos, ou seja, 1.500.148 votos. Novamente, aquela grandiosa diferença. Aí dificilmente a gente vai ter...
1: Hoje, Santa Catarina tem mais de 5 milhões de eleitores, né?
2: E aí, a gente teve aí, das 17.326 sessões, já são totalizadas 9.216 sessões, estão mais da metade, já mais da metade das sessões totalizadas nesse momento. E, em segundo lugar, já o Sumerício totaliza apenas 375.124 votos. É quase que aí, nesse momento, a gente já consegue desenhar uma reeleição em primeiro turno para Jorginho Melo.
1: A gente consegue buscar os dados de Videira, né? Buscar aí os dados do município de Videira para a gente ter uma ideia de como é que... Eu acredito que já deve ter sido finalizado a apuração dos votos aqui município de Videira, né? Eu acho que é importante para ter aí uma noção de como foi a votação aqui no município.
2: Vamos a Videira, João. Vamos aí a 30ª, a zona número 36. Nesse momento, segundo dados do TRE, 35,04% das sessões totalizadas, das 117 sessões, apenas 41 foram totalizadas. Nesse momento, aí, com dados aqui de Videira, vamos ao cargo de presidente da República. Aqui no município, 72,46% dos votos para Flávio Bolsonaro, 20,46% dos votos para Luiz Inácio Lula da Silva. Para o cargo de governador aqui em Videira, na zona número 36, Jorginho Melo, com 71,71% dos votos. Em segundo lugar, já o Sumerísio, com 10,20% dos votos. E aí, em segundo lugar, João Rodrigues, com 16,80% dos votos. Em terceiro lugar, já o Sumerísio, com aí 10,20% dos votos aqui em Videira, segundo dados do TRE. Também aí votação para o Senado. Senado aí conta então com 38,54% dos votos para Carol Detone. Carlos Bolsonaro totaliza aqui em Videira 30,50% dos votos e Espiridião Amin 12,67% dos votos, João.
1: Qual é o percentual de urnas apuradas?
2: Aqui em Videira, nesse momento, segundo o TRE, 35,04% das urnas.
1: Agora, se realmente esse percentual estiver correto, aí nós temos uma votação bem expressiva para o candidato Jorge Lopes Oliveira.

0: porque o colégio eleitoral dele é Videira, né? Aqui ele vai ter o maior número de votos. E se ainda tem muitas urnas para serem apuradas, esse número pode crescer bastante, João, ainda.
1: É, tem os dados do Jorge Oliveira aqui, para a região de Videira. 3.941 votos.
0: 3.941
1: segundo dados do TRE.
0: Isso aqui, só no município de Videira.
1: Isso, aqui em Videira. Vamos aos outros. Marcos Botti, segundo dados do TRE, 637 votos.

0: segundo dados do TRE, e também Laerton Bólico com 80 votos, aí 35,04% das urnas apuradas segundo o TRE.
1: João, olha aqui que interessante, se a gente fizesse agora aqui em Santa Catarina o cálculo proporcional para deputado federal, né, das nossas 16 cadeiras, 7 seriam do PL, uma cadeira do Republicanos, que é o partido do candidato do Dr. Jorge, né? Uma cadeira do Partido Novo, uma cadeira para o PSD, duas cadeiras para o MDB, três cadeiras para a Federação Brasil da Esperança e uma para a Federação União Progressista. Então, veja, metade da nossa representatividade no Congresso Nacional, na Câmara de Deputados, seria praticamente a metade, né, do Partido Liberal. É isso pelo sistema proporcional. A Federação Brasil da Esperança, que no momento, né, estaria ocupando três cadeiras na Câmara dos Deputados, é formada pelo PT, pelo PCdoB e pelo PV, que é o Partido Verde.
2: Certo. É.
1: E aí veja só que segundo e terceiro colocados são do PT, né? Enquanto que primeira colocada, que é a Júlia Zanatta, acabou por ela sozinha, né, nesse momento aí, liderando, trazendo Jair Bolsonaro, João Paulo, Zé Trovão, Daniela Reineiro, Ismael dos Santos, enfim, né, uma série de candidatos que vão ocupar a Câmara dos Deputados em razão desse sistema proporcional.
2: Certo. Então a gente fica na expectativa, né? Se vamos conseguir eleger um candidato aqui de Videira ou não, né? Então ainda é muito prematuro, ainda até porque tem muito voto para ser apurado. Fica aí, logicamente, a expectativa. Agora, 47,26% dos votos já apurados em Divide Brasil. Flávio Bolsonaro continua na frente. Percentual de 50,20%. A diferença dá quase 5 milhões de votos, né? Mas o que importa aqui agora é o percentual, né? O percentual ali é que vai determinar se nós vamos ter ou não o segundo turno para a eleição presidencial. Até agora não tem, né? Até agora já a eleição está sendo liquidada já.
1: Liquidada no primeiro turno. Para deputado estadual, né? Tu tinha me perguntado antes. O Republicanos nesse momento teria 3 vagas na Assembleia Legislativa, o que faria com que o Dr. Jorge estivesse eleito para deputado estadual se acabasse agora, né, com isso falando aqui, né, na nossa cidade, aqui em Videira. Logo mais a gente fala sobre Santa Catarina, eu faço os cálculos aqui e trago.
2: Mas geral ali para ter uma ideia de quem a gente poderia ter, né, os candidatos que seriam eleitos. 57,82% já dos votos apurados em Santa Catarina. Jorginho Melo continua disparado aí na frente com 67,32% dos votos válidos. E Gelson Merizio vem na segunda colocação com 16,40% e João Rodrigues com 14,22%. A diferença em relação a votos aí é praticamente quase que 1.300.000 votos de diferença de Jorginho Melo para Gelson Merizio, que é o segundo colocado, né?
0: Aquela disputa ali que já se mostra uma resolução em primeiro turno, né, João?
1: Não sei se querem ver agora o sistema proporcional a nível Santa Catarina. Né, para deputado estadual seriam 40 vagas, MDB 4 vagas, o PL 16 vagas, né, praticamente metade da Assembleia Legislativa ocupada pelo PL. Podemos 2 vagas, Partido Novo 2 vagas, Republicanos 3 vagas, né, e aí o Dr. Jorge em sexto lugar não ocuparia agora, se nós considerarmos a votação de Santa Catarina, não ocuparia vaga na Assembleia Legislativa. PSD 3 vagas, a Federação Brasil da Esperança, que é do PT, 5 vagas, Federação Pessoal 1 vaga, Federação União Progressista 4 vagas. Assim seria a composição da Assembleia Legislativa para deputado estadual. Para deputado federal, temos 16 vagas, são 7 do PL, 1 do Republicanos, 1 do Partido Novo, 1 do Partido Social Democrático, 2 do Movimento Democrático Brasileiro, 3 vagas da Federação Brasil da Esperança, que é a coligação do PT, e 1 vaga da Federação União Progressista. Isso a nível de Estado seria, se terminasse nesse momento com 60% das urnas apuradas, seria a composição aqui em Santa Catarina. Ou seja, uma maioria esmagadora, né, do Partido Liberal, que é o PL.
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0: 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Nós vamos a um breve intervalo, já já estaremos de volta trazendo os números atualizados para você na apuração destas eleições gerais 2026.
1: 7 horas.
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0: 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Muito bem, são 19 horas e 4 minutos. De volta com a cobertura das eleições gerais de 2026. Ernesto Júnior conosco aqui, trazendo todos os números, as informações para você nesse domingo em que o eleitor foi à urna para cumprir aí com o seu direito, né, de votar. Aqui em Videira, pouco mais de 29 mil eleitores, 39 mil eleitores, né, aqui em Videira. Na comarca são 48 mil, pouco mais de 48 mil eleitores. A comarca de Videira, ela congrega também Iomerê, Salto Veloso e também Arroio 30. E a nossa equipe de reportagem durante todo o dia esteve aí trazendo informações, deixando o ouvinte e eleitor sempre bem informado para que pudesse ir para o seu local de votação, apesar de que em muitas sessões houveram filas enormes, né?
9: Média de uma hora quase aí de fila nas sessões, algumas... Eu confesso que eu enfrentei uma média de 40 minutos na minha sessão no colégio do bairro Cibrazinho, onde eu voto na minha sessão. Mas em média de uma hora até quase duas horas de fila em algumas sessões aí nas escolas aqui do município de Videira. A gente tem também uma questão que que é muito

0: uma questão que é muito interessante de a gente observar é que essas filas podem ter sido ocasionadas por questões envolvendo o número de candidatos, né? O número de votos que precisavam ser realizados, eram 6 ao total. A gente lembra, eram 6 votos ao total, aí são deputados federal, estadual, as 2 vagas para o Senado, governador e também presidência da República, aí que estavam em disputa nessas eleições agora. E, João, dificilmente, nesse momento, com 66,73% das urnas apuradas, Santa Catarina tem 17.326 sessões, já foram totalizadas 11.908 sessões e dificilmente a gente terá uma mudança aí nessa questão, dificilmente tirando a reeleição de Jorginho Melo, que nesse momento contabiliza 1.970.630 votos, 67,72% dos votos. Aí uma diferença gigantesca para o segundo colocado, que é Gelson Merizio, que aí nesse momento contabiliza 16,16% dos votos, 470.303 votos. Em terceiro lugar, aí com 14,07% dos votos, aparece João Rodrigues. E eu volto numa frase que tu disse antes, quando a gente estava conversando aqui junto com o Arthur também, que é aquela questão: talvez não era o momento de João Rodrigues colocar o seu nome numa disputa pela Casa da Agronômica, talvez era o momento de isso não acontecer. Talvez deveria ser lá numa possível sucessão de Jorginho Melo também, né?
1: Verdade. Arthur, conosco aqui, advogado, professor de Direito, aqui conversando conosco, trazendo essa análise importante para deixar você, amigo leitor, sempre bem atualizado e tendo uma noção, né, dos números que aqui estão sendo apresentados. Governador do Estado eleito em primeiro turno, agora com 71%, com 67,74%. Eu não me lembro de alguém ter conseguido uma votação dessa já num primeiro turno, né? Desde que nós tivemos eleições diretas para o governo do Estado.
2: É uma votação muito expressiva, né? Muito expressiva. Me parece que definida já. Né? E teremos uma maioria do Partido Liberal aqui em Santa Catarina que vai ser muito expressiva, né?
1: Puxado também, né, pela votação do próprio governador, né?
2: Com certeza, né? Porque acaba que influencia, né, certo, João? O governador de um partido apoiar, né, os candidatos a deputado, muita gente vota, né? O PL, que se mantiver assim, a apuração vai ocupar quase a metade da Assembleia Legislativa.
1: Quer dizer, é o partido que já é grande, vai se tornar poderoso.
2: Vai ficar muito poderoso, né? Esse movimento do decrescimento do PL é muito notável, né? Agora, vamos fugindo um pouco da apuração, né? Importante a gente comentar, né, que as eleições acontecem porque uma série de atores envolvidos aí contribui para acontecer, né?
1: Com
2: então,
1: certeza.
2: Saudar, né, deixar uma menção a todos os mesários, os secretários, os fiscais, os servidores públicos da Justiça Federal que tanto trabalharam, né? Aqui em Videira e região tivemos, apesar do temporal, pouquíssimas intercorrências, né? E que legal, eu fui votar, tinha um aluno meu lá da faculdade de mesário, e eu dei os parabéns para ele. Falei, olha que legal, né? Tão jovem assim e já se disponibilizando a trabalhar em prol da Justiça Eleitoral, isso nos deixa felizes.
1: Né? E principalmente aqueles voluntários, né? Tem muitos voluntários.
2: Voluntário, porque tá grande parte de quem trabalha nas eleições é voluntário.
1: É voluntário, né? Isso é importante, a democracia precisa de pessoas que estejam aí disponível, porque enquanto a gente vai lá para votar, tem as pessoas que estão trabalhando, organizando, porque a votação não é no dia da eleição. O dia a eleição não é no dia da votação. Ela começa muito antes que isso, a preparação,
2: antes,
1: né?
2: Começa
1: todo
2: muito
1: o pessoal
2: antes
1: da Justiça Eleitoral trabalhando, muitos servidores ali dedicados para preparar toda a eleição, porque no dia que você chega lá para votar, a sessão está lá, certinho, a urna está colocada, toda ela checada, já foi testada, né? É
2: tudo
1: porque
2: pronto,
1: alguém fez aquilo, né?
2: Alguém fez, né? Alguém
1: e a
2: fez.
1: Polícia Militar também, aqui tem que ser dito também, né? O pessoal da área da Segurança Pública em geral, Polícia Militar, Polícia Civil, Corpo de Bombeiros, pessoal que também estão sempre, né, trabalhando, contribuindo para que tudo transcorra no tempo da normalidade, né?
2: As forças de segurança pública também merecem um destaque, né? Porque como é importante o papel que exerce, né? Porque bem ou mal a gente sabe, né, que em eleições todo mundo acaba ficando um pouco exaltado, né? As
1: certo.
2: Pessoas, né, às vezes até sem saber, cometem até mesmo crimes eleitorais, né? As pessoas distribuindo santinho na frente distribuir santinho,
1: né,
2: na frente da sessão, e não pode. E as forças de segurança pública, elas atuam para garantir, né, que a democracia seja exercida, né, dentro
1: dos seus parâmetros.

0: Temos, Arthur, muito mais problemas em eleições anteriores em relação a crimes eleitorais, né? As coisas parece que o eleitor também está entendendo, né, que ele precisa fazer a parte dele, né?
1: Pois então, né, João, a gente até estava comentando, né, a notícia da Polícia Federal é que foram, a nível Brasil, 129 pessoas conduzidas por crimes eleitorais, né? Esse é um número expressivamente baixo, né? E eu celebro isso, né? Que bom, né, que a gente tem uma compreensão. As últimas eleições, elas foram marcadas por uma tensão grandíssima, né, no período das eleições. E agora parece que as coisas estão transcorrendo com mais normalidade, né? Isso é muito bom. Agora a gente lamenta, né, João? A gente vai chegando aqui, né, já a metade da apuração, a gente vem percebendo que o nível de abstenção está bem alto, né? Superior a 20%. Talvez não cheguemos aos 30%.
0: Mas vai passar dos 20%.
1: 20%, 22%, 23% é o que a gente tem visto aí nos estados. Esse desinteresse político não é bom. Né? Não é bom.
0: E 20% hoje nós poderíamos jogar mais de 30 milhões.
1: Mais de 30 milhões de pessoas que votam, porque a gente tem.
0: Não foram para as urnas, né?
1: É uma população votante no Brasil em torno de 150 milhões de pessoas, né? Se ficar entre 20 e 25, aí vai ter de 30 a 40 milhões de pessoas que poderiam votar e não votaram. E a gente precisa do engajamento dessas pessoas, né?
0: Nós temos agora um travamento aqui, ó. 47% não saiu mais de 47% para a eleição presidencial, né?
2: Agora eu vou chamar a atenção só o estado vizinho do Paraná, porque a gente já tem, bem dizer, a conclusão das eleições no estado do Paraná. Eu só vou dar um atualizar aqui para a gente ter 100% de certeza. 96,45% das urnas apuradas no estado vizinho do Paraná. E nesse momento, aí confirma-se Sérgio Moro com 50,27% dos votos, 3 milhões.
0: Eleito em primeiro
2: turno. 26.757 votos. Em segundo lugar, aí Sandro Alex, candidato aí apoiado pelo atual governador Ratinho Júnior, com apenas 25,26% dos votos. Paraná, muito adiantado. 96,45% aí dos votos contabilizados.
1: Ernesto, o governador no Rio Grande do Sul, apesar de 87%, ainda são 13%, matematicamente eleito já o Zuco, né? Candidato do PL com 58% dos votos, né? Já 3 milhões de votos, o dobro do que faz a segunda
0: PL colocada. PL praticamente região dominando aqui na região sul, né?
1: PL dominando toda a região sul.
2: Os três estados,
1: Santa Catarina,
2: Paraná e Rio Grande do Sul.
1: E todos
0: os eleitos com o Sérgio Moro, Santa Catarina, Jorginho Melo e Rio Grande do Sul com o Zuco.
2: Se concluídas, né, com esses resultados, os três eleitos em primeiro turno, sem segundo
1: turno.
0: E agora aqui, ó, 68,11%, Jorginho Melo pode chegar até 70%, porque ele vem subindo, né?
2: É o que indicava a última pesquisa dele.
0: Exatamente.
2: Ontem.
0: Agora, se já tinha uma responsabilidade grande enquanto governador do estado, que é, né, até o final do ano agora, assumindo em janeiro com 70%. Do eleitorado catarinense confiando a ele o voto. A responsabilidade é maior ainda.
1: É maior ainda, eu ia dizer isso, né? Que não se sinta autorizado a fazer qualquer coisa, porque a população, em grande medida, confiou, né, num candidato para representar. Né? E assim, né, que agora, falando sobre universidade, né, que seja fortalecido o programa da universidade gratuita, né,
0: certo.
1: Que é um desenvolvimento do...
0: Que possibilitou para muita gente ir para uma universidade. Né?
1: Exato, né, João? A gente que está todos os dias ali na faculdade, né, a gente vê a quantidade de pessoas que conseguem acessar o ensino superior em razão do programa da universidade gratuita, né? Tomara, né? E eu tenho certeza que grande parte desses votos se dão em razão desses programas, né? Tomara que esses programas sejam fortalecidos, porque eu tenho convicção de que a preocupação número um de todo candidato deve ser com a educação.
0: Em primeiro lugar, né?
1: Em primeiro lugar.
0: Com certeza. E a saúde é outra situação que
1: a saúde também
0: tem que ser olhado com muito carinho, né?
1: Também.
0: Né?
1: Educação e saúde são fundamentais.
0: Conversava,
1: né,
0: com algumas autoridades há poucos dias aqui, inclusive um vereador, e a gente estava lá na unidade de saúde e a gente falava sobre saúde. E eu falava para eles o seguinte, ó, enquanto vocês cuidarem das pessoas, enquanto vocês cuidarem da saúde do cidadão, vocês já estão fazendo um grande trabalho, porque ali foram colocados para isso, né?
1: É verdade.
0: Então
1: é
0: preciso que seja feito. E a universidade, eu posso falar de carteirinha, vamos dizer assim, porque quando eu fiz a minha graduação, lá, alguns anos atrás, você não tinha... Nenhum tipo de plano
1: e como era difícil,
0: de programa, né, não tinha. Aí você tinha que puxar do bolso. É. E a dificuldade era muito grande. Os cursos eram caros. Você já tinha uma dificuldade grande para poder entrar, porque, né, a questão financeira complicava. E a gente percebia que muita gente acabava não indo para a universidade porque não tinha condições. E agora, né, com o programa Universidade Gratuita, muita gente teve essa possibilidade. Eu acho que aqui tem que ser falado isso porque é uma realidade, né? Ninguém está aqui inventando ou trazendo coisas que

0: não dizem respeito à realidade, mas o que a realidade nos mostra é que muita gente agora conseguiu ir para a universidade.
1: Todos os dias eu tô dentro da universidade, né? Aqui na UNOESC. E a gente vê como este programa ele é fundamental, sabe, João? Um curso hoje, vamos pegar o meu, né, que é o curso de Direito, é um investimento de quase 150 mil reais, né, para a pessoa poder se formar. Quem é que tem isso para pagar?
0: Salário mínimo de 1.600, salário médio aí de pouco mais de 2.600, né, que é o salário médio da população. Então é difícil, né? Ernesto, temos números aí, deputado federal, estadual aqui da nossa região.
2: Estava atualizando aqui os números só para a gente trazer correto aqui para os nossos, telespectadores, para quem está acompanhando a gente aqui também. A gente tem, nesse momento, Marcos Butch aí com 2.250 votos, última atualização. Bólico com 448 votos. Temos Juliano Lima, 397 votos. Adriane Miava, 2.741 votos. E Jorge Oliveira, 12.968 votos. Falando de caçador, aí Saulo Esperoto, 12.190 votos. E Isadora Piana, com 17.130 votos aí nessa movimentação aqui, João.
0: Ernesto, Arthur, temos agora novos números, uma atualização com 64,81%. Já teríamos segundo turno, né?
1: Teríamos segundo turno, né? Apesar dessa diferença bastante grande, já vão 5 milhões e meio de votos de superioridade ao candidato Flávio
0: Bolsonaro.
1: Que não
0: Bolsonaro, dá mais 50% mais um, né?
1: Não dá 50% mais um, né? São 49,58% nesse momento, e a tendência é que seja, né? Agora, tendo essa baixa, a tendência, se mantiver assim, teremos segundo turno entre Flávio Bolsonaro e Lula, e demonstrando, né, João, uma mudança com relação às últimas pesquisas eleitorais de primeiro turno, que apontavam o Lula até com um percentual maior.
0: Então, mesmo dando segundo turno agora, as pesquisas já, o que elas trouxeram, os números que elas trouxeram não se comprova com os números que estão sendo agora apresentados, né?
1: Porque por unanimidade, né, todas as pesquisas eleitorais, inclusive as que foram publicadas ontem, apontavam o Lula em vantagem no primeiro turno.
0: Né? E agora você percebe que é uma diferença grande, na verdade, porque são praticamente 7% de diferença.
1: Então,
0: né?
1: É muito difícil que o Flávio passe a corresponder a 40, 41% dos votos, como apareceu nas pesquisas de ontem, né? E que o Lula, ao contrário, consiga superar o Flávio, porque já são 5 milhões e meio de votos de diferença. Então, somente para empatar, já precisaria aí de 5 milhões e meio de votos a favor, certo, do Lula, não sendo contabilizados. Então, muito difícil que haja uma virada aí no primeiro turno.
0: O que pode acontecer é ter o segundo turno, né? Como a gente já acaba de falar aqui, é claro, só que tem muito voto para ser ainda apurado. Nós estamos com 64,81%. Agora é interessante, né? Porque desde o início da apuração, Flávio vinha na frente. Aí, é claro, tem as regiões, tu pega a região Nordeste, onde o presidente Lula tem uma preferência maior, a região Sudeste, que é a que primeira é feita a apuração, né? Que chegam os votos em primeiro lugar e acaba dando essa vantagem, e depois vai acabando que vai reduzindo isso também, né?
1: Porque no Norte ainda tem uma maioria em favor do Flávio, mas é uma maioria menor.
0: O Norte é pequeno o número de eleitores, né? Se comparar com as demais regiões do país.
1: É bem menor, né? O Nordeste, sim, o Nordeste tem uma população votante muito grande, né? E que me parece ainda falta bastante a ser apurado. Agora que vão basicamente 65%.
0: E aí você percebe que os redutos eleitorais de Flávio, que é o PL, praticamente aqui na região Sul, Paraná, Rio Grande do Sul e Santa Catarina, as eleições já estão praticamente
2: já apuradas, né? É isso que eu pegar o gancho, porque Rio Grande do Sul, nesse momento, o TRE atualizou eleição matematicamente definida.
1: Eleito, né?
2: Eleito, aí matematicamente eleito, Zuco do PL com 50. As urnas, nesse momento, totalizaram 91,53% das sessões atualizadas. E nesse momento, Zuco matematicamente eleito aí do PL no Rio Grande do Sul com 57,88% dos votos. Em segundo lugar, Juliana Brizola com apenas 31,88% dos votos. Então aí, eleição matematicamente definida com a eleição aí de Zuco do PL ao governo do Rio Grande do Sul, e o atual vice-governador ficando em terceiro colocado com apenas 8,40% dos votos.
0: Decidido também aqui em Santa Catarina, agora divulgado pelo TSE, com 83,67%, já eleito Jorginho Melo em primeiro turno. Né? Então já praticamente definido, agora não importa mais o que vem pela frente.
2: A diferença expressiva para o segundo.

0: colocado.
1: Muito grande a diferença. Então, já o TSE coloca Jorginho Melo como eleito já no primeiro turno governador do estado.
2: E nas legislativas, né, no Rio Grande do Sul, senador Sanderson do PL, Marcel Van Hatten do Novo, deputado federal... Os partidos, né, as legendas mais voltadas à direita, ocupando mais da metade das vagas, né? Então, uma maioria.
1: O Van Hatten, que é federal, né?
2: O Van Hatten, sim.
1: É deputado federal, né?
2: E foi a senadora agora.
1: E foi ao Senado.
3: E assim, ó, já no estado do vizinho do Paraná, a gente, aí mesmo com 97,86% das sessões totalizadas, a gente não tem aí a definição da eleição aí em primeiro turno de Sérgio Moro. Porque ele está com 50,26% dos votos. A gente tem aí no Paraná 27.142 sessões e já foram totalizadas 26.560 sessões. Falta pouco para fechar os 100% no Paraná das sessões totalizadas, mas nesse de faltar pouco pode ter uma redução de Sérgio Moro e uma possível ida para o segundo turno.
1: E os números, repetindo aqui para deputado estadual aqui da região de Videira, nossos 5 candidatos, né, a votação que nós tínhamos anteriormente aqui, já tem mais atualizado ações aí, até para que o amigo ouvinte possa ter noção aí de como é que estão, né, na contabilização dos votos, os 5 candidatos aqui da região de Videira. Você que nos acompanha pela rede social, através do YouTube, do Facebook, você que nos acompanha aqui, né, pelas emissoras de rádio, Rádio Porque V, Rádio Vitória, Rádio Videira.
3: A gente tem aí 83,45% das sessões totalizadas aí para o cargo de deputado estadual e a gente tem os seguintes números nesse momento. Marcos Bote, do MDB, 2.252 votos. A gente tem Lairton Bólico com 452 votos, ele que é do Podemos. A gente tem também do Podemos Adriane Biava com 2.755 votos. Juliano Lima, que do PDT, com 397 votos. E aí Jorge Oliveira, que é do Republicanos, né? Aí, totalizando nesse momento 12.979 votos, João.
1: Muito bem. Com 80 aí?
3: 83,45%.
1: Arthur, quem nós teríamos se a eleição terminasse agora? Quem seriam os 40 deputados eleitos aqui para a Assembleia Legislativa e os 16 federais?
2: Vamos lá. Primeiro que para senador, né? Praticamente.
1: Senador, exato.
2: Definido, né? Carol Detone em primeiro, 33,3%, praticamente 33,4% dos votos. Carlos Bolsonaro em segundo, né? Abriu uma vantagem de quase, de mais de 600 mil votos.
1: Certo.
2: Com relação ao terceiro, que é o Espiridião Amin, né? Então, com 84% aí das urnas apuradas, esses números eles não se modificam mais, muito provavelmente, né? Se olharmos para deputado federal, olha a Júlia Zanatta com 467 mil votos, né? E aí logo na sequência vem Ana Paula Lima do PT, professor Pedro Xay do PT e aí Sargento Lima do PL, mas
1: Ana Paula Lima superou Pedro Xay?
2: Superou Pedro Xay por 20 mil votos até o momento, mas somados o segundo, terceiro e quarto não alcançam a votação expressiva feita pela Júlia Zanatta, né? Agora vamos ver por legenda as 16 vagas. Se fossem agora, seriam 7 vagas do PL. Isso conduz, né, Júlia Zanatta, Sargento Lima, Jair Bolsonaro, Daniela Reiner, Zé Trovão, Ismael dos Santos e Daniel Freitas. Seriam esses
1: do PL,
2: seriam esses os candidatos. Republicanos, uma vaga. Giovânia de Sá. Partido Novo, uma vaga. Gilson Marques, com uma votação bem expressiva.
1: Que já é deputado também, né?
2: Que já é deputado, né? Mas é para federal agora, né?
1: Certo, vai para federal agora.
2: 106 mil votos. O PSD, o Partido Social Democrático, tem uma vaga. Júlio Garcia é o primeiro.
3: Atual presidente da LESC.
2: Presidente da LESC. O MDB com duas vagas. Pezente e Valdir Cobalcini, né, de Caçador, aqui da nossa região, ocupando a segunda vaga. Federação Brasil da Esperança, com três vagas, né, seria o PT, o PCdoB e o PV, Ana Paula Lima, professor Pedro Xay e Carla Aires, com 68 mil votos, né. E a última vaga com a Federação União Progressistas, que é a União e o PP. Fábio, me ajuda, Ernesto.
1: Fábio Schiuchetti, né?
2: É isso.
1: Schiuchetti,
2: isso aí. Seria

0: Seriam esses os eleitos para as 16 vagas. E para deputado estadual, os 40 vagas, 4 do MDB, Mauro de Nadal, Fernando Krellin, Jerry Comper e Thiago Zilli. 16 vagas do Partido Liberal, né? Até fica difícil de achar todos aqui.
1: 16 vagas do PL,
0: isso representa 40%.
1: Isso é histórico, né? Na história do Brasil,
0: olha, 40% de uma Assembleia Legislativa composta por um partido, que é o Partido do Governador.
1: Certo.
0: O Podemos com 2 vagas, Fábio Botelho e Osmar Teixeira. O Partido Novo com 2 vagas para deputado estadual. Odair Tramontim e Matheus Cadorim, a Isadora Piana, que é aqui da nossa região, em terceiro, com 17.793 votos. Não estaria ocupando cadeira nesse momento. Republicanos com 3, Lucas Neves, Sérgio Mota e André Moser. O doutor Jorge estaria nesse momento com 12.900 votos em sexto. Partido Social Democrático com 3 vagas. Federação Brasil da Esperança com 5 vagas. Os candidatos eleitos, os 5 do PT, apesar de ser uma coligação. Uma vaga para o PSOL, Federação PSOL e Rede. 4 vagas para a Federação União Progressista. E essa é com Dr. Vicente, Sérgio Guimarães, Jean Loureiro e Ramos Policial. Essa é, no momento, a composição da Assembleia Legislativa.
2: João, a gente falando de representação política, como isso é inclusive importante para a questão das políticas. Até o momento, a gente não tem nenhum representante aqui da nossa região eleito para ocupar um cargo na Alesc. Enquanto o Arthur falava dos 16 do PL aí que vão ocupar entre as 40 cadeiras da Alesc, que eu fui buscar aqui entre os candidatos. Eu venho lá de Porto União, do Planalto Norte. Planalto Norte, assim como aqui a região do Meio-Oeste, nunca, há um bom tempo, não tem uma representação dentro da Alesc, que sempre depende de outras regiões para se ter essa questão. E aí a gente tem, entre os 16, a possível, até então, a eleição da ex-prefeita do município de Canoinhas, aí Juliana Maciel, com 39.128 votos. Aí ela entraria, até o momento, entre esses 16 nomes aí que vão entre as 40 cadeiras aí da Alesc. Então, aí o Planalto Norte, depois de muito tempo, também conseguindo aí, nesse momento até então, uma representação lá dentro da Alesc entre as 40 vagas, João.
1: Deputado Nicolas Ferreira se torna aí deputado federal mais votado da história do Brasil. O candidato do PL soma mais de 2 milhões de votos, superando inclusive Eduardo Bolsonaro em 2018. É um feito histórico também, né, Arthur?
0: Histórico. E o partido, o PL de novo, né?
1: PL de novo.
0: Como vem se tornando um
1: Nicolas,
0: partido...
1: Nicolas, quem é de Minas Gerais, né?
0: Minas Gerais. Já é a segunda eleição dele para deputado federal. Né? Se fala muito, né, possível aí no futuro candidato a presidente também, porque tem ele sabe usar muito bem as redes sociais também, né?
1: Certo.
0: Foi um dos que revolucionou, né, o uso de redes sociais. E é uma votação muito expressiva, né?
1: Comparar com a votação da eleição passada dele, né, que foram 1.492.000 votos, para agora superando 2 milhões
0: de votos.
1: Então é uma votação bastante expressiva.
2: E falando de Minas Gerais, disputa aí pelo cargo de governador do estado mineiro, segue em aberta. Cleitinho Azevedo segue com 54,32% dos votos. Em segundo lugar, Patros Ananias, do PT, com 26,36%. E como a gente já falou em outros momentos, Minas, que é um estado aí decisivo na questão da presidência da República, Flávio Bolsonaro segue na dianteira com 49,07% dos votos. Em segundo lugar, Lula, com 42,18% dos votos. Lá, a questão envolvendo a disputa para a presidente, foram totalizadas até agora 67,97% das sessões.
1: E o PL já tem 13 senadores eleitos.
0: 13?
1: 13 senadores eleitos já tem.
0: 54.
1: Então, olha aqui, olha. Inclusive, Deltan Dallagnol, né, que teve ali essa polêmica durante essa semana, né, pode concorrer, não pode, os votos não serão validados, de repente acabou que o ministro do STF, o Nunes Marques, acabou autorizando e tal, então teve toda essa polêmica e está aí também Deltan Dallagnol.
0: A candidatura dele tinha sido suspensa, né, no sábado de manhã, o presidente do TSE, o Nunes Marques, ele suspendeu a decisão que suspendeu a candidatura, né, então foi votado

0: Deltan, mas o julgamento ainda sobre a elegibilidade ou não dele está por ocorrer. Então pode ser que essa vaga aí não seja preenchida
1: Quer dizer,
0: por ele.
1: agora, momentaneamente, ainda
0: No
1: sobre
0: momento ele
1: discussão
0: está
1: ainda.
0: eleito, mas pode ser, né, que seja declarada a inelegibilidade dele ainda por conta daqueles mesmos processos lá que conduziram à cassação dele, né, do cargo de deputado federal. Se porventura, né, for prolatada a decisão que julgue ele inelegível de fato, essa vaga no Senado vai ser ocupada pelo terceiro colocado.
2: Que nesse momento é Alexandre Cury, aí candidato apoiado pelo atual governador Ratinho Júnior, que conta com 16,78% dos votos.
1: Tivemos eleições também, né, em outros países, né, brasileiros que residem lá. Lula estava ganhando em 59, né, até o presente momento, 59 países, enquanto Flávio Bolsonaro lidera em 28 países, né? Então são cerca de 134 países, 186 cidades de 134 países, sendo que a maior parte dos eleitores está concentrada em países como Estados Unidos, Portugal e também no Japão.
0: No exterior o Lula vem ganhando, né? E alguns colégios interessantes aqui, ó, João. Rio de Janeiro, nesse momento, né? Ainda com metade das urnas a serem apuradas, vai vencendo no primeiro turno Douglas Ruas, que é o candidato do PL a governador, né? Com uma diferença aí para o PSD, que é o do Eduardo Paes. Bem expressivo, né? 400 mil votos, faz 41% Eduardo Paes. Aqui, se resolver no primeiro turno, mais um candidato do PL, né? E em São Paulo, Tarcísio, que é do Republicanos, mas é
1: É na
0: aliado,
1: mesma,
0: né?
1: tá, é, é, é alinhado, né, ao PL, né?
0: Exato, né? Com 76% das urnas, vai vencendo com 63% dos votos. Também uma votação muito expressiva e uma tendência muito grande que ele ganhe do Haddad no primeiro turno também.
2: Certo. E no Paraná, voltando ali à questão do governo do estado, Paraná está com, em relação a governador, 99,07% das urnas apuradas e ainda não foi definido. Ainda segue em aberto a disputa para o governo do estado paranaense, com Sérgio Moro agora com apenas 50,19% dos votos e em segundo colocado com 25,29% dos votos totalizados, aí Sandro Alex. Ainda faltando menos de 1% das urnas para serem apuradas no estado vizinho, ainda a gente pode ter essa definição em primeiro ou indo para um segundo
0: No
2: turno.
0: segundo turno, ainda que a diferença é muito expressiva, né, Ernesto? Para o segundo colocado com 25% dos votos. Então, a tendência é muito grande que, se for para o segundo turno, confirme, né, a eleição do Sérgio Moro. Agora, a gente estava falando sobre abstenção, né? Estava comentando com o João. A abstenção, propriamente, né, são aí os estados estão girando entre 20% e 22%. Só que, se a gente colocar nesse número os votos em branco e os votos nulos, tem aí. São Paulo, por exemplo, vai a 35%.
1: Pode chegar aquela cifra aí, aquele percentual de 30%, se juntar branco, nulo e abstenção, né?
0: Ultrapassa, né?
1: Ultrapassa, né?
0: Porque 5% de votos em branco, 7% de nulos, 22,44% de abstenção de pessoas que não compareceram para votar.
1: Se tiver o segundo turno, os dois candidatos vão ter que fazer um trabalho muito grande aí, os presidenciáveis,
0: Para
1: para
0: buscar esse
1: buscar esses
0: pessoal.
1: votos, né?
2: Mas eu acho que ainda é um trabalho mais importante em cima de buscar esses votos do que nos votos dos terceiro,
1: Só
2: quarto, quinto
1: para
2: e colocado, né?
1: Porque alinhar aqui, Carlos Bolsonaro também acaba de ser declarado
0: declarado
1: eleito,
0: eleito.
1: segundo senador, né?
0: Porque veja, Ernesto, Augusto Cury, que é o terceiro colocado, não está fazendo nem 3%.
2: Sim, 2,97%.
0: 2, exato. Então, assim, a expressividade da quantidade de votos dele, 2 milhões e pouco aí, não dá nem a quantidade de voto em branco.
2: Esses votos, essa abstenção vai ser o que vai definir a eleição em um possível segundo
0: Num
2: turno a
0: possível
2: nível
0: segundo turno.
2: nacional.
0: É isso
1: Estamos
0: aí.
1: travados aqui ainda em 64% para a eleição
0: Parou.
1: presidencial, né? Deu uma
0: Parou.
1: parada ali. Vamos buscar os números para
2: Locais?
1: deputado. Daqui a pouquinho a gente vai trazer informações também. Nós vamos a um breve intervalo, né? Agradecendo aos nossos patrocinadores. Temos uma fala aqui do Antônio Carlos Ucolotto Júnior, que é o chefe do cartório eleitoral. O repórter Fabiano Trindade esteve agora há pouco conversando com ele. E nós vamos já trazer essa fala. Então, acho que vamos agora já ouvir, antes do intervalo comercial, vamos ouvir aí o repórter Fabiano Trindade conversando então com o chefe do cartório eleitoral aqui, trazendo informações do fechamento aí desse primeiro turno de eleições aqui na comarca de Videira. Vamos ouvir.
3: Voltamos direto aqui do cartório eleitoral e a gente quer conversar com Antônio Carlos Zuccolotto Júnior para saber como está o andamento aí, né, do recebimento destas mídias, que são, digamos, um pendrive que fica aí nas urnas eletrônicas de todas as sessões. Já chegaram, Zuccolotto, como está o trabalho nesse momento?

0: Tu também, boa noite.
1: Boa noite a todos. Sim, as mídias já chegaram, 148 no total, né, dos quatro municípios, Videira, Rui 30, Salto Veloso e Iomerê. A maioria destas mídias, elas já foram lidas e os resultados transmitidos para o TSE. Estamos aguardando a leitura de todo o restante, que é o procedimento de praxe para essa fase do processo eleitoral. Temos a Junta Eleitoral, que está fazendo análise das atas e de todos os documentos emitidos e pedidos ali pela urna eletrônica, que também é um procedimento previsto na legislação. E isso, até o momento, permite a nós afirmarmos que a eleição correu com extrema tranquilidade. E, como dissemos anteriormente, nós atribuímos isso principalmente, né, é um agradecimento especial aos mesários, acima de tudo, mas também a todas as autoridades envolvidas, a toda a equipe do cartório eleitoral, a candidatos, a partidos, a imprensa, e também um agradecimento especial aos eleitores, né, que levaram sua colinha, seu documento de identificação com foto, votaram de forma ordeira e saíram do local de votação. Então, nosso muitíssimo obrigado a todos que participaram da eleição, porque foi uma eleição tranquila.
0: E para finalizar, a gente, o que está acompanhando de perto, né, não só essa eleição, mas as outras anteriores, a segurança, né, o zelo para que tudo seja da melhor forma possível, né?
1: Sim, é um fluxo natural, né? Todas as pessoas envolvidas que nós citamos agora há pouco, elas vão ganhando experiência e nós vamos conseguindo antever aqueles pontos que podem potencialmente gerar alguma situação. E o processo vai se aprimorando naturalmente.
0: Agora aguardarmos aí para, quem sabe, ter um segundo turno, né?
1: Sim, estamos na expectativa. Mais de 40% ali já totalizado, o que não permite concluir em nenhum sentido. Precisamos aguardar um pouco mais.
0: Tá certo. Deixa eu aproveitar e agradecer aqui o Antônio Carlos Ocoloto Júnior, o chefe do cartório eleitoral, que sempre nos atende e passa as informações tão importantes a todos os nossos ouvintes. Ocoloto, obrigado mais uma vez e parabéns a todos os envolvidos nesse pleito aí.
1: Agradecemos, parabéns, boa noite e bom descanso a todos.
2: Muito bem, tá aí. Obrigado, Fabiano Trindade, trazendo as informações, conversando com o chefe do cartório eleitoral, Antônio Carlos Ocoloto Júnior, que esteve aí no comando de mais uma eleição aqui nos quatro municípios da comarca de Videira. Muito trabalho aí e que despendeu aí de um bom número de pessoas, tanto voluntários como servidores da Justiça Eleitoral e que estiveram trabalhando então para o transcorrer desta eleição. Estamos aqui, está conosco hoje nessa cobertura aí, trazendo a sua contribuição, valiosa contribuição, professor Arthur, advogado, né, atuante na área do direito e aqui analisando esses números que são importantes, né, para que você que nos acompanha aí tenha uma noção, né, de como é que está o andamento dessa eleição, quem que pode ser eleito, o percentual que apresenta, vamos ter primeiro turno já definido para presidente, não vamos ter, vai ter segundo turno, em alguns estados já definiu a eleição, como Santa Catarina, Rio Grande do Sul, Paraná, São Paulo, tudo em primeiro turno, né, e agora a expectativa é em relação à eleição presidencial, se vamos ou não vamos ter segundo turno.
3: É, lembrando, né, João, para o nosso ouvinte, que segundo turno, previsão para presidente e para governador. Né? As eleições para senador, deputado federal, deputado estadual, todas elas só têm um turno, né? Se resolvem agora. Aqui na região sul, nós já temos, tanto Paraná, Santa Catarina, quanto Rio Grande do Sul, governadores eleitos em primeiro turno, né? Me parece que vai caminhando o Paraná também para a eleição de Sérgio
4: Paraná,
3: Moro, né?
4: 99,17% ainda seguem aberto, mas Sérgio Moro na dianteira.
3: Agora, para presidente, né, tínhamos aí, agora até, não sei o que está acontecendo, que paramos nos 64,8%, né? Mas vínhamos aí com uma eleição definida no primeiro turno, até pouco tempo, né? O Flávio Bolsonaro vinha com mais 50%, agora ele reduziu. Apesar de estar na frente do Lula, é importante o nosso ouvinte saber, com 49,58%, não há ainda votação suficiente para definição no primeiro turno.
2: Se terminasse agora, teríamos segundo turno.
3: Teríamos segundo turno.
2: Vou pedir um tempinho agora. Tem informação, prioridade, depois tem comercial.

0: temos informação, só que é dos nossos candidatos falando de Videira, aí já, como bem dizer, quase totalizada as apurações aqui em Santa Catarina. Marcos Botti, 2.825 votos, Bólico, 566 votos, Juliano Lima, 588 votos, Adriane Biava, 3.212 votos e Jorge Oliveira, pouco mais de 16.700 votos contabilizados.
1: Muito bem, nós vamos a um breve intervalo, agradecendo aqui a Perete Data Curta, preço baixo, qualidade e economia de verdade é no Perete Data Curta. 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Nós voltamos em instantes, continuando aí com esse bate-papo, essas análises aqui sobre os números que estão sendo apresentados nesta eleição. Já já estaremos dando continuidade, um breve intervalo, não saia daí. São 19 horas e 41 minutos.

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2: 7h42.
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Muito bem, são 19 horas e 45 minutos. Estamos de volta aí com a transmissão do dia de eleições. A apuração está transcorrendo. Ainda temos aqui...

0: eleição presidencial, não temos o avanço, né, na apuração, 64,81% é o que temos aqui, a divulgação por parte do TSE, não temos ainda números atualizados, hein? Ao ponto de que Santa Catarina já temos praticamente finalizado a apuração, né?
1: E finalizado, e a gente estava até comentando antes aqui, né, a questão dos 16 nomes do PL que iriam aí compor a Alesc a partir de 2027. E aqui eu tenho uma contabilização que a gente fez aqui manualmente desses nomes que, se nada mudar, devem ser aí os que irão ocupar essas cadeiras. Temos Ana Campagnolo, Guilherme Colombo, Massoco, Gessé Lopes, Camilo Martins, Oscar Guts, Carlos Humberto, Ulisses Gabriel, ex-secretário de Segurança Pública de Santa Catarina, Marcos da Rosa, também Juliana Maciel, aí que é ex-prefeita de Canoinhas, pela primeira vez, depois de muito tempo, o Planalto Norte aí de Santa Catarina, com uma representante na Alesc. A gente também tem aí os nomes de... deixa eu só pegar aqui bem certinho para a gente confirmar aqui, mas a gente tem, além de Juliana Maciel, a gente tem, ocupando essas 16 cadeiras, Sorgato, a gente tem Maurício Peixer, William Tonese, Chica do Scudillac, Bruno Souza e também Jair Mioto, compreendendo essas 16 cadeiras do PL aí dentro das 40 da Alesc.
0: E o MDB elegendo o governador de Goiás, Daniel Vilela, eleito, resultado que sai agora, com 90,14% das sessões apuradas. O candidato do MDB tinha 58,2% dos votos válidos, segundo do Tribunal Superior Eleitoral. Portanto, Goiás aí elegendo, então, o MDB, né? Elegendo o governador de Goiás, Daniel Vilela. Já Marcos Rogério, que é do PL, eleito governador de Rondônia. 91,44% das sessões já apuradas. O candidato do PL tinha 56,88% dos votos válidos, segundo o TSE, e já praticamente, então, eleito também. Mais um governador do PL eleito, esse no estado de Rondônia, Marcos Rogério, então, que é do Partido Liberal. E está aí o PL fazendo, então, mais um governador aí para... E no Piauí, Rafael Fonteles, que é do PT, foi reeleito governador. Então, com 74,32% das sessões apuradas, o candidato tinha 69,96% dos votos válidos. O Piauí também, então, elegendo um governador, esse que é do Partido dos Trabalhadores.
1: Estamos no Distrito Federal, João. Estamos no Distrito Federal, também com
0: o
1: resultado.
0: Tem resultado? Então vamos lá.
2: E aqui uma surpresa, porque as pesquisas apontavam uma maioria pro Lula, né? E basicamente encerrada já a apuração do Distrito Federal, 99,51%. 51,29% dos votos ao Flávio Bolsonaro e somente 38% ao Lula. Governador, segundo turno entre PP e PT. A candidata do PP, Celina Leão, com 49,91%. Por 0,9% ela não resolve no primeiro turno.
0: Certo.
2: E ao Senado, né? A Michelle Bolsonaro, ex-primeira-dama, candidata do PL, eleita como senadora em primeiro, né, com 29% dos votos, é senadora do Distrito Federal. A outra senadora é a Bia Kicis, também do PL. Então teremos mais dois senadores do PL.
0: São Paulo também fez um senador do PL, né?
2: São Paulo,
0: eu acho,
2: vamos ver
0: eu
2: como
0: tinha
2: é.
0: Tinha informação aqui, se eu não me engano, tem um do PP e o Guilherme Derrite, do PP, foi eleito senador por São Paulo nesse domingo. A segunda vaga para o Senado ficou para André do Prado, do PL. Então, mais um senador, né, que o PL faz, esse no estado de São Paulo. E aqui tem também o governador eleito do Mato Grosso, Otaviano Piveta, que é do Republicano. Otaviano Piveta tinha 61% dos votos válidos. Em segundo lugar estava o Wellington Fagundes, 87,20% das sessões apuradas. Então, o TSE já confirma aí a eleição do próximo governador do estado do Mato Grosso. Aqui nós temos também Dorinha do União e Vicentinho do PSDB vão disputar o segundo turno para governador do estado do Tocantins, lá então da segundo turno, né?
1: Mas eu acho que esse ano, o que tudo indica, deve ser as gerais com menos segundo turno para governo do estado, né?
2: Muita quase coisa se resolvendo no primeiro turno, né? Muita coisa. Agora veja só, né? Em São Paulo, das 70 vagas para a Câmara dos Deputados,

0: São 19 do Partido Liberal, do PL.
1: Bastante, né? E aqui tem mais um governador eleito do PL, Arthur Henrique, o ex-prefeito de Boa Vista, eleito governador de Roraima. Ele tinha como principal adversário o atual governador interino, Soldado Sampaio, que é do Republicanos. Então, mais um estado em que o PL elege o governador. É.
2: Aí a gente tem o estado vizinho aqui do Paraná, segue aí, agora só vamos dar uma atualizada aqui no site do TRE, a gente segue empacado aí, parou nos 99,17% das urnas apuradas e pelo andar da carruagem, o Paraná vai ter a emoção de definir, ou nos menos de 1% para definir se terá
0: se vai ou não para o segundo turno
2: ou não. Sérgio Moro segue aí com 50,18% dos votos, segundo lugar segue Sandro Alex, aí, candidato do atual governador. E em Minas Gerais, a gente tem aí para o governo do estado, tinha se tido uma redução aí de Cleitinho Azevedo, do Republicanos, mas agora ele volta a subir aí com 54,92% dos votos, porém lá tem 81,15% das sessões totalizadas nesse momento.
1: E o Rio Grande do Norte deve ter segundo turno, então, o qual vai ser disputado por Cadu Xavier e Alisson Bezerra. Então, praticamente aí com a votação aí em 60,48% das urnas apuradas, Xavier registrava 36,70%. 9% dos votos válidos, enquanto o Alisson marcava 35,70%.
0: João, mais uma vez aqui as pesquisas erraram, né?
1: Certo.
0: Ontem eu vi a projeção em São Paulo para presidente muito acirrada entre Flávio e Lula, e aqui 90% das urnas já apuradas, 52% dos votos para o Flávio Bolsonaro e somente 38% para o Lula lá em São Paulo, né? Se definir iria também no primeiro turno, São Paulo, que é um colégio eleitoral gigantesco, né? São mais de 20 milhões de votantes, e que, pelo visto, né, vai marcar uma diferença bastante expressiva, diferente do que as pesquisas vinham apontando, né? Que era uma disputa muito acirrada no primeiro turno.
1: Nós temos aqui também o Amapá, com praticamente aí indicando que o governador eleito deve ser então o doutor Furlan. Ele que é ex-prefeito de Macapá. Às 19h15, com 51,10% das urnas apuradas, ele estava com 60,3% dos votos contra 39% do seu candidato oponente em segundo lugar. Então, praticamente eleito também, ele também, que é do PSD.
0: E, João, lembrando para o nosso ouvinte aí, né, que não nos ouviu lá no início, todos os estados, eles têm representatividade no Senado Federal de 3 senadores, independente da quantidade de habitantes, né? Sendo que
1: todos
0: a gente
1: eles vota... elegendo 2 agora.
0: E agora todos elegendo 2, né? O primeiro e o segundo colocado em numeração absoluta. Agora, para a Câmara dos Deputados, a depender da quantidade de habitantes, o estado tem mais ou menos cadeiras, né? Por exemplo, São Paulo tem 70 cadeiras lá no Senado, Santa Catarina tem 16, em razão dessa diferença, né? O nosso ouvinte aí, eleitor, ele deve estar se perguntando, né? Poxa, mas por que a gente tem tão menos do que São Paulo? Porque a distribuição das cadeiras na Câmara dos Deputados depende da população de cada estado, enquanto que no Senado são números iguais a todos os estados.
1: E agora a gente tem aí uma lentidão maior, né, na finalização dos votos, até porque agora nós estamos com 93% dos votos válidos, ou dos votos apurados aqui em Santa Catarina, né, da totalização dos votos que foram conferidos as urnas, né, neste domingo, e ainda restam aí pouco mais de 6% dos votos para serem computados. Mas praticamente aqui em Santa Catarina restando aí a definição em relação às cadeiras para a Assembleia Legislativa e a Câmara Federal. Né?
0: E lembrando que dentro dos partidos podem existir ainda modificações, né?
1: Certo.
0: Porque o Senado já está definido, né, mas para deputado federal e estadual a gente precisa fazer aquele cálculo lá e distribuir a numeração, a quantidade de vagas para cada partido ou coligação, né? E aí, por exemplo, o PL aí que está colocando, né, 16 deputados estaduais na Assembleia Legislativa, significa dizer que os primeiros 16 dentro do partido serão eleitos, mas havendo uma modificação, né, dentro do partido em que o 17º, nessa reta final, aí, consiga ultrapassar o 16º, né, dentro do partido pode haver a modificação de quem serão os componentes suficientes das cadeiras legislativas, muito embora, né, em número de vagas aí por partido, as eleições já estejam praticamente definidas.
1: Certo.

0: Nós vamos buscando mais números aí, Ernesto, tem
1: temos informação, 100% das sessões totalizadas em Videira.
0: Certo.
1: 100%, só para a gente trazer aqui os dados para quem está nos acompanhando, inclusive, são 117 sessões totalizadas aqui em Videira, e os números...
0: Isso no município, não na comarca.
1: Isso, né? Mesmo, a Videira aí...

0: Videira, Jorginho Melo recebeu 70,27% dos votos contra 17,66% dos votos para João Rodrigues e 10,80% para Gelson, aí para Merizio. No Senado, aí a gente teve Carol de Toni com 38,37% dos votos e Carlos Bolsonaro com 29,89% dos votos, aí segundo o TRE em Videira, João.
1: Muito bem, são 19 horas e 56 minutos. Você acompanha esta apuração aqui. Nós estamos trazendo os números que são divulgados pelo Tribunal Superior Eleitoral para governador de estados, para presidente da República, deputados aqui de Santa Catarina, tanto federal como estadual. E já já vamos trazer mais uma possibilidade de quem seriam, então, os deputados eleitos por Santa Catarina, tanto estadual como federal, caso nós tivéssemos agora aí o encerramento da apuração. Ainda faltam aí cerca de 6% para ser apurado, mas se fosse agora, o professor Arthur aí conosco daqui a pouquinho trazendo então quais os prováveis eleitos. Já temos alguns que já podem ser considerados eleitos ou reeleitos, né, pelo número de votos que já conquistaram, né? Outros que estão aguardando ainda porque tem mais votos para serem apurados e pode mudar lá a composição, né, de última hora também, né?
2: Nós ainda temos aí em torno de 1.000 sessões a serem apuradas aqui no estado de Santa Catarina, né? São 16.259 sessões apuradas, num total de 17.326. Então nós temos aí mais 6% de votos a serem apurados. Dificilmente vai mudar a composição, tanto para deputado federal quanto para deputado estadual, mas dentro das legendas ainda é possível, né, João, que haja uma modificação aí dos eleitos. Né? Lembrando que para senador já está definido, né?
1: Carol de Toni e o Carlos Bolsonaro. A projeção agora do Datafolha traz aí que Flávio Bolsonaro e Lula estarão no segundo turno. Essa projeção que é feita aí pelo Datafolha, em que aponta então que Flávio Bolsonaro estaria enfrentando Luiz Inácio Lula da Silva no segundo turno das eleições desse ano. Pelos números que a gente tem ainda da última atualização, com 64%, daria já segundo turno. Certo é que ainda faltam aí 35% dos votos, né, para serem computados e que pode haver uma mudança ainda, né? Pode ser que se decida no primeiro turno, como pode ir para o segundo turno a escolha do próximo presidente.
2: A tendência agora é de segundo turno, né? A gente já falou algumas vezes, com menos de 50% dos votos válidos, apesar, né, de muito próximo dos 50%, as eleições se encaminham pro segundo turno. Apesar de que, né, João, o Datafolha errou feio.
1: Não dá para você. Apurações.
3: Exatamente. Tem errado aí nessas pesquisas.
0: Desde 2022,
3: bastante,
0: né? Datafolha, né, tem uma situação muito crítica em cima disso.
1: Então, na verdade, você pode ter um parâmetro, quer dizer, olha, pelo menos agora estão dizendo que é isso agora. Na verdade, se vai acontecer, daí é uma outra situação, né?
2: Muito diferente.
1: Que é preciso acompanhar os números porque agora 49,58% para Flávio Bolsonaro e 42,25% para Luiz Inácio Lula da Silva. Se terminasse agora, teria segundo turno. Agora ainda restam milhões de votos ainda para serem computados.
2: Bastante, né?
1: E a região sudeste ainda tem um percentual bastante grande, que é reduto de Flávio Bolsonaro, a região sudeste, né, onde ele tem o maior número de votos.
2: O Rio de Janeiro ainda falta 26% de apuração, né? Minas Gerais 20%, né? A Bahia, que é um reduto do Lula, né, ainda faltam 33%, né? E a região sul já quase finalizado, né? Agora, atualização sobre o Senado, né? O PL já vai com 16 senadores eleitos das 54 vagas, né? Então já é um terço da composição nova, né, dos 54 cargos para senador que vai ser ocupado pelo PL lá no Senado Federal.
1: Tarcísio de Freitas com 62,85%, também uma votação muito expressiva para o governo de São Paulo, reeleito com uma margem enorme, né?
2: Quase 63%, né? As pesquisas apontavam para uma probabilidade de primeiro turno, mas ontem se falava em 50%, 51%, e a realidade é que foi aí 63%, né?
1: É um enfraquecimento do PT isso tudo?
2: Eu vejo que sim, né? Me parece que sim, porque o PT em quase todos os estados, exceto no Nordeste, praticamente não elegeu ninguém.
0: Contou, né? E isso também mostra o enfraquecimento de um possível nome à sucessão do Lula, né? Fernando Haddad, que sempre é desenhado como um
1: mas que para o governo de São Paulo, 36% dos votos.
2: Muito,
1: né?
2: Pouco.
1: Quer dizer, o PT hoje não tem, o Lula hoje não tem nem sucessor, né? Não tem um nome para concorrer a uma
0: eleição em São Paulo
1: presidencial.
2: Mostra.

0: 2030, né? Vamos imaginar que o Lula consiga ser reeleito. Em 2030 ele não poderia concorrer. E hoje
1: Sim.
0: você não vislumbra nenhum candidato do PT com uma projeção parecida com a que tem o Lula, né?
1: Quer dizer, o PT, a salvação dele seria se tivesse um segundo turno e o presidente Lula fosse reeleito. Do contrário, praticamente o PT teria que repensar todas as suas bases para um recomeço, né?
0: Todas as suas bases, e considerando a idade do Lula, né? Muito difícil que em 2030 concorra. O Lula está com 80 anos, né? Então.
1: Quer dizer, caso ele não vença a eleição agora, pelo que tudo indica que as pesquisas agora estava dando Flávio no primeiro turno, pode ser que não aconteça a decisão no primeiro turno, mas no segundo turno, pelo que as pesquisas mostram, aí tinha aquele empate praticamente numérico, né, entre os dois candidatos. Só que no primeiro turno a vantagem era dada para Lula e a diferença vai ficar em um percentual grande. Se for feita uma relação com o que as pesquisas traziam, e daí provavelmente Flávio Bolsonaro venceria no segundo turno.
0: É claro, né, João, que nós temos mais 21 dias aí até o
1: Tem
0: segundo
1: campanha
0: turno.
1: pela
0: Tem
1: frente, né?
0: campanha, né? Tem 3 semanas. Mas assim, as pesquisas de ontem apontavam o Lula aí, e durante a semana foi diminuindo a diferença, mas ontem ainda apontava o Lula como vencendo o primeiro turno com uma vantagem de 4, 5%.
1: Descredibiliza os institutos de pesquisa ou não?
0: Ah, eu acho que não,
1: Não,
0: João.
1: né?
0: Eu não vejo assim.
1: Que não é erro de pesquisa, na verdade, eu acho que é a questão do voto do indeciso, muitas vezes,
0: Muita
1: né?
0: gente indecisa na pesquisa, não dizem quem vai votar, e é o que a gente comentou no início, né, da nossa apuração, que o indeciso, ele é indeciso até ter que apertar num número lá na
1: Certo. Até
0: urna.
1: que entrou na cabine e foi decidir lá, né?
0: Exato. Agora, o que é importante, né, João, é que o eleitor, ele não utilize a pesquisa como base para a escolha de voto, né?
1: Tem que usar a consciência
0: Tem
1: para
0: que
1: escolher
0: usar a
1: o voto.
0: consciência. Muitas vezes a gente olha assim, poxa, meu candidato está lá embaixo, não vou votar nele,
1: Vou votar naquele que está na
0: vou
1: frente.
0: votar no outro. E não, né? A
1: Não pode, né?
0: pesquisa, eu não compro essa ideia aí
1: Pesquisa serve para
0: Sim.
1: uma base, né? Um parâmetro para você saber como é que está a situação de ambos os candidatos. Mas isso não deve mudar o pensamento de
0: Não
1: cada um,
0: deve
1: né?
0: mudar o pensamento, né? Eu não tenho que votar no candidato A ou B porque ele está na frente na pesquisa, ou porque ele está quase chegando na pesquisa. Eu tenho que votar porque o meu entendimento político é favorável ao candidato A ou B, né? E não por conta de pesquisa. A gente sabe que, infelizmente, né, as pesquisas, elas acabam influenciando as intenções de voto, né? E é importante que o cidadão não use a pesquisa como parâmetro. Agora, dizer que não dá para confiar na pesquisa, eu não vejo assim, porque também acerta muito, né?
1: Certo.
0: Em vários estados aí, o que se apontava era nas pesquisas foi o que realmente aconteceu. O que não se esperava era essa diferença tão grande de votos, né? As pesquisas não apontavam para tanto assim, em São Paulo, Rio Grande do Sul, Santa Catarina a gente já tinha mais ou menos.
2: Sim.
1: Mas aquilo que a gente falava agora há pouco também, que na eleição passada, no segundo turno, aconteceu exatamente o que aconteceu agora nessa eleição presidencial do primeiro turno.
0: É, só que aí o Lula como sendo quem
1: É, é o que
0: cresceu
1: eu digo,
0: no final,
1: em
0: né?
1: termos de percentuais, né? Porque naquela época dava uma diferença pró-Lula de 10% a 12%. Acabou não dando 2%.
0: 1%, né?
1: Agora dava 2% a 3% de vantagem para o Lula, um pouquinho menos, talvez, um empate dentro da margem de erro, e acaba que, pelo que está verificado até agora, ficaria numa diferença de uns 7 pontos praticamente, né?
0: É, não vai se
1: Se fosse
0: confirmar,
1: o
0: né?
1: resultado que nós temos agora. Então é uma diferença grande, né? Então fica.
0: É. E aí a tendência, né, João? Porque se a gente for olhar para essas pesquisas de primeiro turno e elas erraram bastante, porque se olhar para o percentual aí do Flávio Bolsonaro é muito maior do que aparecia nas pesquisas de primeiro turno, e já nas pesquisas de segundo turno ele já ganhava, né? Ou pelo menos empatava, né, dentro da margem de erro. Então a tendência, né, se as coisas não mudarem nessas 3 semanas, é de uma votação bastante expressiva em favor dele, principalmente considerando a quantidade de estados
1: Que venceu o
0: que
1: PL, né?
0: venceram no primeiro turno e que são do espectro político favorável ao Flávio, né? Grandes colégios aí, Rio Grande do Sul, Paraná, Santa Catarina também, mas é um colégio eleitoral um pouco menor,
1: Sim.
0: agora São Paulo, Minas Gerais, que é a tendência que o Cleitinho ganha aí no primeiro
1: Só
0: turno.
1: que é um colégio eleitoral um pouco menor, mas que uma votação
0: Muito expressivo.
1: massiva em cima
0: 70%,
1: do
0: né?
1: candidato. Na verdade, o PL venceu com 70%, né?
0: Então veja, dos grandes colégios aí, das grandes regiões, com exceção da Bahia, né, olha aí, agora nós temos uma apuração já de 85%, né, João?
1: Exatamente, 84,95%. E a

0: aquilo que a gente vinha falando, se confirmando então, né? Uma baixa do Flávio Bolsonaro, né? Agora com 48,47%. Mas em votos muito alto ainda, né?
1: Mas veja a quantidade de votos de diferença se manteve do que estava antes, 5 milhões de diferença.
0: 5 milhões. E aí você tem o percentual que agora daria um segundo turno.
1: É, né? Dificilmente.
0: A continuar dessa forma, né? Esse percentual daria um segundo turno.
2: A gente tem 499.248 sessões em todo o território brasileiro, e a gente já tem aí 424.153 totalizadas. Então aí é um panorama que dificilmente tem uma mudança expressiva, né?
0: Tinha inclusive essa semana alguns institutos de pesquisa também que traziam o Flávio Bolsonaro liderando o primeiro turno.
1: É, as pesquisas internacionais, as apostas, enfim.
0: As apostas, elas, casas de apostas.
1: Elas todas falavam Flávio isso, né? Bolsonaro, né? Os tradicionais, né? O Quest, o Datafolha, que ainda apontavam mais pro Lula do que pro Flávio Bolsonaro.
0: E era o que vai lá em fazer a pesquisa com o eleitor, que acaba sempre entrando o indeciso, que pode fazer essa mudança também.
1: Agora, olha que interessante, né, João? Augusto Cury, Renan Santos, Ronaldo Caiado, que são os três maiores ali, todos eles somados, não dá 8 milhões de votos, né?
0: Pois é.
1: Então, essa diferença de 5 milhões aí, não vai ser esse povo aí que vai não, decidir,
2: vai ser,
1: né?
2: O eleitor que não foi hoje votar.
0: O voto dos candidatos aqui, entende-se que a maioria deles são mais alinhados à direita do que à esquerda. Mas isso não quer dizer que todos esses votos vão para a esquerda ou para a direita, ou pode ser que as pessoas não votem também, né?
1: E acabem
0: por não votando, né?
1: Vamos pensar, né, que a gente divida pela metade esses 8 milhões, né?
0: Certo.
1: Ainda são 5 milhões de votos.
0: É muito voto.
1: E esses 5 milhões têm que sair das abstenções.
0: Na eleição passada, a decisão saiu por quê? 2 milhões de votos?
2: Sim. E nesse momento a abstenção...
0: Acho que até menos de 2 milhões de votos.
2: Menos de 2 milhões. Nesse momento, a abstenção está bem beirando os 21% aí, segundo o TSE. Então, aí é aquilo que a gente vem falando, né? O resultado vai sair oficialmente aí dessa abstenção.
0: É. Olha só de votos que nós temos aqui, os votos brancos, 3,65%, nulos, 4,29%, 19,94%. Vamos pegar aqui, 19 com mais 4 aqui são 23%, com mais 4 aqui, 27%.
2: Isso falando só em Santa Catarina.
0: Isso, né? em relação à abstenção. Isso, Santa Catarina, exatamente. Santa Catarina.
1: Agora, João,
0: aqui é entre branco, nulo e abstenção, né?
1: Eu estava dando uma olhadinha aqui. De fato, segundo turno, 2022, foram 2 milhões de votos mesmo, né? Agora, a abstenção a nível nacional ficou em 21%. Então, se nós mantivermos essa tendência de segundo turno, e quem não votou agora no primeiro turno, não vota no segundo turno de novo, né?
2: Sim.
1: Porque a abstenção se manteve muito, muito parecida com 2022.
0: Nós temos aqui em nível nacional, somando aqui a abstenção, 21%, mais 2,86% de nulos, e 2, 3, 4, são 25% entre voto branco, nulo e abstenção, né? Dá para jogar um percentual mais ou menos nessa casa.
1: Isso, 2026?
0: Esse é de agora.
1: Consegue voltar ali, João? Então, porque números praticamente iguais a 2022, né? 1,4% de brancos em 2022, 3,16% nulos e 20,9% de abstenções.
0: Agora 20,98% de abstenção.
1: Mesmo.
0: 2,86% de nulos e 1,83% de votos brancos, né? Então são
1: praticamente os mesmos números.
0: Os mesmos números da eleição passada.
1: É.
0: Vamos a um breve intervalo aqui?
2: Vamos a um breve intervalo.
0: Depois a gente volta com números atualizados.
2: A gente já deve ter alguma coisa no próximo bloco em relação aqui em Santa Catarina, que agora chega aí em quase 96% das urnas apuradas.
0: 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Já, nós estaremos de volta.

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0: trazendo aí um resumo de tudo que estamos levando ao ar hoje para você amanhã de forma resumida aqui no Café com Notícias, trazendo o nome dos eleitos, tanto para a Assembleia Legislativa como para a Câmara Federal, Senado, governadores de Estado e também aí o resultado da eleição presidenciável, que até o momento aí com 90% dos votos apurados, nós teremos segundo turno, até porque Flávio Bolsonaro está com 48,11% dos votos e Luiz Inácio Lula da Silva 43,89%. 51 milhões e 53 mil para Flávio Bolsonaro e 46 milhões e 664 mil votos para Luiz Inácio Lula da Silva. Quase 5 milhões ainda, né, Arthur?
1: Isso mesmo, quase 5 milhões de diferença. E no estado vizinho do Paraná, segue aquela diferença ali. Está indo pouco a pouco a apuração dos votos no estado do Paraná. Aí faltam menos de 100 urnas para serem apuradas, 72% das sessões totalizadas e apuradas, e a gente ainda não tem a definição se a eleição para o governo do Paraná é resolvida em primeiro ou vai para um segundo turno, mesmo que Sérgio Moro ainda esteja com 50,13% dos votos, mas o TRE ainda não confirma uma resolução em primeiro turno aí no estado vizinho do Paraná nesse momento.
0: E Santa Catarina com 97,28% dos votos já apurados, indo para a fase derradeira, né? Muita gente na expectativa, quem é candidato e que tem votação aí boa, expressiva, naquela expectativa, se vai conseguir uma cadeira.

0: tanto para federal como para estadual, e ainda resta esses pouco mais de 2% de votos para ser apurado.
1: Lembrando, né, João, que para deputado federal e deputado estadual, a eleição se dá pelo sistema proporcional, só quando tiver 100% dos votos apurados é que a gente consegue ter certeza.
0: Vai saber quem serão os 16 ou os 40 lá que vão,
1: né,
0: para a Assembleia.
1: Claro que os primeiros colocados já, né, assumiram já as suas vitórias, mas as últimas vagas ali dos partidos ou das coligações, enfim, das legendas, ainda ficam para ser decididos. Agora, na majoritária, né, para presidente, agora diminui um pouco, né, a diferença de votos. 4 milhões e 500 votos de diferença entre o Flávio Bolsonaro e o Lula. Eram 5 milhões. Agora a gente vai vendo, né, uma diminuição, né, dessa ainda bastante expressiva, né, mas 4% de diferença de votos, mas diminuindo um pouco do que havia chegado, né, no momento em que houve a maior diferença de votos. Né?
0: Com 90%, né? São 48,7% contra 43,94%, uma diferença que vem reduzindo pouca coisa, mas ainda é um percentual grande se comparado com o que as pesquisas apresentavam aí na véspera aí da eleição. Né?
1: É uma surpresa enorme, né? Se nós formos olhar para as pesquisas aí, uma diferença muito grande, né? Que sequer apontava o Flávio Bolsonaro na dianteira, no primeiro turno.
0: E tem muito candidato que vai levar, né, com a votação que fez, um exemplo, Nicolas Ferreira lá em Minas Gerais.
2: Vai levar, sim.
0: A tiracolo, né? Como fez Tiririca lá no passado, quando foi eleito por São Paulo, né, deputado federal, que acabou, se não me engano, levando mais 3 nanicos junto, né?
1: Na legenda.
2: Se a gente for pegar nessa questão aqui em Santa Catarina, nesse momento a gente tem 97,52% das sessões totalizadas aí para o cargo de deputado estadual. A gente tem Ana Campagnolo liderando com 377.937 votos, seguida aí por Luciane Carminati com 122.196 votos aí do PT, e em terceiro lugar Sérgio Guimarães do União Brasil com 80.536 votos. Nesse momento a gente segue então aí com o Partido Democrático Trabalhista, o PDT, com uma vaga aí sendo garantida aqui em Santa Catarina, na Lesc, aí com o Rodrigo Minotto, Movimento Democrático Brasileiro, o MDB, com 3 vagas, Partido Liberal aí segue com as 16 vagas já garantidas, o Podemos com 2 vagas, o Partido Novo também com 2 vagas, Republicanos com 3 vagas, aí o PSD com 3 vagas, Federação aí, Brasil da Esperança, 5 vagas, Federação Pessoal Rede, 1 vaga, Federação União Progressista, 4 vagas, e aqui ainda não totalizado 100%, mas falando aqui dos candidatos aqui da região do Alto Vale do Rio do Peixe, Marcos Botti com aí 2.839 votos, Bólico com 622 votos, Juliano Lima com 596 votos, Adriane Biava com 3.353 votos e Jorge Oliveira com 16.810 votos até o momento.
0: Estamos já definido então o governador de São Paulo, Tarcísio de Freitas, reeleito, Jorginho Melo, reeleito em Santa Catarina, no Paraná, Sérgio Moro, eleito governador já em primeiro turno, no Rio Grande do Sul, me foge agora o nome do primeiro nome, mas é Zuco.
1: Zuco.
0: O Zuco é o governador eleito.
2: Só uma correção, o Paraná ainda não foi definido.
0: Mas tá
2: ali perigando, mas sem a confirmação do TRE.
0: Só a confirmação, né? Então eu acredito que também não haja mudança, né? No Rio de Janeiro ainda não há uma definição, provavelmente pelos números, 82,55% dos votos já apurados, 49,97% para Douglas Ruas. Então ainda não está definido, né? Provavelmente aí por esse percentual dá segundo turno no Rio de Janeiro. No estado de Minas Gerais ainda em andamento a apuração, com 87,13%, Cleitinho Azevedo 55,17%, 26% para Patros Ananias, isso em Minas Gerais. No estado da Bahia também 76,64%. Dos votos já apurados, Jerônimo Rodrigues com 54% e ACM Neto com 45% ainda indefinido. Rio Grande do Sul, como já frisamos aqui, já praticamente eleito então Zuco. No Paraná, Sérgio Moro com 50,13%, com 99,72%. Isso me lembra aqui em Santa Catarina, quando Luiz Henrique da Silveira foi eleito governador do estado, e disputava com o Esperidião Amin, se eu não estou equivocado. E Esperidião Amin vencia a

0: eleição até os últimos momentos. Só que ainda faltava um volume bem expressivo de urnas lá do município de Joinville, que é reduto
1: do MDB,
0: eleitoral do MDB, e do Luiz Henrique da Silveira, que era de Joinville, foi prefeito lá de Joinville e tal, foi eleito, inclusive, deputado, senador por Joinville, e acabou virando o jogo. Venceu por uma pequena margem, Esperidião Min, e Luiz Henrique da Silveira acabou, então, sendo eleito naquela época lá o governador do estado. E aqui no Paraná, então, é claro, isso para definir se há um segundo turno ou não, né? Mas Sérgio Moro com um pequeno percentual já vencendo no primeiro turno, né?
2: É, no Paraná, né, faltam 76 urnas a serem apuradas. Né, estão
0: contando voto a voto.
2: Voto
0: lá,
2: né? A voto, né? E o Moro com 50,13%. Né, se baixar esse 0,13%, teremos segundo turno, né? Muito embora a diferença dele para o segundo colocado seja de mais da metade dos votos.
0: Pernambuco agora ainda não definiu ainda, né? Tem Raquel Lira 53%, João Campos 44,91%, com 85% das urnas apuradas, então, em Pernambuco. E pelos estados aí, né, também.
2: João, e veja só, né? Desculpa, Hernando. Não. Mas com 86% lá em Minas, né? O Nicolas Ferreira vai a quase 3 milhões de votos já. Né? São 2.774.000
0: votos. É o dobro do que ele fez na eleição passada, né?
2: E aí veja a importância, né, desse candidato, porque o Partido Liberal dá 53 vagas que o PL, das 53 vagas que Minas Gerais vai ocupar na Câmara dos Deputados, 21 vão ser do PL. E aí, olha só, o Nicolas Ferreira é o primeiro colocado com 2.774.000 votos, acabamos de falar. O segundo mais votado do PL lá em Minas tem 132.000 votos.
1: A diferença é gigantesca.
2: Então vão ser levados mais 20 deputados do PL em razão dessa votação do Nicolas, sendo que, olha, se somar todos esses 20 aí não dá dele, né?
0: Não chega a votação do sistema, Nicolas Ferreira.
2: Esse é o sistema proporcional. Muita gente nos pergunta, né? Poxa, mas um candidato às vezes só tem um pouco voto e vai. E vai, né? Lá em Minas vai ter candidato aí com, deixa eu ver aqui, 30.000 votos, que vai ocupar a cadeira na Câmara dos Deputados em razão da legenda.
0: Então, ó, tu vê o que qual a importância da legenda para uma composição numa Câmara, claro, né? Tanto no Estado como na Câmara Federal, né?
1: E um ponto importante, a gente falando, você falando do Amin, João, Amin não foi eleito, né? Não foi reeleito para o Senado. Né?
0: É o fim de uma história, né?
1: Assim, ó,
0: que o Esperidião Amin, eu acho que por 4 décadas, aí, ou mais até, que ele vem.
2: Sempre esteve presente.
0: Que ele vem,
2: né?
0: Eu acho que mais, eu acho que deve ser 5 décadas, porque ele foi eleito governador de estado lá na década de 80, mas antes disso foi, acredito,
1: prefeito
0: que tenha,
1: de
0: prefeito de Florianópolis.
1: Teve uma história.
0: Deve ter sido
1: grande.
0: Vereador, não tenho toda essa informação. Mas a esposa do Esperidião Amin, a deputada
1: Ângela
0: Amin, que concorria também à Câmara Federal.
1: Não foi reeleita. É isso que eu queria trazer aqui para você, para quem está nos acompanhando, é de que Ângela Amin aí conseguiu apenas 34.557 votos, que eram os dois principais nomes mais fortes do PP, né? Se a gente fosse olhar a história do PP aqui em Santa Catarina, a família Amin dominava muito aí, né, a questão do PP. O PP aí que ficou com apenas uma vaga na Câmara dos Deputados, isso porque está também na Federação União Progressista. Essa vaga aí é nesse momento, segundo consta aqui no site do TRE, fica com o Fábio Schiocchetti aí do União Brasil, aí que leva essa vaga. Então, bem dizer, podemos considerar.
0: E olha a diferença entre Flávio e Lula agora, com 91% dos votos apurados, cai para 4%, né?
2: 4 milhões e 300 votos.
0: 4 milhões e 300 mil votos de diferença, né? E aí você, o que que pode se pensar de um candidato como o Nicolas Ferreira com uma votação dessa? É um cara que vai começar a ser visto de uma maneira diferente, né?
2: Um fenômeno, considerando ainda que
0: pode pensar em alçar voos mais alto nas próximas eleições, né?
2: Minas Gerais sendo, né, um dos maiores colégios eleitorais, o Nicolas Ferreira nem idade tem ainda para ser presidente, então veja como ele tem ainda votos a ganhar e a projeção que vai ter, né? Imagina a nível Brasil aí, ele com 2 milhões e 700 mil votos, sendo que o partido dele fez 4 milhões, né? Ele carregou o partido inteiro.
0: Que tem uma explicação para isso?
2: ele revolucionou, né, o uso das redes sociais, né?
0: Acho que a rede social foi o principal forte. A rede social acho que foi um grande...
2: Ele tem um posicionamento muito combativo.

0: Na Câmara dos Deputados ao PT, né? E hoje o PT conta com uma rejeição muito grande, então muita gente, né, concorda com o discurso dele. Em diversos momentos aí, ele se posicionou de forma muito contundente nas redes sociais e teve um engajamento muito grande, né? Os vídeos que ele publica no Instagram têm milhões e milhões e milhões de visualizações, né? Então ele usou da rede social como uma ferramenta de projeção política, né? Certamente ele é no futuro aí um dos presidenciáveis, né? Não tenho dúvida
1: Se
0: que em algum momento
1: continuar, né, nessa progressão, né? Tem grande chance, né? Ali, acompanhando agora, ali enquanto o Arthur comentava aqui, a mudança nos percentuais ali. Eu imagino que, pelo que a gente percebe nessa mudança entre Flávio e Lula, é que nós vamos ter aí uns 3% de diferença, né?
0: A gente estava comentando aqui, né, João, antes que no intervalo, que imaginaríamos aí entre 47 e 48, com 91% de apuração, parece que a coisa está encaminhando
1: Para uns 47, né?
0: para uns
1: 47
0: 47.
1: a 40 e. 47 a 45.
0: Pode ser,
1: Provavelmente, né? Porque nós vamos ter uma
0: provavelmente.
1: queda aqui, sobe ali, vai dar uns 2% de. Pelo que agora, o que a gente percebe aqui na mudança dos números, uns 2% pró Flávio Bolsonaro.
0: É, e entre 3 milhões e meio, 4 milhões de votos de diferença em favor do Flávio, né? No momento aí, 4 milhões e 300, né?
1: É muito voto, né?
0: É bastante voto. E ainda considerando, né, que terceiro, quarto e quinto colocados aí, Augusto Cury, Renan Santos, Ronaldo Caiado, boa parte do eleitorado tende mais a votar no Flávio, né, do que no Lula, né? Uma tendência, se as coisas não mudarem aí, de uma maioria em
1: Vai
0: favor do
1: depender do
0: Flávio.
1: que vai acontecer no segundo turno agora, a campanha, que já começa, acho que na próxima quinta-feira, né?
0: É, agora na semana já começa,
1: Já
0: né?
1: iniciam as campanhas. No rádio, na TV, é o início da propaganda já na próxima
0: É,
1: quinta-feira.
0: porque os candidatos agora eles vão correr até quarta-feira aí para
1: Organizar tudo novamente,
0: organizar
1: né?
0: as coisas, né? Conseguir os seus apoios, porque, né, agora é a hora de costurar muitos acordos políticos, né? Temos que ficar, inclusive, muito atentos, porque faz a diferença no voto isso, né,
1: Faz.
0: João? Nós precisamos votar em quem se mantém íntegro aí no segundo turno e não prometendo mundos e fundos aí para.
1: Só que o que podemos esperar de uma campanha agora no segundo turno? É tudo ou nada, né? Então a gente já viu muita coisa aí ruim, né, nessa campanha de primeiro turno.
0: É,
1: E
0: João.
1: agora, muitas vezes, acaba que o desespero também acaba que batendo a porta. Os números mostram agora, inclusive, esse revés no primeiro turno. Já vamos pensar no lado do PT agora, que pelas pesquisas mostravam que ganharia no primeiro turno, né? Uma pequena margem, mas essa margem que daria em prol do PT deu em prol do Flávio. Pelo menos até agora. Pode ser que mude alguma coisa, mas pelo que a gente percebe aí, pelos números que estão sendo mostrados, vai terminar mais ou menos em torno de 2%. No segundo turno, realmente vai ser uma guerra.
0: Vai ser uma guerra, né? Ainda mais com essa margem apertada, os dois candidatos com certeza eles estão se entendendo dentro do páreo, né? A diferença vem diminuindo, né? 4 milhões e 200 agora. Então, assim, essas 3 semanas vão ser longas, 3 semanas. E as instituições elas precisam se manter íntegras, né?
1: Firmes, principalmente íntegras, né?
0: Especialmente as instituições pertencentes à cúpula do Poder Judiciário,
1: E
0: né?
1: é o que a gente não tem visto, infelizmente, ultimamente, né?
0: Nos últimos meses aí, isso se acirrou nas últimas semanas, uma série de escândalos, né? Especialmente no STF e aí agora por último no TSE também, que exerce um papel, né, fundamental para as eleições, né? Essas instituições elas precisam entender e não as instituições, as pessoas que estão lá, né? Entender a importância que elas têm para que as eleições possam ocorrer de maneira sóbria e que ao final, independente de quem ganhar, seja a manifestação da vontade popular, que é soberana.
1: Eu acho que vai ser uma das grandes tarefas, né, para quem for eleito agora, o próximo governo que assume em janeiro, ter que restabelecer a ordem, né? Restabelecer isso, colocar tudo nos trilhos novamente. Passa muito pelo governo, pelo executivo, acho que de tentar reunir, de tentar
2: E
1: buscar
2: acho
1: um
2: que sempre
1: entendimento,
2: lembrando.
1: buscar o que fazer com que aquilo que está na Constituição,
0: Harmonia
1: né, que se não,
0: política, né?
1: não se rasgue a Constituição, não se pise em cima da Constituição, mas que simplesmente cumpra-se o que está ali. Porque acho que até a própria Constituição está precisando de uma reforma, né?
0: E aqui, né, é até importante que o ouvinte, né, entenda que o presidente da República, ele pode fazer a promessa que ele quiser, mas ele não modifica a Constituição e não aprova lei nenhuma sem o Congresso, né? A função legislativa é do Senado e da Câmara dos
1: É
0: Deputados.
1: papel
0: Então,
1: do Congresso Nacional.
0: é papel do Congresso. O presidente, ele sanciona ou não a lei, e aqui também é importante dizer, né? Muita gente

0: entende o poder de veto que o presidente tem como sendo absoluto. Né? O presidente tem sim poder de veto de leis que são aprovadas pelo Congresso Nacional, mas esse veto pode ser derrubado pelo próprio Congresso se não concordar com o veto do presidente. Então, no nosso sistema constitucional, a última palavra em termos legislativos é do Congresso Nacional.
1: E sempre dentro do jogo democrático.
0: Do jogo democrático. Do jogo democrático.
2: Tem um internauta que está acompanhando aí o nosso trabalho aí, o Júnior Ferreira, né? Está pedindo quem já foi eleito em Videira. Infelizmente não tivemos ninguém, né, Ernesto?
1: Não tivemos aí ninguém. O até então candidato é mais.
2: Mesmo que não tenha terminado ainda a apuração no estado,
1: 98,25% dos
2: infelizmente,
1: votos.
2: Infelizmente não temos nenhum candidato eleito.
1: É, né? Aí o candidato mais bem votado aqui de Videira, né? Tínhamos 5 na disputa. O mais bem votado nesse momento aí com 16.815 votos é Jorge Oliveira do Republicanos aí, mas que aí até o momento, se nada alterar, não entra nem no coeficiente.
2: Então vamos trazer aqui novamente aí, de repente, pessoas que não nos acompanhou, os dados de Videira, como foi a eleição aqui em Videira, quem foram os vencedores.
1: Ó, aqui é, em Videira vamos pegar Dr. Jorge, aí 16.815 eleitores, votos, né, a nível de estado, mas vamos falar aqui em Videira, da nossa da zona número isso. 36, que é do cartório eleitoral aqui de Videira.
2: Para presidente, para governador, senador.
1: Aí 100% das 117 sessões totalizadas. Presidente aqui em Videira, o mais bem votado foi Flávio Bolsonaro, com 70,78% dos votos. Para o governo aí do estado, mais bem votado em Videira foi Jorginho Melo, que já está matematicamente aí reeleito, com 70,27% dos votos.
2: Na já verdade, eleito, né? TSE já deu como eleito.
1: Aí a gente tem para o Senado, Carol Detone, com 38,37% dos votos aqui em Videira, e Carlos Bolsonaro com 29,89% dos votos. Para a Câmara e para a Assembleia Legislativa, a gente tem os três mais votados aqui em Videira, foram Ana Campagnolo com 2.145 votos, seguido por Luciane Carminati com 1.067 votos e Sérgio Guimarães com 24 votos.
2: Federal, né?
1: Isso, estadual, João. Estadual. Alesc, aí esses são os três mais bem votados aqui em Videira. E eu lembrei de um ponto, a gente falou anteriormente, né? Como entra a sessão e sai a sessão, a gente tem sempre aquela situação de candidatos que recebem apenas um único voto.
2: Doutor Jorge fez quantos votos em Videira?
1: Aqui em Videira a gente tem para Doutor Jorge, vamos pegar aqui Jorge Oliveira, a gente tem aí Jorge Oliveira com em Videira, aqui é segundo o TRE, 11.806 votos contados para
2: Mas
1: Jorge Oliveira.
2: Então os mais votados em Videira?
1: Em Videira a gente tem ainda não está em ordem correta aqui, certo, pelo site do TRE, mas as duas que aparecem nas primeiras colocações são Ana Campagnolo com 2.145 votos e Luciane Carminati com 1.067
2: votos. Foram
1: bem
2: votados, né? Porque aqui nós temos os candidatos isso, nossos que foram mais votados.
1: Aí,
2: né?
1: Temos os mais votados, mas é essa colocação aí pelo
2: que vem de uma forma geral, né? Não aparece ali geral. Com
1: mas
2: mais
1: vamos
2: votado,
1: falar
2: né?
1: dos candidatos que são aqui de Videira.
2: Certo.
1: Marcos Botti recebeu em Videira 1.958 votos. Bólico recebeu 240 votos. Juliano Lima aí 338 votos, Adriane Biava 721 votos e aí Jorge Oliveira com exatos, deixa eu só pegar aqui bem certo, os pouco mais de 11 mil votos que a gente
2: comentou. Gente falava sobre os candidatos que recebem voto em Videira, então dá para você pegar a lista aí agora para ter uma ideia de quanta gente ganhou voto em Videira.
1: A gente já um único voto aqui em Videira, né?
0: Eu tava olhando aqui a quantidade de gente que eu nunca ouvi falar na minha vida.
2: Que ganharam voto em Videira.
0: Que ganharam voto em Videira.
2: Teve alguém que votou, aqui, alguém que fez campanha, alguém que acabou buscando um voto.
1: A gente tem aí Dr. Vicente Caropreso do União Brasil com um voto, a gente tem aí outros candidatos que receberam apenas, Jerry Comper com 7 votos, são candidatos William Tonese com 6 votos, são candidatos aí que receberam menos de 10 votos, ou quando não, um voto só.
2: Votos que poderiam ser para os candidatos de Videira, né? Acabam indo para candidatos lá de outras regiões, lá do sul do estado, lá do extremo oeste, lá do norte do estado, da Planalto Serrano, enfim, de qualquer região, menos aqui de Videira.
0: Menos de Videira.
2: Menos candidato de Videira. Então infelizmente, mas é assim, a eleição, o eleitor é livre, ele vota, né, no candidato que melhor lhe convém, mas é importante que a classe

0: política pense com mais carinho, né? Porque para se eleger alguém daqui precisa fazer um trabalho bastante grande, né? De união, principalmente, né? Para que nós consigamos aí, quem sabe futuramente, ter um candidato aqui da região de Videira eleito para que nos represente, tanto lá na Assembleia Legislativa como também na Câmara Federal.
1: É, né? E a nossa região precisa muito, né, João? Agora, recebi uma mensagem aqui me pedindo para explicar um pouquinho de como funciona o processo legislativo, né?
0: Opa, vamos lá então.
1: Porque se falou muito agora em medida provisória, como é que as coisas funcionam, né? Mas alteração constitucional, né, por meio da emenda constitucional ou votação de lei, seja complementar, seja lei ordinária, que são os diplomas que criam direitos e obrigações no Brasil, é competência do Congresso Nacional e, a nível estadual, da Assembleia Legislativa, né? Todas as leis, elas são votadas em dois turnos, e aí, a depender da lei, ela exige uma maioria diferente, assim como a emenda constitucional para mudar a Constituição, mas em dois turnos nas casas do Congresso Nacional, né? Senado e Câmara dos Deputados. E sobre o veto, né, presidencial, uma vez que o Congresso Nacional aprove a lei ela vai para sanção ou veto do presidente da República, né? Ele pode vetar a lei por inteiro, pode vetar a lei parcialmente, né? E se não houver oposição do Congresso com relação ao veto, a lei ela é aprovada e sancionada com o veto. Mas lembrando que a palavra final sobre a redação da lei é do Congresso, então o Congresso pode derrubar o veto. E sobre medida provisória, esta aí é de competência do presidente da República, né? A proibição das BETs agora, por exemplo, né, se deu por intermédio de medida provisória, mas é importante que medida provisória não é lei, né? A medida provisória ela tem uma duração e produção de efeitos por 60 dias, prorrogáveis por mais 60, né? Então 120 dias no máximo, e ela precisa ser votada pelo Congresso, né? E se ela não for votada ou ela for rejeitada pelo Congresso, ela não produz efeitos, ela caduca, né? Então este papel legislativo, ele é do Congresso Nacional, não do Presidente da República.
0: Muito bem. Está aí a explicação dada. É importante que você, logicamente, tenha um pouquinho de noção, porque muitas vezes a gente ouve muito falar medida provisória, o presidente vetou, o veto foi derrubado. Como é que funciona essa questão de quando o veto é derrubado? Acho que é importante também o ouvinte entender um pouquinho de como funciona isso. Quer dizer, o presidente cria uma lei, acaba, ela é aprovada ou não. Dependendo do resultado, o presidente sanciona ou veta. Dependendo do veto, volta para o Congresso, é derrubado o veto.
1: É importante, né, João? Até para a gente saber o que é legítimo e não é legítimo dessas promessas que fazem, né? O que a gente mais vê, né? É candidato a presidente ou a governador ou a prefeito dizendo que vai criar a lei e tal, mas não é a competência dele.
0: Não
1: assim,
0: cria a lei. Né? Não é ele que vai criar a lei.
1: Assim como não é do senador nem do deputado administrar a coisa pública, né? A República. Quem faz isso é o presidente, o governador e o prefeito. Né? E com relação à criação de leis, né, à votação de leis, toda lei ela vai para sanção ou veto do presidente da República. Ele pode vetar. Né? E o Congresso concorda ou não concorda com o veto. Não concordando com o veto, o veto ele volta para ser votado pelo Congresso, que pode derrubar o veto e aprovar a lei, fazendo produzir efeitos e ter vigência, mesmo a parte que o presidente quis vetar. Né? Então, a palavra final é do Congresso Nacional. Né? E por isso, tão importante a gente não pensar só em quem a gente vota, né, para presidente e para governador, mas os nossos representantes no Legislativo. Né? O nosso sistema de governo, ele dá a palavra final ao Poder Legislativo. Né? Muitas vezes acaba se omitindo, né? E deixa para o Poder Judiciário decidir muita coisa que deveria ser decidido por lei, né? Ou deixa para o presidente decidir sobre certos assuntos, mas o nosso sistema parlamentar, ele dá a palavra final ao Congresso Nacional. E os decretos, né? Os decretos presidenciais, eles não têm função de criar leis. Né? Os decretos, eles só regulamentam a maneira como as leis elas vão ser executadas, mas o presidente não pode legislar, assim como o governador não pode legislar por meio de decreto. O decreto não é uma ferramenta de criação de direitos e obrigações, é só de regulamentação sobre como administrar as leis que são, né, aprovadas pelo Congresso Nacional.
0: Bastante complexo, né? Uma coisa bem complexa.
1: É bem complexo, né? Mas muito importante, né, João, de a gente, porque às vezes a gente vê, né, tantas promessas e aí depois ao final se faz aquele balanço, assim, o que que o presidente fez, o que que o presidente não fez, o que que o governador fez, o que que não fez. Muitas daquelas promessas, elas já nasceram inviabilizadas, né? Já nasceram vazias, porque não é da competência do presidente da República legislar, né? O presidente da República, ele administra a República. Quem legisla são os nossos senadores e os nossos deputados.
0: Muito bem, professor Arthur, aí conversando conosco aqui, fazendo essa análise importante. Eu estava dando uma olhada agora ali na eleição para o governo do estado do Paraná. 99,75% das sessões dos votos já apurados, 50,12% para Sérgio Moro, ainda dá a eleição no primeiro turno para Sérgio Moro. Mas é muito pequeno o percentual ali, né? Quer dizer, pode ainda haver uma mudança ali com os votos que restam para serem computados. Ele ainda não está sendo colocado como eleito, né?
2: Faltam, bem matematicamente.
1: Faltam 68 urnas e matematicamente ainda é possível mudar, né?
0: É possível mudar ainda, né? E o que mais chama atenção é que vem caindo o percentual dele, né? Vem reduzindo. Pouca coisa, mas vem reduzindo, né? Então, ele tem uma margem muito pequena ali para levar essa eleição no primeiro turno. O contrário aí, também vai ter segundo turno no Paraná. Foi 92,53% dos votos já apurados aqui para a eleição presidenciável. Flávio Bolsonaro continua na frente com 47,84%, 52.650.805 votos. Lula do PT tem 48.644.413, ou seja, 44,21% dos votos válidos.
1: E ali quase que exatamente, né? 4 milhões de votos de diferença.
0: Vai ficar dentro daquele percentual que a gente vinha.
1: Que a gente achou que ficaria,
0: que a gente achou, né? Que ficaria, né? Então, eu acho que não vai fugir.
2: 48 para 45, né? Aqueles
0: vai fugir 2% muito disso.
2: Que
0: E é bom que fique claro aqui, a gente analisa os números, né? A gente fala, porque muitas vezes o pessoal acha, estão analisando mais para esse lado, mais para esse lado de cá, mais para de lá e tal. Aqui não, aqui a gente faz uma análise dos números. O professor Arthur foi convidado aqui para estar conosco, porque ele realmente entende aí do assunto e a gente preferiu aí que pudéssemos contar, então, com o seu conhecimento aqui para que a gente pudesse trazer uma análise mais precisa aí da votação.
1: Que nada, eu estou estudando ainda, né? Mas se eu puder contribuir um pouquinho aí com o debate e contribuir também com a nossa população aqui de Videira, né? Eu sempre falo, eu não sou daqui, né? Venho lá do Rio Grande, lá do fundo do Rio Grande.
0: Qual cidade?
1: Eu sou CPense, eu sou nascido em São Cepé, estudei.
0: São Cepé.
1: Mas estudei minha vida inteira em Santa Maria, né?
0: Santa Maria.
1: Que é a cidade que o pessoal conhece, e aí vim pra cá e fui recebido em Videira como se fosse mais um aqui de Videira. Tem um carinho muito especial aqui pela cidade, né? Gosto muito daqui, e se eu puder ajudar em alguma coisa, eu fico sempre muito feliz, né?
0: Que bom.
2: Viu, um número que me chama a atenção, falando também dos resultados, é Rio de Janeiro, que está com 86,87% das urnas apuradas, e lá atrás, inúmeras pesquisas davam, durante um bom tempo, que Eduardo Paes poderia, inclusive, ser eleito já no primeiro turno. Assim, superando expressivamente os 50% dos votos mais um. E nesse momento, a gente, aí com quase 87% das urnas apuradas, a gente tem Douglas Ruas aí com 49,85%. Eduardo Paes está com 42,15%. Ao que tudo indica, até então, deveremos ter aí um segundo turno. A gente tem Antony Garotinho com anulado sub judice, né? Que está tendo toda essa questão, mas mostra uma inversão daquilo que vinha se desenhando, né? Até então, Eduardo Paes, inclusive, adentrou nos primeiros momentos da campanha já com um clima, de certa forma, inclusive, de eleição em primeiro turno.
1: É.
2: Não está se mostrando tão fácil assim lá no estado do Rio de Janeiro.
1: E uma tendência de... por muito pouco um segundo turno, né? Porque o Douglas Ruas vinha com mais de 50% e até agora há pouco, né?
2: Sim.
1: E ainda com uma possibilidade de solução em primeiro turno. Faltam 5 mil sessões ainda a serem computadas, né, Ernesto? E 49,86% para o Douglas Ruas, ainda é possível que no Rio de Janeiro, no primeiro turno, se resolva.
2: Colocado. E o Rio de Janeiro, que tem uma particularidade, né? Rio de Janeiro, a política carioca, ela é uma política complexa, né? Se a gente for fazer uma volta ao passado, até nos últimos momentos, o cargo de governador do estado do Rio de Janeiro é um cargo complexo, né?
0: Até porque os últimos governadores que foram eleitos, vários deles acabaram indo para a prisão, né?
1: No Rio de Janeiro, eu acho que o sujeito se elege com um mandado de prisão já no nome dele.
2: acho que dos últimos, se não me falha a memória, tivemos apenas um que foi...
1: Foi só um.
2: Foi Benedita da Silva, que se eu não me falha a memória, que não foi...
1: Que não foi preso.
2: Não foi preso. É. O resto, todos tiveram alguma passagem pela justiça.
1: É muito complicado isso, né? E mesmo eu me lembro muito do juiz, né? O Witzel, sim, que falava tanto, né, em combater a corrupção, acho que ficou um ano e pouco e foi preso também, isso, né? É lógico que é uma brincadeira, mas isso chama muita atenção, né? A quantidade de governadores que acabam presos depois, né, no Rio de Janeiro.
0: E aí cabe uma análise melhor por parte do eleitor, né? Conhecer um pouquinho

0: mais o passado de cada um.
1: É, verdade, verdade.
0: E aí, a partir daí, você pode ter noção de quem é que você vai estar lá colocando para governar o teu estado.
2: É isso que a gente tem agora, o Rio de Janeiro sendo comandado por um governador interino.
1: Interino,
2: que aí está, inclusive, a gente vem observando, fazendo, de certa forma, uma limpa em cargos fantasmas, em inúmeras situações, e que vinham aí já desde os governos passados também.
0: Muito bem, 8 horas e 46 minutos, nós vamos a um breve intervalo. 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
3: 8h47.
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0: Voltando. Muito bem, são 8 horas mais 51 minutos. 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
1: agora, resultado aqui
0: oficial de Videira. Né? Os números de Videira,
1: segundo o TRE, dos candidatos a deputado estadual mais bem votados aqui na cidade. Jorge Oliveira.

0: Vera, 11.806 votos. Ana Campagnolo, 2.145 votos. Marcos Botti, 1.958 votos. Saulo Esperoto, 1.463 votos. Luciane Carminati, 1.067 votos. Adriane Biava, 721 votos. Juliano Lima, 338 votos. E Laerton Bólico, 240 votos. Esses, os mais votados aqui em Videira, aí dados do TRE, que já estão inclusive lá no portal RBV.
1: Repete, por favor.
0: Doutor Jorge Oliveira, 11.806 votos. Ana Campagnolo, 2.145 votos. Marcos Botti, 1.958 votos. Saulo Esperoto, 1.463 votos. Luciane Carminati, 1.067 votos. Adriane Biava, 721 votos. Juliano Lima, 338 votos. E Lairton Bólico, 240 votos aqui em Videira.
1: E agora, 3 milhões e 700 mil votos é a diferença de Flávio para Lula. 47,63% em prol de Flávio Bolsonaro e 44,45% para Luiz Inácio Lula da Silva. Vem caindo essa diferença, né? Mas vai ficar aí, né, professor Arthur, aí uma margem ainda bastante grande de votos, né? Faltando aí 5%, pouco mais de 5%, né?
2: Chegou em 5 milhões, né, a diferença, e agora já cai para, nesse momento aí, 3 milhões 600 mil, né? Mas dentro daquilo que nós projetamos, né, de 47%, entre 47% e 48% para o Flávio, né, faltando 5%. Agora, aqui na nossa... Na Assembleia Legislativa de Santa Catarina, tivemos uma modificação, João. Eram duas vagas para o Partido Novo, que nesse momento tem uma vaga somente.
1: Acabou perdendo uma vaga, então.
2: Acabou perdendo uma vaga. Quem tem uma vaga agora é o Partido Democrático Trabalhista, o PDT.
1: E ainda falta menos de 1% ainda de votos para serem apurados. Bastante voto ainda, né? Que pode trazer alguma mudança ainda, né?
2: 0,6%. É possível ainda, né? Porque essa modificação foi agora há pouco, né? Mas uma vaga para o PDT, né? E uma vaga menos para o Partido Novo, que agora vai compor a Assembleia Legislativa, se terminar assim, né, com somente uma vaga.
1: E o que chama a atenção aqui, Jorginho Melo provavelmente pode até chegar a 70%, né? Está bem próximo de chegar a 70%.
0: Falta pouco, né?
1: Falta pouco, né? Está com 68,97% dos votos, 2.925.330 votos. Enquanto que o segundo colocado, Gelson Merizio, teve 663.707 votos, 15,65%. Uma diferença bastante grande, né?
0: Expressiva. E no estado vizinho do Paraná, agora a gente tem uma eleição matematicamente definida. Sérgio Moro, aí segundo o TRE, está eleito matematicamente nesse momento com 99,87% das urnas apuradas, com 50,11% dos votos, ou seja, 3.124.306 votos. Em segundo, a gente tem aí Sandro Alex, do partido do então governador Ratinho Júnior, do PSD, com aí 25,35% dos votos. Eleição no Paraná definida matematicamente nesse momento aí, com quase aí 100% das urnas apuradas.
1: E faltando 4,22% dos votos para serem apurados no Brasil, agora 3% é a diferença entre Flávio Bolsonaro e Luiz Inácio Lula da Silva, né? 47,57, 44,52.
2: 3 milhões e meio nesse momento aí de votos de diferença, né? Não há mais a possibilidade de mudança na...
1: Certo.
2: Né, na
1: segundo turno, praticamente já...
2: Segundo turno confirmado, né? Confirmado. Né, João? Impossível que faltando aí 4%, 4,22%, o Flávio alcance 50%, né?
1: Não tem mais como,
2: então teríamos segundo turno. Mas, né, também definido que será, que foi o Flávio Bolsonaro vencedor do primeiro turno, né? Não há mais a possibilidade de...
1: Diferentemente do que as pesquisas mostravam, né?
2: Bem diferente, né? As pesquisas aí ontem publicadas falavam algumas em 38%, 39%, 40% do Flávio Bolsonaro. Uma diferença aí que chega a ser, né, de quase 10% aí, do que as pesquisas vinham indicando, né? É uma surpresa, é uma surpresa bem grande se comparado com a expectativa de ontem.
1: E o segundo turno agora é que vai exigir dos candidatos aí tentar buscar esses 21% de abstenção, né? De pessoas que não foram para o local de votação, né?
2: Nós tivemos aí um percentual de votos em branco e votos nulos muito baixo, né? 1,84% de branco, 2,91% de nulo, mas uma abstenção a nível nacional de 21%, o que representa

0: quase 32 milhões de pessoas.
1: E aí, os candidatos abaixo de Lula e Flávio Bolsonaro também não somam números expressivos, né? A gente tem aí Augusto Cury com menos de 3%, 2,91%, Renan Santos com 2,27%, Ronaldo Caiado, 2,27%.

0: um estado, mas daí em nível nacional, nem no próprio estado dele, ele não consegue uma votação, né?
1: É, uma surpresa grande do Zema, né? Agora, vai ser muito interessante acompanhar a busca por esse voto aí no segundo turno, porque todos os candidatos somados, eles não alcançam nem 10 milhões de votos. Né?
0: Desses candidatos hoje, você diria, professor, qual deles que se alinham mais com a direita, com o Flávio Bolsonaro, e qual deles que poderia ter algum alinhamento, alguma afinidade com o presidente e candidato Lula?
1: Né, em termos de propostas, o que a gente ouviu, né, Renan Santos, Ronaldo Caiado e Zema, né, o Zema agora perdendo completamente sua relevância, né? Um alinhamento muito maior com o Flávio do que com o Lula, né, em termos de propostas políticas, e o Augusto Cury um candidato muito mais próximo, assim, a um centro do espectro, né, porque até foi o lema da campanha dele, né, a cabeça liberal, o coração social, enfim, né, ele tem vários projetos. Ele defende uma economia mais liberal, que é uma bandeira muito mais do PL do que do PT, mas ele também fomenta projetos sociais. Né? Agora, o Augusto Cury já disse que o Lula ele não vai apoiar no segundo turno. Né? Ele falou semana passada e que dependeria da conversa com o Flávio, da explicação lá sobre o caso do Banco Master, né, para ele decidir se manifestaria apoio ou não.
2: Corre o risco de ficar um candidato que deixar em aberto para um possível segundo turno.
1: São 3.300.000 votos do Augusto Cury, que a gente precisa ver para onde vão, né?
2: Bom caminhão. O TSE já, nesse momento, coloca com 97,24% das urnas apuradas, a eleição matematicamente aí definida para segundo turno. É. O TSE confirma nesse momento a eleição matematicamente definida para segundo turno, aí entre Flávio Bolsonaro e Luiz Inácio Lula da Silva.
0: Você vê que o percentual que estava em 3%, agora já está em menos de 3%, né?
1: É, baixou de 3%. Agora, João, importante, né, pro eleitor aqui de Videira, o que ele vai ter que fazer no dia 25 de outubro, né? Lembrando que 25 de outubro, daqui, portanto, daqui 3 domingos, né, segundo turno das eleições. Né, elas vão funcionar no mesmo formato, eu preciso apresentar um documento de identificação com foto. Se eu não tiver na cidade, se eu não votar, eu preciso justificar, senão eu tenho que pagar uma multa, né? E no dia da eleição, agora nós temos voto aqui em Santa Catarina, portanto em Videira, somente para presidente.
2: Uma vez só, né?
1: Uma vez só, né? É importante dizer, né, o eleitor...
0: Vai ser uma eleição mais rápida agora, né? O segundo turno vai ser muito mais rápido. Né?
1: O eleitor agora aqui em Santa Catarina não vota mais para governador e não vota nem para senador nem para deputado. Vota só para presidente da República.
0: Muito bem, são agora pontualmente 9 horas. Nós estamos aí desde as 5 horas da tarde aqui nesse bate-papo levando os números que estão sendo apresentados pelo TSE. Tanto para a presidente da República como para governadores de estado, deputado federal aqui por Santa Catarina, senadores, já 2 senadores eleitos, Carol Detone e Carlos Bolsonaro pelo PL. Júlia Zanata, também do PL, alcança uma votação histórica para a deputada federal aqui no estado de Santa Catarina. A deputada chegou a 527.441 votos com 93% das urnas. Agora há pouco, né, quando estava ainda com 93%, agora já está praticamente finalizada. Já com 99,80%. É uma votação expressiva, né, da deputada Júlia Zanata, né, para a Câmara Federal, né?
1: Muito expressiva, histórica, né? E também puxou muita gente junto com ela, né, por esse sistema proporcional. Esses quase 600 mil votos da candidata agora eleita, né, Júlia Zanata, contribuem para que o PL sozinho, né, lá na Câmara dos Deputados leve 7 deputados. Né? Para ter uma ideia, né, João, a Júlia Zanata com 559 mil votos, o segundo mais votado do PL é o Jair Bolsonaro, o filho, né, com 130 mil votos. 4 vezes menos do que faz a primeira colocada. Né?
0: Olha, nós temos agora, então, a partir da próxima quinta-feira, hein, propaganda eleitoral para o segundo turno, a partir do dia 8 agora de outubro, pela manhã aqui no rádio das 7 às 7h10, serão 10 minutos, nós tínhamos agora 25 minutos, que era das 7 às 7h25, e do meio-dia ao meio-dia e 10. Então é aí o momento em que Flávio Bolsonaro e Luiz Inácio Lula da Silva vão estar apresentando aí as suas propostas, né, agora para o segundo turno. O que será que vai vir de diferente agora, né?
2: Olha, a questão que fica, né?
1: Primeiro, tomara que a gente tenha debate, né?
0: Que eu acho meio difícil, até agora não tivemos debate, né?
1: Só que